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1: Avanços nas áreas social, econômica e melhorias para as famílias brasileiras.
0: O presidente Lula realizou uma reunião ministerial e foi apresentado um balanço das ações do governo.
1: O presidente disse que espera realizar novas entregas até o mês de julho e ressaltou a soberania do país.
0: O editor Nazi Brum acompanhou a reunião e traz os detalhes para a gente ao vivo. Boa noite, Nazi.
2: Olá, boa noite, Mariana, boa noite, Luciano e os ouvintes da Voz do Brasil. Olha, nessa reunião ministerial foram apresentadas as ações do governo e como isso se refletiu na melhoria de vida para a população brasileira. O presidente Lula iniciou o discurso e foi o primeiro a destacar que pela primeira vez o Brasil atingiu o índice de desenvolvimento humano no patamar de muito alto. O IDH é medido pelas Nações Unidas para avaliar a qualidade de vida e o desenvolvimento de uma população.
1: Nazi, que outros avanços foram destacados nesse balanço do governo?
3: Bom, é um motivo de regozijo para todos nós saber que o Brasil atingiu a sua maior performance na questão do IDH. Não é que a gente tem um melhor. A gente hoje faz parte de um núcleo de países que são países de ponta em questão de qualidade de vida do povo.
1: Vamos lá então, Nazi. Que outros avanços foram destacados nesse balanço do governo?
2: Olha, Luciano, o governo do Brasil focou nas ações implementadas nos últimos meses. Entre os destaques, a aprovação do fim da escala 6x1 na Câmara dos Deputados e o fim da chamada taxa das blusinhas e imposto de importação para produtos de até $50. Na área social, a construção de 138 novas creches e a entrega de 31 mil cisternas pelo país. Na saúde, o programa agora tem especialistas, que já chegou a 52% dos municípios, e o programa Gás do Povo, que alcança todos os municípios, beneficiando 15 milhões de famílias. A ministra da Casa Civil, Miriam Belchior, destacou o lançamento do Move Aplicativos, que já registrou 740 mil motoristas de aplicativos e taxistas interessados no financiamento do carro novo em condições vantajosas. A ministra também citou o novo Desenrola.
4: O novo Desenrola Brasil Famílias, com 24 dias de operação, já renegociou 1 milhão e 400 mil operações com descontos de 85% na dívida original. De 20 bilhões, a dívida caiu para menos de 3 bilhões para essas famílias.
0: O ministro da Fazenda, Nazi, Dario Durigan, também fez um balanço, né, durante a reunião. O que que a gente pode destacar?
2: Olha, Mariana, o ministro da Fazenda, Dario Durigan, fez um balanço positivo, citando a criação de 5 milhões de empregos desde 2023, com o aumento de renda do trabalhador. O ministro ressaltou ainda que o crescimento do país superou as expectativas e que os brasileiros estão pagando menos impostos. Lembrando que o governo isentou o pagamento do imposto de renda para quem recebe até R$5 mil por mês. Vamos ouvir o que ele disse.
5: Por isso que nós acertamos as contas do país, colocando o pobre no orçamento e cobrando de quem tem capacidade econômica. Quem hoje vive de salário paga menos tributo. E quem tem fundo offshore, quem é dono de bet, hoje paga pela primeira vez tributo no país, o que é muito devido, o que é muito justo.
2: Olha, o presidente Lula também aproveitou a reunião ministerial para falar sobre os Estados Unidos indicarem que vão impor uma taxa de 25% a produtos brasileiros. Lula lembrou que o governo, mais uma vez, vai adotar o caminho do diálogo, sem abrir mão da soberania do país em nenhum momento nesse processo.
3: Se os Estados Unidos quer problema, ele tem o direito de não querer. Agora, nós não vamos ficar chorando, nós vamos procurar outros parceiros. Se ele não quer comprar, a gente vai vender para quem quiser comprar. Se não quiser investir aqui, nós vamos procurar outro. O que tem que saber é que o Brasil é dono do seu nariz. Isso aqui é um país democrático e soberano. E por conta dessa soberania, nós faremos tudo o que for necessário. Nós queremos respeitar todo mundo, mas nós também queremos respeito.
1: E sobre as próximas ações do governo, o que foi divulgado na reunião, Nazi?
2: Luciano, muitas entregas estão previstas para as próximas semanas. A gente pode citar um novo plano para o combate ao feminicídio, uma nova fase do programa Desenrola para pessoas que estão com os pagamentos em dia não caiam na inadimplência. E o Move Motos, uma nova modalidade de linha de crédito voltada para motociclistas que trabalham com aplicativos de entregas e transporte. Mariana, Luciano.
0: Nazi, obrigada pelas suas informações ao vivo.
1: O governo do Brasil manifestou hoje profunda discordância da conclusão dos Estados Unidos de que a pecuária brasileira utilizaria trabalho forçado em sua produção.
0: A investigação da seção 301 foi concluída pelo governo norte-americano para apurar situações de concorrência desleal praticada por países com os quais os Estados Unidos têm parceria comercial, entre eles o Brasil.
1: As conclusões dela vêm sendo utilizadas para justificar a aplicação de tarifas de importação sobre produtos desses países.
0: O Brasil considerou absurda a conclusão e destacou que a Organização Internacional do Trabalho reconhece o Brasil há décadas como referência no combate a práticas que violam a dignidade dos trabalhadores.
1: Por meio de nota, o governo brasileiro disse ainda esperar que as recomendações de taxação dos produtos brasileiros não sejam efetivadas e que atuará para reduzir danos que venham a ser causados à economia, aos empregos e à renda dos brasileiros.
0: Mais empresas brasileiras vão poder acessar os recursos do Plano Brasil Soberano.
1: O programa foi criado para minimizar os impactos das tarifas impostas pelos Estados Unidos ou aos conflitos no Oriente Médio.
6: Portaria publicada pelos Ministérios da Fazenda e do Desenvolvimento, Indústria, Comércio e Serviços reduziu de 5% para 1% o impacto mínimo no faturamento bruto, exigido para que exportadores e fornecedores afetados pelas tarifas impostas pelos Estados Unidos ou pelos conflitos no Oriente Médio tenham acesso às linhas de crédito. As solicitações vão poder ser feitas a partir da próxima segunda-feira, dia 8, no site ws.bnds.gov.br/elegibilidade-brasil-soberano. A medida beneficia empresas de setores como aço, cobre, alumínio, automotivo e moveleiro, além de exportadoras que mantêm relações comerciais com países do Oriente Médio. Segundo o governo, a iniciativa busca proteger a produção nacional e preservar empregos diante das incertezas do cenário internacional. O Plano Brasil Soberano oferece financiamento para capital de giro, produção voltada à exportação, compra de máquinas e equipamentos, ampliação da capacidade produtiva e inovação tecnológica. De acordo com o BNDES, o programa já recebeu pedidos que somam 6 bilhões e meio de reais, dos quais 1 bilhão e 600 milhões de reais já foi aprovado. Claudimário Carvalho, para a Voz do Brasil.
0: Os estados e municípios brasileiros já começaram a receber as doses da vacina Pneumovinte, que será introduzida no SUS, ampliando a proteção contra doenças como pneumonia e meningite.
1: O público principal dessa vacina são bebês e crianças de 2 meses até 4 anos de idade.
0: O uso novo do imunizante nos postos vai começar na segunda quinzena desse mês.
1: Também hoje foram firmados novos contratos de financiamento para entidades filantrópicas, como as Santas Casas.
7: Estados e municípios já começaram a receber as doses da vacina pneumocócica conjugada 20 valente, a Pneumo 20. O imunizante protege contra 20 sorotipos da bactéria causadora de infecções, como pneumonia e meningite. É o dobro da proteção da Pneumo 10, que hoje é oferecida no Sistema Único de Saúde e que será substituída gradualmente. O início da vacinação está previsto para ocorrer na segunda quinzena de junho, como anunciou o ministro da Saúde, Alexandre Padilha.
8: Mais ou menos 6 milhões e 100 mil doses sendo distribuídas já uma parte já chegou, inclusive, nos estados e municípios. Estão programando o início, chamando a população para iniciar, procurar a unidade de base de saúde a partir do começo da segunda quinzena de junho, a partir de 15 de junho, essa ação já nas unidades de base de saúde. Nós vamos fazer, como sempre, uma ação aí na unidade básica de saúde para reforçar.
7: Também nesta quarta-feira foram assinados 8 novos contratos da linha de crédito Caixa Hospitais FGTS, somando 800 milhões de reais. O recurso vai atender hospitais e entidades filantrópicas conveniados ao SUS, como a Santa Casa de São Paulo. O vice-presidente Geraldo Alckmin explicou que, com as condições facilitadas do crédito, esses hospitais vão continuar reforçando o atendimento no país.
9: São hospitais que não têm fim lucrativo, que atendem o SUS, inclusive a alta complexidade. Em dificuldade financeira, muitos deles. Então, a boa notícia é que os juros, como pode utilizar recurso do FGTS, caiu de mais de 20% para 11%, e as santas casas e hospitais podem ter uma saúde financeira melhor, ampliar os seus serviços, atender bem a população do SUS.
7: O uso de recursos do FGTS para esses hospitais foi autorizado pelo presidente Lula no início do ano. O objetivo é socorrer algumas dessas entidades que enfrentam dificuldades financeiras. Ao todo, são 4 bilhões de reais para refinanciamento, alívio de dívidas e capital de giro até 2030, com taxas de juros reduzidas e prazos de até 180 meses. O valor contratado até agora já passa de 1,6 bilhão de reais. Reportagem Gabriela Noronha.
0: E a gente segue falando de saúde, porque existe uma substância que também funciona como uma vacina natural para bebês. É o leite humano.
1: Pois é, através dele a mulher passa ao bebê anticorpos e proteção contra doenças, além da nutrição tão necessária nos primeiros meses de vida.
0: Mas nem sempre a amamentação mãe-bebê é possível, e nesses casos as crianças recém-nascidas precisam de leite doado.
1: Para garantir que eles tenham acesso a esse alimento natural tão poderoso, o Ministério da Saúde lançou uma campanha para estimular a doação.
10: O Brasil tem a maior rede pública de bancos de leite humano do mundo. O leite é destinado a todos os bebês que precisam desse auxílio, em especial os prematuros e de baixo peso, internados em UTIs neonatais. Nos últimos 5 anos, mais de 4 milhões de recém-nascidos foram beneficiados pelas doações coletadas nos mais de 300 bancos de leite de todo o Brasil. E para que outras mães se tornem doadoras, o Ministério da Saúde lançou uma campanha nacional de incentivo à doação.
11: Para bebês prematuros e de baixo peso, internados nas unidades neonatais, o leite humano é muito mais que alimento. É nutrição, imunidade e mais chance de recuperação. Quando você doa esse leite para o banco de leite humano, entra em uma rede de cuidado e chega a quem mais precisa. Doação de leite humano, solidariedade que nutre, vida que cresce.
10: A coordenadora da Rede Brasileira de Bancos de Leite Humano, Daniela Aparecida da Silva, explica quem pode doar.
12: Para ser doadora, ela precisa estar amamentando e produzindo uma quantidade excedente do que o seu filho consome. Então ela entra em contato com o banco de leite e ali ela faz a inscrição dela como doadora. E ela vai ter que apresentar os últimos exames realizados no pré-natal, os exames de sangue mesmo, e também responder um questionário que é justo sobre isso.
10: E uma pequena quantidade de leite pode transformar a vida de uma mãe e de um bebê. É o que garante a coordenadora das políticas de aleitamento materno da Secretaria de Saúde do Distrito Federal, Maria das Graças Rodrigues.
13: A quantidade que ele precisa é mínima, é pouquinho. É um ato de solidariedade, porque eu estou pensando em outra pessoa que às vezes eu nem conheço, ela está levando saúde para ele. Quando esse bebê recebe o leite dessa mulher, esse neném está livre de infecções, ele está melhorando a imunidade, esse bebê está se recuperando mais rápido.
10: Para saber qual banco de leite mais perto da sua casa, você pode ligar no número 136 do Ministério da Saúde. Reportagem Graziele Bezerra.
0: E cerca de 3 mil doulas profissionais que oferecem assistência às gestantes conquistaram o reconhecimento da atuação no Brasil.
1: A lei que regulamenta a atividade garante o acompanhamento em hospitais públicos e privados.
0: Agora, o governo quer ampliar esse atendimento no Sistema Único de Saúde.
14: A gestação e o parto representam momentos marcantes na vida de muitas mulheres. Julie já está na reta final da gravidez. Conta com o apoio de uma doula, profissional que oferece assistência à gestante, contribuindo para o bem-estar da mãe e do bebê.
15: Toda dúvida eu tiro com ela. Eu quero saber alguma coisa, eu tô sentindo alguma dor, eu pergunto para ela se é normal.
14: A doula de Julie, Gabriela Santos, fala da importância da grávida ser acompanhada acompanhada por essa profissional durante o período de gestação.
16: Ser doula é acolhimento, é você instruir e você estar ali com o apoio de uma mulher que está trazendo uma nova vida ao mundo.
14: Agora, a proposta do governo federal é ampliar esse atendimento também no SUS. Recentemente, o presidente Lula sancionou lei que regulamenta a profissão de doula no país. Com recente marco, as mulheres passam a ter o direito garantido de serem acompanhadas por doulas em qualquer maternidade. Para formar e capacitar mais doulas a atuarem no Sistema Único de Saúde, o governo do Brasil anunciou investimentos de cerca de 3 milhões de reais para a qualificação dessas profissionais na rede pública. O secretário de Gestão do Trabalho e da Educação na Saúde, Felipe Proenço, explica sobre a estratégia nacional e como os recursos vão ser utilizados.
17: É um investimento do Ministério da Saúde, vai ser repassado para as instituições que têm experiência e com isso a gente mobiliza tanto as escolas de saúde do SUS quanto as universidades para que possam realizar essa formação e com isso tenhamos mais doulas.
14: Segundo o secretário Felipe Proenço, para receber os recursos federais e formar novas doulas, estados e municípios precisam apresentar propostas ao Ministério da Saúde. Reportagem Cleide Lopes.
1: Nesta quinta-feira é Corpus Christi e a expectativa é de movimento intenso nas rodovias em mais um feriado prolongado.
0: Com o aumento do fluxo, a Polícia Rodoviária Federal reforça o policiamento até o próximo domingo, com foco na prevenção de acidentes.
1: De acordo com Estênio Pires, coordenador-geral de Segurança Viária da PRF, os motoristas devem estar atentos às condições do trânsito.
18: Três fatores que nos preocupam muito é a ultrapassagem, muitas vezes até em local permitido, mas não com tempo hábil para concluir a manobra, ocasionando o tipo de acidente que mais mata nas rodovias federais, que é a colisão frontal. O outro fator é o excesso de velocidade e o terceiro fator, a alcoolemia. Vários desses acidentes, nós temos a soma desses três fatores.
0: A PRF também vai intensificar a fiscalização em ônibus, micro-ônibus e vans nesse feriado.
1: Isso porque as rodovias federais registraram um aumento de cerca de 8% nos acidentes de trânsito envolvendo o transporte de passageiros.
0: Serão observados os documentos dos motoristas e dos veículos, o estado de conservação dos veículos e a forma como os passageiros são transportados.
1: Reforçando que a empresa de transporte de passageiros só pode exercer essa atividade após autorização da ANTT, a Agência Nacional de Transportes Terrestres.
0: Apoio à pesquisa nas cadeias produtivas da Amazônia, como açaí, cacau e babaçu.
1: Para isso, o governo do Brasil vai aplicar 150 milhões de reais do Fundo Amazônia em projetos de desenvolvimento e inovação do setor.
19: O governo do Brasil anunciou um investimento de 150 milhões de reais para o programa Desafios da Amazônia. O programa visa estimular projetos de pesquisa, desenvolvimento e inovação que tragam soluções para as cadeias socioprodutivas da Amazônia Legal. O investimento será feito com recursos do Fundo Amazônia, administrado pelo BNDES, o Banco Nacional de Desenvolvimento Econômico e Social, e coordenado pelo Ministério do Meio Ambiente e Mudança do Clima, em parceria com o Ministério da Ciência, Tecnologia e Inovação. No primeiro edital, os recursos destinados ao programa vão apoiar o desenvolvimento de soluções tecnológicas para as cadeias do açaí, cacau, castanha, cupuaçu e pescado. O superintendente da área de meio ambiente do BNDES, Nabil Kadri, aponta quais são os resultados esperados.
20: Essa iniciativa é uma iniciativa que visa fortalecer as redes de pesquisa e inovação em todos os estados da Amazônia brasileira. A gente pretende aprovar e apoiar 36 soluções tecnológicas para melhorar a tecnologia em cadeias produtivas de produtos da biodiversidade amazônica. São mais de 630 pesquisadores envolvidos nessa iniciativa, com bolsas de pesquisa e mais de 32 universidades e institutos públicos podendo ser beneficiado.
19: Os projetos deverão ser liderados por instituições de ciência e tecnologia da Amazônia Legal, mas podem reunir organizações de todo o Brasil. Poderão participar universidades públicas e privadas sem fins lucrativos, instituições de pesquisa e institutos federais, em parceria com associações comunitárias e cooperativas. Reportagem André de Barros Lima.
0: A partir de agora, famílias que recebem o Bolsa Família não perdem o benefício quando solicitarem o BPC.
1: O pagamento continua enquanto é feita a análise do pedido ao INSS.
4: Famílias em situação de vulnerabilidade social que solicitarem o benefício de prestação continuada, o BPC, podem receber o Bolsa Família durante todo o período de análise do pedido pelo INSS, o Instituto Nacional do Seguro Social. A mudança evita que os beneficiários precisem deixar o programa de transferência de renda antes da decisão sobre o BPC. Até então, muitas famílias eram obrigadas a pedir o desligamento do Bolsa Família porque o valor recebido podia elevar a renda familiar acima do limite exigido para acesso ao benefício assistencial. Com a nova medida, o desligamento do Bolsa Família só acontece se o BPC for concedido ao final do processo. Nesse caso, o INSS comunica a decisão ao Ministério do Desenvolvimento e Assistência Social, Família e Combate à Fome, que interrompe o pagamento do programa. Os beneficiários continuam tendo direito aos valores retroativos do BPC, desde a data do requerimento, com possibilidade de compensação dos recursos pagos pelo Bolsa Família durante a análise do pedido. Para mais informações, acesse gov.br/MDS. Raquel Mariano, para a Voz do Brasil.
0: Mais de 246 mil famílias de baixa renda já receberam antenas parabólicas digitais gratuitas por meio do programa Brasil Antenado.
1: A iniciativa atende moradores inscritos no CadÚnico que vivem em municípios com baixa ou nenhuma cobertura de televisão.
0: A ação contempla 323 municípios de 16 estados e pode beneficiar cerca de 650 mil famílias.
1: Com a nova antena, os moradores passam a ter acesso à televisão aberta com melhor qualidade de som e imagem e a mais de 100 canais gratuitos.
0: As famílias que moram nas cidades atendidas podem solicitar o kit gratuitamente pelo telefone 0800-729-2404 ou pelo site do programa brasilantenado.org.br.
1: O serviço inclui tanto o fornecimento quanto a instalação da antena digital sem custo para os beneficiários.
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1: Fique agora com o Minuto do TCU. Em seguida, as notícias do Poder Judiciário e do Congresso Nacional. Lembramos que amanhã, dia de Corpus Christi, não tem Voz do Brasil. Boa noite.
0: A gente volta sexta-feira. Bom descanso. Até lá.
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22: 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Você vai ouvir agora notícias do Poder Judiciário.
2: STF invalida a idade mínima para a aposentadoria especial em atividades insalubres.
3: TSE mantém inelegibilidade do ex-governador do Rio de Janeiro, Cláudio Castro.
2: Consulta pública sobre o desempenho da Justiça do Trabalho vai até sexta-feira.
3: Boa noite, eu sou Marcela Luiza.
2: E eu sou Walter Lima.
3: O Supremo Tribunal Federal, por maioria, considerou inconstitucional a exigência de idade mínima para aposentadoria especial em atividade insalubre.
2: A corte, no entanto, manteve o fim da conversão de tempo especial em comum e a nova regra de cálculo do benefício. Marta Ferreira.
5: A Confederação Nacional dos Trabalhadores da Indústria questiona dispositivos da reforma da Previdência que passaram a exigir idade mínima para aposentadoria especial e vedaram a conversão de tempo especial em tempo comum para períodos posteriores à promulgação da emenda.
6: Por maioria, o plenário decidiu que é inconstitucional a idade mínima criada pela reforma da Previdência, mas manteve a validade da proibição da conversão do tempo especial em comum e da nova forma de cálculo do benefício.
3: Motoristas e cobradores de ônibus e motoristas de caminhão podem ter direito à aposentadoria especial.
2: Esse entendimento é do STJ. Fátima Uchoa.
8: A tese firmada pela primeira sessão do STJ deve ser seguida por juízes e tribunais de todo o país. O INSS defendeu que após a Lei 9.032 de 95, não seria mais possível conceder aposentadoria especial a motoristas e cobradores de ônibus e a motoristas de caminhão por causa da profissão, pois teria de ser comprovada a exposição a agentes nocivos químicos, físicos ou biológicos e que não há previsão expressa sobre o caráter penoso da atividade. Porém, segundo o relator ministro Gurgel de Faria, o regulamento da Previdência não exclui esses trabalhadores do benefício, mas cabe a cada um demonstrar que exerceu atividade com riscos à saúde ou integridade física.
3: TSE mantém inelegibilidade de Cláudio Castro, ex-governador do Rio.
2: Ele foi condenado por abuso de poder político e econômico, condutas vedadas e captação ilícita de recursos nas eleições 2022. Fábio Ruas.
25: Os ministros do TSE entenderam que não houve omissão, obscuridade ou contradição na decisão de março deste ano. O relator ministro Vilas Boas Cueva destacou que não há contradição e omissão quanto à suposta maioria formada para cassação do diploma, isso porque apenas 3 ministros votaram nesse sentido, de um total de 7. Com isso, Cláudio Castro continua inelegível, mas não teve o diploma eleitoral cassado.
3: Termina sexta-feira o prazo para quem quiser participar da consulta pública da Justiça do Trabalho.
2: Você pode ajudar o Judiciário a desempenhar melhor suas funções em todo o país. Larissa Batista.
26: Até sexta-feira, você pode dar a sua opinião sobre o que deve ser prioridade da Justiça do Trabalho para os próximos anos. Você pode, por exemplo, dizer o que pensa sobre a forma como a Justiça do Trabalho atua e como poderia melhorar. Será que os processos são analisados com agilidade? É fácil ter acesso aos serviços da Justiça do Trabalho? Em qualquer lugar do país, o trabalhador ou a trabalhadora deve conseguir esse atendimento. Mas será que ele acontece? Se você tem alguma sugestão, essa é a chance de fazer a Justiça do Trabalho se tornar cada vez mais um meio seguro de cuidar das relações trabalhistas. Então, acesse tst.jus.br e participe.
3: Justiça condena motorista por transporte de cocaína em carga de carne em Goiás.
2: A denúncia foi apresentada pelo MPF, Vanessa Pereira.
27: Os mais de 529 quilos de cocaína, avaliados em cerca de 37 milhões de reais, estavam escondidos em meio à carga de carne bovina que utilizava selos adulterados para simular a regularidade do transporte. Além disso, a droga exibia marcas de consórcios internacionais. O motorista do caminhão foi condenado a 10 anos de prisão e pagamento de multa por tráfico transnacional de drogas e uso de lacres com selos de Serviço de Inspeção Federal falsificados.
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3: Uma boa noite.
2: E até sexta-feira.
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0: Está no ar o Jornal do Senado.
1: Eu sou Paula Groba.
2: E eu sou Humberto Pinheiro.
1: E estes são os destaques de hoje do Jornal do Senado, que começa agora.
2: Presidente do Senado anuncia sessão de esforço concentrado na próxima semana.
1: Proposta pode acabar com financiamento de conteúdos online de ódio e misoginia.
2: Sancionada lei da Copa do Mundo Feminina.
1: Boa noite.
2: Boa noite.
1: Falta pouco mais de um ano para o Brasil receber pela primeira vez a Copa do Mundo de Futebol Feminino. E as regras para a realização do torneio já estão definidas.
2: Uma lei sancionada pelo presidente da República estabelece responsabilidades do governo, garante direitos à FIFA e prevê até indenizações para jogadoras que participaram de edições anteriores da competição. Repórter Bruno Lourenço.
3: O Poder Executivo sancionou a lei que estabelece as regras para viabilizar a realização da Copa do Mundo de Futebol Feminino, que ocorrerá de 24 de junho a 25 de julho de 2027 no Brasil. O texto trata da venda de ingressos, da decretação de feriado nacional em dias de jogos da equipe brasileira, proteção de direitos autorais, regras para captação e distribuição de imagens do campeonato e garantias aos torcedores e profissionais, como a facilitação para obtenção de vistos temporários, de turismo e de trabalho. A ex-jogadora Formiga, que defendeu a seleção em 7 Copas do Mundo e 7 Olimpíadas, torce pelo sucesso do evento e das atletas.
4: E que o ano que vem possamos comemorar tanto quanto esse ano e que as duas taças fiquem no Brasil, né? Aí desse ano vem e que a outra fique e que possamos cada vez mais evoluir em questão a respeito nós mulheres, que possamos mudar a mentalidade que existe hoje de pessoas achando que ainda não somos capazes, né?
3: A lei também prevê o pagamento de R$500 mil às jogadoras que representaram o Brasil na primeira edição da Copa do Mundo Feminina em 1991 e do primeiro torneio global feminino organizado pela FIFA em 1988. A presidente da Comissão de Esporte do Senado, senadora Leila Barros, do PDT do Distrito Federal, defendeu a premiação.
5: O futebol feminino brasileiro carrega marcas profundas de proibição estatal e de preconceito social. A proibição perdurou por 4 décadas, sendo formalmente revogada apenas em 1979. As atletas que persistiram em sua paixão pelo esporte durante e após a proibição são pioneiras em sentido pleno, e a elas o Estado brasileiro deve não apenas reconhecimento, mas reparação.
3: 8 capitais brasileiras vão receber jogos da Copa do Mundo de Futebol Feminino: Belo Horizonte, Brasília, Fortaleza, Porto Alegre, Recife, Rio de Janeiro, Salvador e São Paulo.
1: E o Comitê Olímpico do Brasil, responsável pela participação do país nos Jogos Olímpicos e em outras competições internacionais, teve seus 112 anos celebrados em sessão solene do Congresso Nacional.
2: Durante a sessão especial, o presidente do COB, Marco Antônio Laporta, destacou avanços na legislação que fortaleceram o esporte olímpico brasileiro. Repórter Rodrigo Rezende.
6: Em 8 de junho de 1914, foi fundado o Comitê Olímpico do Brasil. A organização foi homenageada em sessão solene do Congresso Nacional. A senadora Leila Barros, do PDT do Distrito Federal, ressaltou o pioneirismo da organização esportiva brasileira.
5: O Comitê Olímpico do Brasil foi o primeiro Comitê Olímpico Nacional da América do Sul. Desde então, sua trajetória acompanha a própria evolução do esporte brasileiro, desde os primeiros passos da organização esportiva nacional até a consolidação do Brasil como uma potência olímpica reconhecida internacionalmente.
6: O presidente do COB, Marco Antônio Laporta, lembrou os avanços legislativos que permitiram mais investimentos no esporte olímpico brasileiro, como a destinação de recursos das loterias ao setor. A sessão solene contou com a presença de diversos atletas, entre eles Miraildes Maciel Mota, ou Formiga, jogadora do futebol feminino que disputou 7 Olimpíadas com a conquista de 2 medalhas de prata. Formiga ressaltou que a qualificação para uma edição de uma Olimpíada já é a coroação para a carreira de muitos esportistas.
4: Então eu espero que as pessoas tenham consciência que chegar não é fácil. Conquistar uma medalha também não é, né? Que tem adversários ali que não são fáceis. Mas quando conseguimos o passaporte para chegar a uma Olimpíada, já é uma glória, já é uma grande conquista.
6: Leila Barros afirmou durante a sessão solene que os congressistas devem se debruçar nas próximas semanas sobre projetos ligados ao esporte. Caso da derrubada do veto sobre a isenção de impostos de importação para equipamentos esportivos e a criação da Universidade do Esporte.
1: presidente do Senado, Davi Alcolumbre, anunciou um esforço concentrado para acelerar a votação de matérias pendentes.
2: A primeira delas já tem data para ser analisada: a indicação do novo Corregedor Nacional de Justiça. Repórter Douglas Castilho.
7: O esforço concentrado é um período em que ocorrem sessões para discussão e votação de proposições, podendo ser dispensado o tempo dos discursos dos parlamentares. A votação do nome de Benedito Gonçalves para corregedor do CNJ é a única pauta definida até o momento. Os senadores Stevenson Valentim, do Podemos do Rio Grande do Norte, e Paulo Paim, do PT do Rio Grande do Sul, questionaram o presidente do Senado sobre a proposta de emenda à Constituição que acaba com a escala 6-1. PEC recentemente aprovada na Câmara dos Deputados. Mas Davi Alcolumbre disse que o tema precisa de um debate mais aprofundado e não deve fazer parte do esforço concentrado.
8: Então não é razoável que a Câmara dos Deputados passe 5 meses debatendo um assunto muito relevante para o Brasil, para o povo brasileiro e para a nação, e também para os trabalhadores e para os empreendedores, e o Senado Federal seja obrigado a carimbar um texto aprovado na Câmara.
7: Os demais itens da pauta do esforço concentrado serão definidos pela presidência do Senado em acordo com as lideranças partidárias. Quanto ao fim da escala 6-1, também está em análise.

0: votações e sendo levada ao plenário o quanto antes. O parlamentar ressalta que a redução da jornada atende a uma demanda dos trabalhadores e, por isso, deve ser analisada com prioridade para o benefício da população.
1: Tudo que é para o povo, acho que tem que andar mais rápido. Passa nas comissões o mais rápido possível, porque eu tenho certeza que se fosse algum tipo de aumento em benefício da classe política, não demorava 5 meses, não. Então, eu espero que seja o mais rápido possível aqui, porque o povo espera.
2: Já o senador Carlos Portinho, do PL do Rio de Janeiro, é favorável que a proposta seja amplamente debatida no Senado antes da votação. De acordo com ele, por se tratar de uma medida com impacto para trabalhadores, empresas e para o futuro do país, é necessário ouvir representantes de diferentes setores e sanar dúvidas sobre os efeitos da redução da jornada.
0: Portinho destacou que a discussão deve buscar equilíbrio entre os interesses dos trabalhadores e dos empregadores, de forma a evitar prejuízos tanto para a geração de empregos quanto para a atividade produtiva.
3: O que eu tenho cobrado aqui é que essa discussão, ela passe nas comissões, sejam feitas audiências públicas, tem que estar o sindicato dos trabalhadores aqui, da mesma maneira que tem que estar os representantes do setor produtivo. É o que a gente quer discutir. Discutir é importante, é o trabalho do parlamentar.
2: Ganhar dinheiro com desinformação, discursos de ódio e ataques às mulheres pode passar a ser proibido.
0: Um projeto em análise no Senado quer impedir que conteúdos desse tipo sejam remunerados nas plataformas digitais. Repórter Marcela Cunha.
4: O projeto altera o Marco Civil da Internet para bloquear o dinheiro com publicações de conteúdos que ataquem abertamente as mulheres, criando riscos reais de violência ou discriminação, mesmo antes de uma decisão da justiça. Se a rede social for negligente e permitir que usuários continuem lucrando com conteúdos que já tenham sido considerados criminosos, também poderá ser punida. A autora, senadora Augusta Brito, do PT do Ceará, lembra que hoje esse tipo de violência também impulsionada pelo interesse financeiro e reforça que a ideia é impedir que a liberdade de expressão seja usada como justificativa para a violência.
5: Esse projeto não censura ninguém. Ele apenas afirma que ódio e mentira não podem ser premiados com dinheiro, sem confundir isso com opinião, crítica, ironia, sátira ou debate legítimo.
4: O texto define discurso de ódio, misoginia e desinformação e estabelece regras para a defesa do responsável pela publicação, que será avisado em até 48 horas e terá o direito de apresentar uma defesa para tentar recuperar o valor.
0: Com edição de Paula Groba e trabalhos técnicos de Eliseu Caires, o Jornal do Senado fica por aqui. Acompanhe agora as notícias da Câmara dos Deputados. Boa noite.
2: Boa noite e um bom feriado.
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7: Comissão aprova manutenção de merenda escolar durante calamidades.
8: Avança projeto que proíbe a distinção de gênero entre PM e bombeiros.
7: Projeto dificulta fechamento de salas para educação de jovens e adultos.
8: Boa noite. Avança na Câmara a proposta que estabelece condições mais rigorosas para fechamento de turmas de educação de jovens e adultos. Acompanhe na reportagem de Luiz Cláudio Canuto.
9: A Comissão de Educação da Câmara aprovou o projeto que estabelece condições mais rigorosas para o fechamento de turmas presenciais na rede pública para a educação de jovens e adultos. Segundo o projeto, para fechar turmas, deve haver justificativa do órgão responsável pela gestão da educação, o diagnóstico do impacto da ação e uma manifestação da comunidade escolar e do Ministério Público. A proposta muda a Lei de Diretrizes e Bases da Educação Nacional. O texto do deputado Helder Salomão, do PT do Espírito Santo, foi aprovado conforme o parecer do relator, deputado Luiz Lima, do Novo do Rio de Janeiro. Lima afirma que a educação de jovens e adultos atende a um princípio da Constituição e expressa a garantia do direito à educação.
10: A gente ainda tem um percentual entre 25% e 30% de pessoas que passaram de 20 anos, que tem muita dificuldade com leitura, de compreensão de texto, e essas pessoas também ficam fora do mercado de trabalho. E esse projeto é extremamente meritório, porque facilita e avisa essas pessoas e comunica, faz com que as secretarias de educação, municipal ou estadual, comuniquem às pessoas adultas do nosso país que é direito, sim, ela reingressar à sala de aula para ela aprender a ler, aprender a escrever de forma correta, melhorando a autoestima dessas pessoas.
9: O relator cita dados do IBGE.

0: É, de 2023, segundo os quais a taxa de alfabetização de brasileiros com 15 anos ou mais era de 94,6%, mas entre a população rural era pouco mais de 85%. Aproximadamente 11 milhões de pessoas entre 18 e 29 anos de idade ainda não completaram o ensino médio. O projeto que estabelece condições prévias para o fechamento de turmas presenciais de educação de jovens e adultos na rede pública vai ser analisado agora pela Comissão de Constituição e Justiça. Para virar lei, precisa ser aprovado pelos deputados e senadores. Da Rádio Câmara de Brasília, Luiz Cláudio Canuto.
1: Educação.
2: Comissão aprova a proposta que prevê manutenção de merenda escolar em caso de calamidade pública. A repórter Mônica Tati tem os detalhes.
3: A alimentação escolar poderá ser garantida mesmo em caso de situação de emergência ou estado de calamidade pública reconhecida ou decretada pelo governo federal. É o que prevê projeto aprovado pela Comissão de Educação da Câmara, como explica a relatora, a deputada Sâmia Bonfim, do PSOL de São Paulo.
4: É sabido que, no período letivo, a merenda escolar eventualmente é a única refeição dos educandos mais vulneráveis economicamente. Dessa forma, fazendo justiça às proposições pertinentes, todas elas certamente motivadas pela recente experiência de paralisação das escolas e de aumento da vulnerabilidade das famílias dos estudantes mais pobres, somos pela aprovação do projeto principal.
3: O texto da deputada Sâmia Bonfim também estabelece que se as refeições não puderem ser feitas no ambiente escolar, será garantida a entrega de cestas básicas para as famílias dos alunos que estejam inscritas no Cadastro Único do Governo Federal. O projeto, que prevê a garantia de merenda escolar em caso de situação de emergência ou de calamidade pública, ainda tem que ser votado por mais 3 comissões da Câmara. Se for aprovado em todas, pode seguir direto para a votação no Senado. Da Rádio Câmara de Brasília, Mônica Tati.
1: Relações Exteriores.
5: Sargento Faur, do PL do Paraná, rebate acusações de que integrantes da oposição teriam atuado junto aos Estados Unidos para incentivar o aumento das tarifas contra produtos brasileiros. Ele afirma que defende a busca do diálogo para evitar medidas que prejudiquem o país.
2: Sargento Faur também apoia a classificação de facções criminosas brasileiras como organizações terroristas. O parlamentar avalia que a medida contribui para a efetividade do enfrentamento ao PCC e ao Comando Vermelho.
5: Tadeu Venera, do PT do Paraná, critica a atuação da oposição no caso das tarifas dos Estados Unidos sobre produtos brasileiros. Para ele, houve estímulo a medidas comerciais contra o Brasil. O deputado considera que a articulação externa tenta desgastar o governo federal.
2: Tadeu Venere contesta a tentativa de relacionar o aumento das tarifas apenas a decisões soberanas do governo dos Estados Unidos. O legislador defende a via diplomática e cobra explicações de parlamentares que fazem oposição ao Executivo Federal.
5: Padre João, do PT de Minas Gerais, considera a viagem de parlamentares da oposição aos Estados Unidos uma ameaça à soberania brasileira. Ele pondera que representantes eleitos não podem atuar no exterior contra a economia nacional, nem contra serviços como o PIX.
2: Padre João cobra uma reação do Congresso diante de iniciativas que, em sua visão, incentivam o aumento de tarifas dos Estados Unidos contra produtos nacionais. O deputado argumenta que o papel da oposição é fiscalizar o governo federal e não apoiar medidas contra o Brasil.
5: Érica Cocai, do PT do Distrito Federal, acusa parte da oposição de ser submissa aos interesses estrangeiros, especialmente dos Estados Unidos. Ela critica articulações que prejudicam a economia nacional e entregam recursos estratégicos, como terras raras e minerais críticos.
2: Na visão de Érica Cocai, o governo anterior foi omisso no combate ao crime organizado e permitiu o avanço de milícias e de esquemas financeiros fraudulentos. A deputada reafirma o compromisso da gestão petista com a defesa da soberania nacional e da democracia.
1: Trabalho.
5: Avança nas comissões o projeto que proíbe a distinção de gênero em concursos e carreiras da PM e dos bombeiros. Mais detalhes com a repórter Maria Neves.
2: A Comissão de Segurança Pública da Câmara dos Deputados aprovou proposta que proíbe a distinção entre homens e mulheres nos concursos públicos e nas carreiras de polícias militares e de bombeiros militares. O texto proíbe expressamente a adoção de limites de vagas para mulheres nas leis estaduais e do Distrito Federal. O relator, deputado delegado Paulo Bilinski, do PL de São Paulo, incluiu na proposta que os critérios de avaliação física também devem ser os mesmos para homens e mulheres. Relatora na Comissão de Defesa dos Direitos das Mulheres, a deputada Carol D'Artora, do PT do Paraná, afirma que o objetivo do projeto é garantir isonomia de gênero nos processos de seleção para as polícias e bombeiros militares.
6: Existem critérios que não são técnicos, existem percentuais máximos para o ingresso de mulheres e tudo isso vai a um desencontro daquilo que tem sido proposto no mundo inteiro.
2: Como as polícias e os bombeiros militares são de responsabilidade dos estados, as regras dos concursos diferem de um local para outro. Em Goiás, por exemplo, a legislação limitava a 10% o número de mulheres nas corporações. Em 2023, no entanto, o Supremo Tribunal Federal considerou essa regra discriminatória e, portanto, inconstitucional. Ao apresentar o texto em 2023, o deputado Pedro Aihara, de Minas Gerais, ele mesmo bombeiro militar, afirmou que o Conselho Nacional da Categoria estimava que as mulheres ocupavam menos de 14% das vagas nas corporações de todo o país. No mesmo ano, de acordo com o Anuário Brasileiro de Segurança Pública, a média de mulheres nas polícias militares era de 12%. A proposta que proíbe discriminação de gênero para ingresso e ascensão nas carreiras militares dos estados ainda será analisada pela Comissão de Constituição e Justiça. Da Rádio Câmara de Brasília, Maria Neves.
1: 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Justiça.
2: Marcel Van Hatten, do Novo, do Rio Grande do Sul, denuncia um novo acordo de cooperação entre o INSS e a Confederação Nacional dos Trabalhadores na Agricultura. Ele lembra que a entidade esteve no centro das investigações sobre descontos ilegais nas aposentadorias de milhões de brasileiros.
5: De acordo com Marcel Van Hatten, a mudança no comando do órgão previdenciário abriu caminho para o retorno de práticas criminosas. O deputado faz um alerta aos aposentados e pensionistas para o risco de novas cobranças não autorizadas.
1: Previdência.
2: A Câmara dos Deputados analisa a redução da idade mínima para aposentadoria especial por periculosidade. Proposta nesse sentido já avançou duas comissões, como informa a repórter Sofia Peçanha.
7: Trabalhadores que atuam em atividades que oferecem riscos à saúde ou à integridade física são o foco do projeto de lei em discussão na Câmara dos Deputados. A proposta, já aprovada pela Comissão de Previdência, Assistência Social, Infância, Adolescência e Família da Câmara, reduz a idade mínima para a concessão de aposentadoria especial a esses trabalhadores expostos a agentes nocivos. De acordo com o projeto, o tempo mínimo de contribuição para aposentadoria especial pode ser de 15, 20 ou 25 anos, dependendo do grau de risco da atividade. Ou seja, quanto maior o risco à saúde ou à integridade física do trabalhador, menor o tempo exigido. A reforma da Previdência estabeleceu como idades mínimas de 55, 58 e 60 anos. Agora, a proposta reduz as idades para 40, 45 e 48 anos. Na comissão, o relator, deputado Pastor Eurico, de Pernambuco, mudou o texto original, apresentado pelo deputado Alberto Fraga, do PL do Distrito Federal, além de aproveitar alterações aprovadas pela Comissão do Trabalho anteriormente. Pastor Eurico ressaltou que as mudanças nas regras da reforma da Previdência são uma reivindicação antiga dos trabalhadores expostos a agentes nocivos.
8: Então, essas pessoas estão tendo prejuízo e há muitos desses profissionais que já poderiam estar aposentados, estão com risco de vida, saúde muito afetada, muito abalado. Alguns estão com idade avançada, se ele sai do emprego hoje, ninguém mais o quer. Então, a nossa preocupação é de honrarmos, respeitarmos, considerarmos e validar essas pessoas que prestaram em todo esse período de sua vida esse serviço à sociedade.
7: Pelo texto, o valor do benefício inicial passa a ser de 100% da média de contribuições. Desde a reforma da Previdência, o cálculo do benefício leva em conta apenas 60% da média de contribuições, mais 2% para cada ano que exceda 15 anos de contribuição para mulheres e 20 anos para homens. A proposta considera ainda a periculosidade da atividade e não apenas os riscos à saúde, contemplando a exposição a agentes químicos, físicos e biológicos, além dos que exercem atividades consideradas perigosas. Entre os exemplos citados estão trabalhos com explosivos, eletricidade, materiais inflamáveis, radiação, ruído e calor excessivos, além de atividades de vigilância patrimonial ou pessoal e transporte de valores. Agora, o projeto que reduz a idade mínima para a aposentadoria do trabalhador exposto a agentes nocivos precisa ser analisado por duas comissões antes do plenário. Para virar lei, precisa ser aprovado pela Câmara e pelo Senado. Da Rádio Câmara de Brasília, Sofia Peçanha.
9: Ciência e tecnologia.
5: Heloísa Helena, da Rede do Rio de Janeiro, apresentou o projeto para proibir as bets no Brasil. A deputada afirma que as apostas online provocam endividamento, desespero familiar e sofrimento entre jovens atingidos pela jogatina.
2: Heloísa Helena critica a arrecadação obtida pelo governo federal com a regulamentação das apostas. Ela aponta que a tributação transforma a exploração econômica das famílias em fonte de receita pública, sem enfrentar os danos sociais causados pelas bets.
9: Saúde.
5: A comissão aprova projeto que valoriza escolas de saúde pública como estratégicas para o SUS. A repórter Júlia Lopes nos conta os detalhes.
10: A Câmara dos Deputados reconheceu as escolas de saúde pública, que são instituições voltadas à formação, qualificação e treinamento de profissionais da área, como instituições técnico-científicas do SUS, o Sistema Único de Saúde. O projeto aprovado na Comissão de Constituição e Justiça reconhece que essas escolas são capazes de produzir e desenvolver conhecimento e tecnologias, além de preparar profissionais para atuar em situações de emergência em saúde pública. O texto aprovado pela CCJ, por recomendação da relatora, deputada Lídice da Mata, do PSB da Bahia, manteve a versão apresentada pela Comissão de Saúde, que define normas gerais para a atuação dessas escolas. Na avaliação do autor do projeto, deputado Jorge Sola, do PT da Bahia, a medida é de grande importância para as escolas de saúde pública. Ele destacou ainda que a proposta foi elaborada em conjunto com essas instituições.
11: São escolas que têm um papel muito importante no sistema de saúde e que não estavam previstos no nosso arcabouço legal do SUS.
10: De acordo com a Rede Brasileira de Escolas de Saúde Pública, existem atualmente cerca de 50 instituições desse tipo no país, vinculadas aos estados ou a centros universitários, com atuação nas áreas de saúde pública e saúde coletiva. O projeto, que valoriza a produção de conhecimento e inovação nas escolas de saúde pública, segue agora para o Senado. Da Rádio Câmara de Brasília, Júlia Lopes.
9: Economia.
2: Ao fazer um balanço da gestão federal, Cabo Gilberto Silva, do PL da Paraíba, considera que o atual governo não cumpriu as promessas de campanha. Segundo o deputado, o executivo apresenta desgastes em áreas como saúde, educação, economia e segurança pública.
5: Na visão de Cabo Gilberto Silva, a solução para os problemas do país passa por uma mudança na condução política e econômica. Ele defende a construção de alianças partidárias que tenham como objetivo a atração de investimentos e redução da carga tributária.
9: Meio ambiente.
2: Câmara analisa reforço das medidas contra incêndios florestais. O repórter José Carlos Oliveira tem as informações.
12: Projeto de lei do deputado doutor Zacarias Calil, de Goiás, aumenta a punição para quem provoca incêndios em florestas, matas, pastagens e outras áreas de vegetação no Brasil. A pena para quem comete tais crimes pode dobrar em relação à atual, com previsão de 4 a 8 anos de reclusão e multa quando a queimada acontecer em unidades de conservação, terras indígenas, reservas legais e áreas de preservação permanente. Além da responsabilização individual dos culpados, a proposta prevê a responsabilidade solidária de empresas e pessoas que financiem, incentivem ou estejam diretamente envolvidas em atividades que resultem em incêndios ilegais. O texto foi aprovado na Comissão de Educação com relatoria do deputado Luiz Fernando Vampiro, do MDB de Santa Catarina.
13: Esse projeto é um projeto amplo, ele trata efetivamente sobre prevenção e conscientização das queimadas no Brasil e em relação à Comissão de Educação, era específico a parceria entre o Ministério do Meio Ambiente e do Ministério da Educação acerca das políticas a serem implementadas dentro das salas de aula, obviamente de material didático, aperfeiçoamento, capacitação de recursos humanos para poder estar divulgando efetivamente ações que possam inibir e minimizar os impactos das queimadas no país.
12: O projeto de lei ainda prevê um selo verde de combate a incêndios a ser concedido a empresas que adotem práticas sustentáveis. Também determina a criação de um Centro Nacional de Prevenção a Incêndios Florestais para coordenar essas ações em todo o país. O texto está em análise agora na Comissão de Meio Ambiente. Da Rádio Câmara de Brasília, José Carlos Oliveira.
9: Desenvolvimento Regional.
5: Hildo Rocha, do MDB, exalta o programa Maranhão Livre da Fome, criado pelo governo estadual para combater a insegurança alimentar. Segundo o deputado, a iniciativa alia transferência de renda e capacitação profissional para famílias em situação de vulnerabilidade.
2: Hildo Rocha informa que o programa obteve resultados positivos na inclusão produtiva de beneficiários. O parlamentar acrescenta que a medida deve ser apresentada ao governo da Finlândia como exemplo de política pública voltada ao combate à pobreza e à fome.
9: Transportes.
5: Joaquim Passarinho, do PL do Pará, apela aos governos federal e estadual por intervenção imediata nas estradas do norte do país. Segundo ele, a precariedade das BRs e PAs prejudica o trânsito da população, encarece o escoamento da produção e impede o desenvolvimento da região.
2: Joaquim Passarinho ressalta a posição dos portos do norte pela proximidade com o Canal do Panamá e com os Estados Unidos. No entanto, ele afirma que as más condições das estradas eliminam essa vantagem, o que justifica obras urgentes na Transamazônica e na BR-163 durante a estiagem das chuvas.
5: Termina agora o Jornal Câmara dos Deputados, produzido pela Rádio Câmara. O programa teve trabalhos técnicos de Wellington Teles e apresentação de Verônica Lima e Márcio Aquilissardi. Boa noite.
2: A Voz do Brasil volta na sexta-feira. Boa noite e bom feriado.
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0: Amados e amadas, é noite, e a noite é sempre bela, porque tudo é belo quando o coração está cheio de Deus. Não se perturbe, porque não chegou o sono, vai chegar. Relaxe, se entregue, se abandone, não fique tenso, tensa, senão os seus nervos ficam enrijecidos e você não vai conseguir dormir. Relaxe, entregue-se nas mãos de Deus, ore, tome um pouco d'água, desliga o televisor, fique em silêncio. O silêncio traz a paz interior e o sono vem em consequência. Acenda uma velinha, se puder, longe de panos, e reze. Adormeça na presença dos anjos para amanhã acordar bem e continuar sua caminhada. Deus lhe abençoe.
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0: 10:24.
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0: 10:41. 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

0: 11:20.
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0: 11:43.
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1: Quando estiveres muito cansado, pare um pouco. Descanse, ore e depois retome aos seus trabalhos com vigor, esperança e fé.
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0: meu Pai, agora que as vozes silenciaram e os clamores se apagaram, aqui, ao pé da cama, minha alma se eleva a ti para dizer: creio em ti, espero em ti, amo-te com todas as minhas forças. Glória a ti, Senhor. Deponho em tuas mãos a fadiga e a luta, as alegrias e desencantos deste dia que ficou para trás. Se os nervos me traíram, se os impulsos egoístas me dominaram e dei lugar ao rancor e à tristeza, perdão, Senhor, tem piedade de mim. Se fui infiel, se pronunciei palavras vãs, se me deixei levar pela impaciência, se fui um espinho para alguém, perdão, Senhor. Nesta noite não quero me entregar ao sono sem sentir sobre minha alma a segurança da tua misericórdia, tua doce misericórdia, inteiramente gratuita, Senhor. Eu te agradeço, meu Pai, porque foste a sombra fresca que me cobriu durante todo este dia. Eu te agradeço porque, invisível, carinhoso, envolvente, cuidaste de mim como uma mãe em todas estas horas. Senhor, ao redor de mim, tudo já é silêncio e calma. Envia o anjo da paz a esta casa. Relaxa meus nervos, sossega o meu espírito, solta as minhas tensões, inunda meu ser de silêncio e de serenidade. Vela por mim, Pai querido, enquanto eu me entrego, confiante, ao sono, como uma criança que dorme feliz em teus braços. Em teu nome, Senhor, descansarei tranquilo. Assim seja.
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2: 12:30.
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4: Um conselho para você que me escuta agora, um conselho carinhoso: nada lhe perturbe, tenha os olhos fixos em Deus. Esse momento difícil, você pode superá-lo. Não se deixe dominar pelo medo. O medo obstrui, destrói as forças que existem dentro de nós. Supere o medo com uma confiança plena no poder de Deus.

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0: 12:32.
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0: 1 e 1. 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

1:32. 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

0: 2 horas.
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1: Porque eu amo Maria, porque ela é uma mulher de fé e de louvor. Você certamente conhece o Magnificat, o cântico de Maria quando ela foi visitar Isabel. Minha alma engrandece o Senhor, meu espírito exulta de alegria em Deus, meu Salvador, porque olhou para a humilhação de sua serva. Sim, doravante, todas as gerações me chamarão de bem-aventurada, pois o Todo-Poderoso fez grandes coisas em meu favor. Seu nome é santo e sua misericórdia perdura de geração em geração para aqueles que o temem. Agiu com a força do seu braço, dispersou os homens de coração orgulhoso, depois poderosos dos seus tronos e humildes exaltou. Acumulou de bens os famintos e despediu os ricos de mãos vazias. Socorreu Israel, seu servo, lembrado da sua misericórdia, conforme prometeram aos nossos pais em favor de Abraão e da sua descendência para sempre. É muito lindo a gente ver o cântico do Magnificat e nós vermos a fé de Maria. A fé. Nós vemos que assim que Maria recebeu a visita do anjo Gabriel, assim que Maria disse sim ao anjo, ela, na sua fé, ela já sabia que ela estava grávida e que aquele que havia sido concebido nela pelo Espírito Santo era o Filho de Deus. Ela não precisou perguntar, nem pedir prova, nem pedir sinal, nada. Ela não precisou esperar nem que a menstruação seguinte não viesse. Ela já correu para falar com Isabel. Ela já correu para, junto com Isabel, dar graças a Deus pelo Salvador. Nossa Senhora tem uma fé tão límpida e tão grande que nós ficamos assim desejosos de ser como ela. Mas Nossa Senhora também conhecia as Escrituras. Porque veja bem, eu não posso dizer que eu tenho fé se eu não conheço a palavra de Deus. E quando Nossa Senhora reza o Magnificat, quando ela louva com o Magnificat, ela simplesmente transborda tudo o que ela sabia das Escrituras. Ela conhecia a promessa do Pai de mandar o seu filho. Ela sabia que essa promessa tinha sido feita para Abraão e seus descendentes. Ela sabia que uma virgem conceberia, porque ela tinha lido Isaías. Então a fé de Nossa Senhora, essa fé do Magnificat, tinha uma fé bem fundamentada. Uma fé fundamentada na palavra de Deus. Não adianta eu dizer que tenho fé. Nem adianta eu dizer que tenho esperança. Nem adianta dizer que eu amo. Eu só posso dizer que eu amo de verdade, que eu tenho fé de verdade e que eu tenho esperança de verdade se eu conhecer a palavra de Deus, se eu rezar com a palavra de Deus e se eu fizer o que a palavra de Deus me orienta. Foi isso que Nossa Senhora fez. Conheceu a palavra de Deus, rezou com a palavra de Deus e fez o que a palavra de Deus lhe orientava. A fé de Maria, a confiança de Maria, a esperança de Maria, a caridade de Maria, o amor de Maria para com Deus. Que por sua intercessão, você e eu possamos ser cheios dessa fé que confia, que espera, que ama e que dispõe toda a vida na mão de Deus, para que seja feita a sua santa vontade. Porque eu amo Maria? Porque Maria é uma mulher de fé.

0: 2:31.
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porque eu amo Maria. Nós hoje vamos mais um passinho adiante na Salve Rainha. A frase diz: depois deste desterro, mostrai-nos Jesus. A palavra central aqui é desterro. O que é uma pessoa desterrada? O que é uma planta desterrada? Uma planta desterrada é aquela planta que você tira do chão ou do vaso onde ela está e você a coloca, joga fora, num lugar sem terra. Aquela planta vai secar, vai morrer de sede, vai morrer, vai se acabar. Né? Então o desterro é quando você está fora da sua terra. Assim como aquela planta está fora do seu jarro, do seu vaso, assim também uma pessoa desterrada é uma pessoa que está fora da sua terra. Na Revolução de 84, algumas pessoas foram mandadas para outros países. Pessoas que davam problemas para a Revolução foram mandadas para outros países. Elas foram, em outras palavras, desterradas. E por que que nós somos desterrados? Porque nós estamos fora da nossa terra, da nossa pátria, que é o céu, que é o paraíso. Adão e Eva foram expulsos do paraíso quando pecaram. Devido a esse pecado original, a humanidade inteira passou a viver no degredo. Os degredados filhos de Eva passou a viver num vale de lágrimas, num vale de pecado, e passou a ser desterrada. Nós somos, todos nós, por causa do pecado, desterrados. Nossa terra, nossa, vamos dizer assim, pátria, é a graça de Deus, é o céu, é a presença de Deus. E São Bernardo pede a Nossa Senhora que depois desse desterro, ou seja, depois dessa vida em que nós vamos estar sempre sujeitos ao pecado, em que nós vamos estar fora da felicidade que Deus quer para nós, depois desse desterro, depois dessa vida, mostrai-nos Jesus. Ou seja, quando eu morrer, vem, fica comigo e me mostra Jesus. Mas preste atenção, você só vai reconhecer Jesus se você o tiver conhecido aqui na terra. E Nossa Senhora só vai lhe mostrar Jesus se você tiver vivido e buscado Jesus aqui na terra. Nós sabemos, e os santos dizem, especialmente os místicos, que na hora da morte a tentação é terrível. Por isso nós precisamos da intercessão de Maria. E a tradição nos diz que no nosso julgamento, Nossa Senhora nos introduzirá no céu, não importa qual seja a nossa religião, e nos levará e ficará conosco diante de Jesus. Por isso nós dizemos: depois desse desterro, mostrai-nos Jesus. Depois desse tempo em que nós estivermos sujeitos ao pecado, na hora do nosso julgamento, vem e nos mostra Jesus. São Luís Grignon de Montfort diz que aqueles que são devotos de Nossa Senhora, quando chegarem no céu, eles serão julgados através, como se Nossa Senhora os apresentasse com toda misericórdia para serem julgados. Então é preciso que nós, assim como na Ave Maria, nós rezamos agora e na hora de nossa morte, amém? Nós também na Salve Rainha rezemos: depois deste desterro, depois desta vida, mostrai-nos Jesus. Porque eu amo Maria, porque ela nunca me abandonará, nem mesmo na hora do meu julgamento. E você?

Todas as vezes que ouvires o bater do relógio, às 3 horas, deves mergulhar toda na minha misericórdia, adorando-a e glorificando-a. Implora a onipotência dela em favor do mundo inteiro, especialmente dos pobres pecadores, porque nesse momento foi largamente aberta para toda a alma. Nessa hora, conseguirás tudo para ti e para os outros. Nessa hora, realizou-se a graça para todo mundo. A misericórdia venceu a justiça.

0: Misericordioso a Santa Faustina às 3 horas da tarde.
1: Implora a minha misericórdia, especialmente pelos pecadores, e ao menos por um breve tempo, reflete sobre a minha paixão, especialmente sobre o abandono que me encontrei no momento da agonia. Esta é a hora de grande misericórdia para o mundo inteiro. Permitirei que penetres na minha tristeza mortal. Nesta hora, nada negarei à alma que pedir pela minha paixão. Em nome do Pai, do Filho e do Espírito Santo.
0: Amém.
1: Pai nosso, que estais nos céus, santificado seja o vosso nome. Venha a nós o vosso reino. Seja feita a vossa vontade, assim na terra como no céu. O pão nosso de cada dia nos dai hoje. Perdoai-nos as nossas ofensas, assim como nós perdoamos a quem nos tem ofendido. E não nos deixeis cair em tentação, mas livrai-nos do mal. Amém.
2: Ave Maria, cheia de graça, o Senhor é convosco. Bendita sois vós entre as mulheres. Bendito é o fruto do vosso ventre, Jesus. Santa Maria, Mãe de Deus, rogai por nós, pecadores, agora e na hora de nossa morte. Amém.
1: Professemos a nossa fé.
0: Creio em Deus, Pai Todo-Poderoso, Criador do céu e da terra, e em Jesus Cristo, seu único Filho, nosso Senhor, que foi concebido pelo poder do Espírito Santo, nasceu da Virgem Maria, padeceu sob Pôncio Pilatos, foi crucificado, morto e sepultado, desceu à mansão dos mortos, ressuscitou ao terceiro dia, subiu aos céus, está sentada à direita de Deus Pai Todo-Poderoso, donde há de vir a julgar os vivos e os mortos. Creio no Espírito Santo, na Santa Igreja Católica, na comunhão dos santos, na remissão dos pecados, na ressurreição da carne, na vida eterna. Amém.
3: Nesta primeira dezena, nós colocamos aos pés de Jesus misericordioso a sua vida, suas intenções, suas necessidades mais profundas do íntimo do seu coração. Nos unimos às almas do purgatório. Rezamos pela conversão dos pecadores do mundo inteiro, pela conversão da nossa família. Eterno Pai,
4: eu vos ofereço.

0: expiação dos nossos pecados e os do mundo inteiro. Pela sua dolorosa paixão,
1: tende misericórdia de nós e do mundo inteiro.
0: Pela sua dolorosa paixão,
1: tende misericórdia de nós e do mundo inteiro.
0: Pela sua dolorosa paixão,
1: tende misericórdia de nós e do mundo inteiro.
0: Pela sua dolorosa paixão,
1: tende misericórdia de nós e do mundo inteiro.
0: Pela sua dolorosa paixão,
1: tende misericórdia de nós e do mundo inteiro.
0: Pela sua dolorosa paixão,
1: tende misericórdia de nós e do mundo inteiro.
0: Pela sua dolorosa paixão,
1: tende misericórdia de nós e do mundo inteiro.
0: Pela sua dolorosa paixão,
1: tende misericórdia de nós e do mundo inteiro.
0: Pela sua dolorosa paixão,
1: tende misericórdia de nós e do mundo inteiro.
0: Pela sua dolorosa paixão,
1: tende misericórdia de nós e do mundo inteiro. Nesta segunda dezena, nós rezamos por você que está doente, por você no leito do hospital, por você que traz uma doença incurável, e com você dizemos: Jesus, eu confio em vós. Convidamos você agora a abandonar-se inteiramente na misericórdia de Jesus que o envolve agora. Nós colocamos aos pés de Jesus todos os enfermos, aqueles que nós conhecemos e amamos, e especialmente rezamos por aqueles enfermos esquecidos, pelos quais ninguém mais reza, e por isso rezamos com imensa confiança. Eterno Pai, eu vos ofereço o corpo e o sangue, a alma e a divindade de vosso diletíssimo Filho, nosso Senhor Jesus Cristo, em expiação dos nossos pecados e os do mundo inteiro. Pela sua dolorosa paixão,
0: tende misericórdia de nós e do mundo inteiro.
1: Pela sua dolorosa paixão,
0: tende misericórdia de nós e do mundo inteiro.
1: Pela sua dolorosa paixão,
0: tende misericórdia de nós e do mundo inteiro.
1: Pela sua dolorosa paixão,
0: tende misericórdia de nós e do mundo inteiro.
1: Pela sua dolorosa paixão,
0: tende misericórdia de nós e do mundo inteiro.
1: Pela sua dolorosa paixão,
0: tende misericórdia de nós e do mundo inteiro.
1: Pela sua dolorosa paixão,
0: tende misericórdia de nós e do mundo inteiro.
1: Pela sua dolorosa paixão,
0: tende misericórdia de nós e do mundo inteiro.
1: Pela sua dolorosa paixão,
0: tende misericórdia de nós e do mundo inteiro.
1: Pela sua dolorosa paixão,
0: tende misericórdia de nós e do mundo inteiro. Nesta terceira dezena, nós apresentamos a Jesus misericordioso toda e qualquer forma de desespero. Nós pedimos que o sangue e água que jorram do diletíssimo coração de Jesus envolva agora, na paz que vem do Senhor, toda e qualquer pessoa que se sente em desespero, as famílias, os doentes, os agonizantes deste dia, os endividados, que recebam agora, no nome de Jesus, do coração misericordioso de Jesus, a paz que o mundo não conhece. Rezemos agora com imensa confiança. É Jesus misericordioso quem nos visita. Eterno Pai, eu vos ofereço o corpo e o sangue, a alma e a divindade de vosso diletíssimo Filho, nosso Senhor Jesus Cristo, em expiação dos nossos pecados e os do mundo inteiro. Pela sua dolorosa paixão,
1: tende misericórdia de nós e do mundo inteiro.
0: Pela sua dolorosa paixão,
1: tende misericórdia de nós e do mundo inteiro.
0: Pela sua dolorosa paixão,
1: tende misericórdia de nós e do mundo inteiro.
0: Pela sua dolorosa paixão,
1: tende misericórdia de nós e do mundo inteiro.
0: Pela sua dolorosa paixão,
1: tende misericórdia de nós e do mundo inteiro.
0: Pela sua dolorosa paixão,
1: tende misericórdia de nós e do mundo inteiro.
0: Pela sua dolorosa paixão,
1: tende misericórdia de nós e do mundo inteiro.
0: Pela sua dolorosa paixão,
1: tende misericórdia de nós e do mundo inteiro.
0: Pela sua dolorosa paixão,
1: tende misericórdia de nós e do mundo inteiro. Cordeiro,
0: pela sua dolorosa paixão,
1: tende misericórdia de nós e do mundo inteiro. Nesta quarta dezena, nós apresentamos a Jesus as necessidades mais íntimas de cada um de nós. E por isso agora você apresenta a sua necessidade. Fale com Jesus agora, que ouve-nos em oração. Porque Jesus tudo pode, nós queremos também nesta dezena pedir por nossas famílias e em especial por todos aqueles que precisam de um trabalho. Jesus, nós pedimos por todo pai de família, por toda mãe de família, por todo jovem que precisa trabalhar. Nós pedimos, Senhor, que tua divina misericórdia, unida à tua divina providência, abra os caminhos para todos os trabalhadores que precisam hoje de um emprego. Rezemos com imensa confiança. Eterno Pai,
0: eu vos ofereço o corpo e o sangue, a alma e a divindade de vosso diletíssimo Filho, nosso Senhor Jesus Cristo, em expiação dos nossos pecados e os do mundo inteiro.
1: Pela sua dolorosa paixão,
0: tende misericórdia de nós e do mundo inteiro.
1: Pela sua dolorosa paixão,
0: tende misericórdia de nós e do mundo inteiro.
1: Pela sua dolorosa paixão,
0: tende misericórdia de nós e do mundo inteiro.
1: Pela sua dolorosa paixão,
0: tende misericórdia de nós e do mundo inteiro.
1: Pela sua dolorosa paixão,
0: tende misericórdia de nós e do mundo inteiro.
1: Pela sua dolorosa paixão,
0: tende misericórdia de nós e do mundo inteiro.
1: Pela sua dolorosa paixão,
0: tende misericórdia de nós e do mundo inteiro.
1: Pela sua dolorosa paixão,
0: tende misericórdia de nós e do mundo inteiro.
1: Pela sua dolorosa paixão,
0: tende misericórdia de nós e do mundo inteiro.
1: Pela sua dolorosa paixão,
0: tende misericórdia de nós e do mundo inteiro. Nesta quinta dezena, nós apresentamos a Jesus tudo aquilo que para nós não tem solução aos olhos humanos. Nesta dezena, nós rezamos por aquilo que é impossível aos nossos olhos, mas não é para Jesus. Pedimos a Jesus pelas curas físicas, por todas aquelas enfermidades que diante da medicina não há cura, por todos os desenganados, por todos aqueles que passam nesse exato momento por muitas aflições e provações na própria carne. Nós pedimos, Jesus, cura, libertação, restauração, pelo poder da tua infinita misericórdia. Jesus, tu és a nossa solução. Nós pedimos por todas as causas impossíveis, pedimos a tua presença, pedimos a tua fortaleza. E nós convidamos nesse instante você que reza conosco, que de maneira especial recorra à intercessão de Santa Faustina, aquela que foi e é a secretária da Divina Misericórdia. Jesus disse a Santa Faustina: peçam muito, muito mesmo, porque o meu desejo é dar muito. Faça seu pedido e reze com um coração feliz e repleto de confiança. Eterno Pai,
2: eu vos ofereço o corpo e o sangue, a alma e a divindade de vosso diletíssimo Filho, nosso Senhor Jesus Cristo, em expiação dos nossos pecados e os do mundo inteiro.
0: Pela sua dolorosa paixão,
1: tende misericórdia de nós e do mundo inteiro.
0: Pela sua dolorosa paixão,
1: tende misericórdia de nós e do mundo inteiro.
0: Pela sua dolorosa paixão,
1: tende misericórdia de nós e do mundo inteiro.
0: Pela sua dolorosa paixão,
1: tende misericórdia de nós e do mundo inteiro.
0: Pela sua dolorosa paixão,
1: tende misericórdia de nós e do mundo inteiro.
0: Pela sua dolorosa paixão,
1: tende misericórdia de nós e do mundo inteiro.
0: Pela sua dolorosa paixão,
1: tende misericórdia de nós e do mundo inteiro.
0: Pela sua dolorosa paixão,
1: tende misericórdia de nós e do mundo inteiro.
0: Pela sua dolorosa paixão,
1: tende misericórdia de nós e do mundo inteiro.
0: Pela sua dolorosa paixão,
1: tende misericórdia de nós e do mundo inteiro.
2: Deus Santo, Deus Forte, Deus Imortal, tende piedade de nós e do mundo inteiro. Deus Santo, Deus Forte, Deus Imortal, tende piedade de nós e do mundo inteiro. Deus Santo, Deus Forte, Deus Imortal, tende piedade de nós e do mundo inteiro.
1: Em nome do Pai, do Filho e do Espírito Santo.
0: Amém.
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5: Queridos filhos e filhas, assim quero chamá-los, pois ao longo de minha vida de sacerdote, já se passaram quase 43 anos, tenho me dedicado exclusivamente a cuidar das pessoas. Permita cuidar de você nessa madrugada, dizer-lhes algumas coisas do meu coração. Não se perturbe, é madrugada, mas esse silêncio pode lhe ajudar a crescer interiormente, a desenvolver as potencialidades da graça de Deus que existe dentro de você. Por que ficar tenso? Por que ficar ansioso? Essa ansiedade não lhe ajudará. Talvez você esteja dizendo, mas eu não consigo, só fico pensando na perda. Perdeu alguém? Eu não consigo dormir porque eu fico pensando nas dívidas que eu tenho a pagar. Não se perturbe. Tudo colocado nas mãos de Deus terá um final feliz. Já vi tantas pessoas me contarem problemas tremendos. E quando lhes aconselhei a colocar aqueles problemas tão difíceis nas mãos de Deus, depois de alguns dias, de alguns meses, voltaram contando histórias lindas de superação. Com você também pode acontecer o mesmo. Durma em paz. Jesus diz, para cada dia basta o peso daquele dia. Por que andais preocupados, diz Jesus, com isso ou com aquilo? Olhai os passarinhos dos céus, diz ele, não semeiam, não recolhem armazéns. Você já viu passarinho plantando roçado? Não. Eles vêm até e comem as sementes que a gente planta. Eu acho isso muito bonito. Vocês já viram passarinhos colocando em armazéns suas sacas de alimentos? Não. E Jesus diz, olhai para os passarinhos. Vosso Pai cuida de cada um deles e lhes dá o alimento todos os dias. É verdade. Vós não valeis mais do que os passarinhos? Por que andais preocupados, agitados? A palavra é para você que está com insônia e não consegue dormir nessa madrugada. Nada te perturbe, diz Santa Teresa d'Ávila, a grande mestra da espiritualidade. Tudo passa, tudo passa. Com a paciência e da confiança de Deus, tudo é possível. Fique em paz, fique em paz. Retome o autodomínio, o controle de si mesmo. Não se deixe levar pela agitação de sua mente. Você é capaz de controlar-se. A gente chama o domínio de si mesmo. Isso o homem pode fazê-lo, toda pessoa. Calma. Paz. Muita paz. Impressiona-me, deixa eu lhe dizer, as palavras de Jesus ressuscitado na primeira aparição. Dou-vos a minha paz. Não vula dor como o mundo vula dar. Dou-vos a paz. Quem dá, está dando algo. receba essa paz. E só pode recebê-la quem fica tranquilo, quem não se assusta com os problemas, com as dificuldades, com a doença, e diz: eu me abandono, seja feita a tua vontade, ó Pai. Tenha uma madrugada tranquila, que você volte ao sono sem perturbações, e amanhã Deus lhe acompanhará. Assim seja. Amém.
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0: 3:30.
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Eu preciso da tua graça como preciso do ar que eu respiro. Se me falta o ar, por pouco que me falte, eu já não viverei nem agirei de modo consciente. Se me falta a tua graça, vivo, mas minha vida é sem graça. Preciso de tua graça que me qualifique, me encha de charme, adjetivo este pobre vazio substantivo que eu tenho sido. Preciso dela como a roupa precisa de quem a lave e passe. Como a sopa precisa de tempero. Como a fruta precisa do ponto exato para ser colhida. Preciso de ti como a criança diante da correnteza. Se me das a mão, eu atravesso. Sem ti, eu tenho medo. Preciso de tua graça como preciso de um fulcro e uma alavanca. Então minha força, que é pequena, opera prodígios. Mas de todas as graças e favores que de ti procedem, o que eu mais preciso, a graça que mais falta me faz, é de querer me converter. Dá-me, Senhor, a graça de querer mudar de vida. Sou como os fumantes. Acostumam-se com o cigarro, dependem dele, por isso entendem que precisam largá-lo. Mas não conseguem, porque a mente quer, mas a vontade não. Assim sou eu com o meu pecado. É por isso que eu te peço. Sei que preciso me converter. Mas eu não tenho força suficiente para querer mudar. Nesta noite, desafia-me, Senhor. Desinstala-me. Sacode meu ser. Então, entenderei que quando se precisa da tua graça, há que se buscá-la na prece mais humilde. Eu quero a graça de querer a tua graça. Boa noite, Deus.

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2: Um conselho para você que me escuta agora, um conselho carinhoso: nada lhe perturbe. Tenha os olhos fixos em Deus. Esse momento difícil, você pode superá-lo. Não se deixe dominar pelo medo. O medo obstrui, destrói as forças que existem dentro de nós. Supere o medo com uma confiança plena no poder de Deus. Amém.
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Meus irmãos, minhas irmãs, Deus seja louvado. Amanhece mais um dia. Saúdo a você que me escuta, onde quer que você esteja, desejando-lhe a graça e a paz de Deus nosso Pai, por Jesus Cristo, nosso Senhor.

todas as quintas-feiras, essa emissora se coloca aos pés de Jesus Eucarístico. Queremos iniciar esse momento solene, cantando um hino a Jesus no Santíssimo Sacramento.

igreja terrena se dirige à igreja celestial. Um momento muito feliz na liturgia da Igreja Católica, quando nós pedimos a intercessão de nossos irmãos e irmãs do céu, os santos e santas de Deus. Queremos convidá-los e convidá-las a elevarem a Deus as suas preces, pedindo que os santos e as santas intercedam agora por você e por sua família. Rezemos juntos.

0: amados e amadas de Deus, dando continuidade à programação especial em honra a Jesus Sacramentado, que todas as quintas-feiras levamos ao ar, queremos convidá-los e convidá-las para um belo momento. Vamos rezar os louvores da Virgem Maria, o ofício da Imaculada Conceição.
1: Pelo sinal da Santa Cruz, livrai-nos Deus, nosso Senhor, dos nossos inimigos. Em nome do Pai, do Filho e do Espírito Santo. Amém. Deus vos salve, Virgem Filha de Deus Pai. Deus vos salve, Virgem Mãe de Deus Filho. Deus vos salve, Virgem Esposa do Espírito Santo. Deus vos salve, Virgem Templo e Sacrário da Santíssima Trindade.

Rainha dos céus, Mãe de nosso Senhor Jesus Cristo, Senhora do mundo, que a nenhum pecador desamparais nem desprezais. Ponde, Senhora, em mim os olhos de vossa piedade e alcançai-me de vosso amado Filho o perdão de todos os meus pecados, para que eu, que agora venero com devoção vossa santa e imaculada Conceição, mereça na outra vida alcançar o prêmio da bem-aventurança por merecimento do vosso benditíssimo Filho Jesus Cristo, nosso Senhor, que com o Pai e o Espírito Santo vive e reina para sempre. Amém.

Rainha dos Céus, Mãe de Nosso Senhor Jesus Cristo, Senhora do Mundo, que a nenhum pecador desamparais nem desprezais, ponde, Senhora, em mim os olhos de vossa piedade e alcançai-me de vosso amado Filho o perdão de todos os meus pecados, para que eu, que agora venero com devoção vossa Santa e Imaculada Conceição, mereça na outra vida alcançar o prêmio da bem-aventurança por merecimento do vosso benditíssimo Filho, Jesus Cristo, nosso Senhor, que com o Pai

Santa Maria, Rainha dos Céus, Mãe de nosso Senhor Jesus Cristo, Senhora do Mundo, que a nenhum pecador desamparais nem desprezais, ponde, Senhora, em mim os olhos de vossa piedade e alcançai-me de vosso amado Filho o perdão de todos os meus pecados, para que eu, que agora venero com devoção vossa Santa e Imaculada Conceição, mereça na outra vida alcançar o prêmio da bem-aventurança por merecimento do vosso benditíssimo Filho Jesus Cristo, nosso Senhor, que com o Pai e o

Rainha dos Céus, Mãe de Nosso Senhor Jesus Cristo, Senhora do Mundo, que a nenhum pecador desamparais nem desprezais, ponde, Senhora, em mim os olhos de vossa piedade e alcançai-me de vosso amado Filho o perdão de todos os meus pecados, para que eu, que agora venero com devoção vossa Santa e Imaculada Conceição, mereça na outra vida alcançar o prêmio da bem-aventurança por merecimento do vosso benditíssimo Filho Jesus Cristo, nosso Senhor, que com

Rainha dos Céus, Mãe de Nosso Senhor Jesus Cristo, Senhora do Mundo, que a nenhum pecador desamparais nem desprezais. Ponde, Senhora, em mim os olhos de vossa piedade e alcançai-me de vosso amado Filho o perdão de todos os meus pecados, para que eu, que agora venero com devoção vossa Santa e Imaculada Conceição, mereça na outra vida alcançar o prêmio da bem-aventurança por merecimento do vosso benditíssimo Filho Jesus Cristo, nosso Senhor, que com o Pai e o Espírito Santo vive e reina para sempre. Amém.

Santa Maria, Rainha dos Céus, Mãe de Nosso Senhor Jesus Cristo, Senhora do Mundo, que a nenhum pecador desamparais nem desprezais, ponde, Senhora, em mim os olhos de vossa piedade e alcançai-me de vosso amado Filho o perdão de todos os meus pecados, para que eu, que agora venero com devoção vossa Santa e Imaculada Conceição, mereça na outra vida alcançar o prêmio da bem-aventurança por merecimento do vosso benditíssimo Filho Jesus Cristo, nosso Senhor, que com o Pai e o Espírito

Rainha dos céus, Mãe de nosso Senhor Jesus Cristo, Senhora do mundo, que a nenhum pecador desamparais nem desprezais. Ponde, Senhora, em mim os olhos de vossa piedade e alcançai-me de vosso amado Filho o perdão de todos os meus pecados, para que eu, que agora venero com devoção vossa santa e imaculada Conceição, mereça na outra vida alcançar o prêmio da bem-aventurança por merecimento do vosso benditíssimo Filho Jesus Cristo, nosso Senhor, que com

0: Oremos. Suplicantes vos rogamos, Senhor Deus, que concedais a vossos servos lograr perpétua saúde do corpo e da alma, e que pela intercessão gloriosa da bem-aventurada sempre Virgem Maria, sejamos livres da presente tristeza e gozemos da eterna alegria, por Cristo nosso Senhor. Amém.
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2: 5:40. 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

O Santíssimo Sacramento é fogo que nos inflama, de modo que, retirando-nos do altar, espalhamos tais chamas de amor que nos tornam terríveis ao inferno. São Gregório Nazianzeno.

0: 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Sentimos seu amor dentro de nós. 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
1: Queridos irmãos e irmãs, comecemos esse dia na presença do Senhor, sob o olhar de Nossa Senhora, nossa amada mãe e mestra. A oração do Ângelus nos leva aos braços de Maria. Reze conosco, amemos a Nossa Senhora, que ela nos apresente a Jesus. Em nome do Pai, do Filho e do Espírito Santo.
2: Amém.
1: O anjo anunciou a Maria,
2: e ela concebeu do Espírito Santo.
1: Ave Maria, cheia de graça, o Senhor é convosco. Bendita sois vós entre as mulheres, bendito é o fruto do vosso ventre, Jesus.
2: Santa Maria, Mãe de Deus, rogai por nós, pecadores, agora e na hora de nossa morte. Amém.
1: Eis aqui a escrava do Senhor.
2: Faça-se em mim segundo a vossa palavra.
1: Ave Maria, cheia de graça, o Senhor é convosco. Bendita sois vós entre as mulheres. Bendito é o fruto do vosso ventre, Jesus.
2: Santa Maria, Mãe de Deus, rogai por nós, pecadores, agora e na hora de nossa morte. Amém.
1: E o Verbo se fez carne
2: e habitou entre nós.
1: Ave Maria, cheia de graça, o Senhor é convosco. Bendita sois vós entre as mulheres. Bendito é o fruto do vosso ventre, Jesus.
2: Santa Maria, Mãe de Deus, rogai por nós, pecadores, agora e na hora de nossa morte. Amém.
1: Glória ao Pai, ao Filho e ao Espírito Santo.
2: Como era no princípio, agora e sempre. Amém.
1: Oremos. Ó Deus, derramai a vossa graça em nossos corações, para que, conhecendo pela mensagem do anjo a encarnação do vosso Filho, cheguemos por sua paixão e cruz à glória de sua ressurreição. Por nosso Senhor Jesus Cristo vos pedimos, Pai, na unidade do Espírito Santo.
2: Amém.
1: Tenham todos um abençoado dia na presença de Jesus nosso Senhor.
2: Não é para ficar numa âmbula de ouro que Jesus desce cada dia do céu, mas para encontrar um outro céu, o da nossa alma, onde ele encontra as suas delícias. Santa Teresinha de Lisieux.
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nosso corpo unido ao corpo de Cristo adquire um princípio de imortalidade, porque se une ao imortal. Santa Teresinha de Lisieux.

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1: 6:33.
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Os fiéis bebem diariamente do cálice do Senhor, para que possam também eles derramar o seu sangue por Cristo. São Cipriano de Cartago.

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Eucaristia é o pão de cada dia que se toma como remédio para a nossa fraqueza de cada dia. Santo Afonso de Ligório.

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Fazei isto em memória de mim. 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

0: depois da Santa Missa, nesse dia tão especial, solenidade de Corpus Christi, do corpo e sangue de Cristo, estamos aqui nós, com você em sua casa, você que está tomando seu cafezinho, você que está saindo para o trabalho, porque em muitos lugares não é feriado, mas é dia santo. A você que me escuta, desejo abundantes graças, bênçãos da parte de Deus nosso Pai, por Jesus Cristo, o pão vivo descido do céu. Bendito seja Deus
1: que nos reuniu no amor de Cristo.
0: Vamos iniciar o programa Eucaristia Esplendor da Igreja, que apresentamos todas as quintas-feiras neste horário. E o fazemos com alegria, com muita fé. Convido a você a fazer esse sinal poderoso da nossa fé. Pelo sinal da Santa Cruz, livrai-nos Deus nosso Senhor dos nossos inimigos. Em nome do Pai, do Filho, do Espírito Santo.
1: Amém.

Meus irmãos, minhas irmãs, é tão grande o mistério que hoje celebramos. E celebramos todos os dias na Santa Missa, que nenhuma mente humana jamais será capaz de entender, definir a grandeza de uma Santa Missa. É verdade o que eu lhes digo, porque é Deus em meio a nós. Nós não dizemos Ele está no meio de nós, é Deus em meio a nós. Tome consciência. Deus para nós. Tomai, comei, isto é meu corpo. Deus para nós. Ele se dá. Continua se dando para que todo aquele que crê tenha a salvação em seu santo nome. Deus para nós. O que eu fiz agora, fazei-o também. Queridos irmãos, como podemos dizer que alguém possa dizer, eu já sei tudo da missa? Não. Impossível. Talvez você possa dizer, querido irmão padre, eu sei celebrar a Eucaristia. Mas nunca esqueça que a missa não se reduz aos ritos, às formas canônicas da celebração. Nunca esqueça, querido irmão padre, que a missa transcende a tudo quanto se possa pensar, imaginar ou definir. A Eucaristia em diante de seus olhos, que você pode tocar com suas mãos, que no uso do ministério a você confiado pela Igreja como sacerdote, ao estendê-la sobre o altar, invocando o Espírito Santo, você oportuniza, pela ação do mesmo Espírito, o maior milagre de todos os tempos. Maior do que a criação do universo. Olha o que eu estou dizendo. Imagine quando Deus Onipotente, Todo-Poderoso, há bilhões de anos, ordenou que existissem os mundos visíveis e invisíveis, o cosmos, o universo, bilhões de galáxias, bilhões e bilhões de estrelas, bilhões e bilhões de planetas. Quando ele determinou que existisse o pequeno planeta Terra,

0: a nossa casa comum, o nosso habitat. Que coisa admirável, não é? Os que não creem ficam espantados com a forma como o universo existe e se expande a cada momento, tudo perfeitamente, milimetricamente girando em torno do que eles chamam força cósmica e nós chamamos força divina. Porque, olha, escute, a ciência bem o diz, que não existe nenhum fenômeno sem uma causa determinante. Escute isso. Se eles que não creem dizem que não existe nenhum fenômeno que não tenha uma causa que o determine, quem determinou a perfeição, a organicidade, o movimento cósmico do universo? Mas o que eu quero lhes dizer é que, se grande e estupenda foi a criação do universo, obra de Deus, incomparável é o mistério que celebramos em cada missa. Maior do que a criação, entenda, porque Ele, o Criador, pelo Seu Filho, quis permanecer entre nós. Quis oferecer-se ao Pai num sacrifício de morte, morte de cruz, para redimir o gênero humano e fazer-nos todos irmãos pelo Seu sangue. Ele, ressuscitado, deu à Igreja os sacramentos. Ele quis permanecer entre nós. Determinou que o Seu sacrifício se perpetuasse de forma incruenta, para que todo gênero humano possa alcançar aquilo que não merecemos, sim, porque fomos nós que nos afastamos de Deus. O pecado foi o germe da morte, trouxe o germe da morte à vida humana. No sangue de Cristo fomos redimidos, tome consciência disso. Então, tudo isso nós celebramos de forma concreta, real, pela fé no santo sacrifício da missa. Na lembrança, como dizem alguns, memória é passado. A memória, na tradição bíblica, na tradição da Igreja, é atualizar no hoje o que Deus continua fazendo agora. É mistério de fé, diz o sacerdote depois da consagração, ao ajoelhar-se para adorar o Senhor. Daqui a pouco eu quero falar sobre os gestos, os significados da Eucaristia. Eu vou voltar a falar com vocês no horário vago, né? Acho que é de 9 até as 10 horas, não é isso, Gustavo?
1: Sim, sim, padre.
0: Quero continuar fazendo uma catequese mistagógica para que o povo compreenda. Convide pessoas para estarem conosco, aprendendo. E porque se não se aprende, se não se conhece, não se ama. Ninguém ama o que não conhece. É preciso adentrar aos mistérios, pedir que o Espírito Santo nos ilumine, nos esclareça, nos faça participantes das coisas invisíveis, que se tornam visíveis pelo poder da fé. Eucaristia, Deus conosco.

este sangue do Senhor que nos lava, que nos purifica, que nos restaura. Esse sangue do Senhor que é o nosso alimento, é a aliança eterna. Jesus disse, essa é a nova e eterna aliança em meu sangue. Que hoje você sinta esse desejo, meu irmão, minha irmã, de adentrar mais nesse mistério, de pedir essa graça a Deus, Senhor, que as tuas palavras ecoem dentro do meu coração. Que todos os dias eu possa recordar que o Senhor se entregou por mim e está presente no pão vivo descido do céu para me alimentar. E como ele disse lá em João 6, a minha carne é verdadeiramente comida. Verdadeiramente comida, porque Jesus ia falar se não fosse? E o meu sangue é verdadeiramente bebida. O Cordeiro imolado que Jesus tomou lugar, Cordeiro Santo do Senhor. Ele se deu, se entregou, e esse sacrifício é renovado em cada celebração. Você é convidado hoje, nesse dia soleníssimo da Sagrada Comunhão. E como já falei anteriormente, como nasceu essa procissão linda que você hoje vai ter o prazer de caminhar junto de Jesus. A procissão de Corpus Christi, você caminha com o céu. Porque onde está Jesus, estão os anjos e os santos. Nós dividimos aquele espaço caminhando atrás de Jesus e tendo como companhia Nossa Senhora, os anjos e os santos. E foi há muitos anos, acho que 1200, eu não lembro muito bem, quando se deu um milagre lá em Bolsena, na Itália. Um padre alemão, ao celebrar o corpo e o sangue do Senhor, quando ergueu, ele estava em crise, estava duvidando. E a hóstia consagrada começou a gotejar sangue no altar. Lavou todo o corporal, vazou também para o mármore. Esse fato, quando ele levou para o Papa Urbano, então aconteceu a primeira procissão eucarística. Removeram de Bolsena até onde o Papa estava, uma solene procissão, onde caminhavam com o corporal envolvido ali do milagre. E essa foi a primeira procissão que o Papa ali já instituiu para que fosse feito. Sempre na Quinta-feira Santa, 60 dias após a Páscoa do Senhor. Quinta-feira que eu digo santa, porque é dedicada à Eucaristia. E meu irmão, minha irmã, você é convidado a participar desse grande mistério. Que graça tão grande! A procissão de Corpus Christi. Que graça tão grande a gente ter acesso. Muitas pessoas desejam e não podem. Não podem mais manifestar a sua fé onde mora, porque pode morrer. Muitas pessoas, no dia de Corpus Christi, está escondido. Os cristãos ainda passam por esse tormento, por essa provação. Mas hoje, nas leituras, como a gente recorda na primeira leitura, a passagem do deserto, os 40 dias do povo de Deus, ali muitos guardaram a esperança e a fé e outros não. Que você guarde a esperança e a fé e saiba que nesse deserto que a gente passa, Deus caminha conosco. Ali no deserto, a palavra diz, o autor sagrado coloca que o Senhor alimentou a eles com o maná dos céus, para eles resistirem. E hoje, no nosso deserto, nós temos o alimento vivo, o próprio Jesus Cristo, o próprio Deus. O pão vivo descido do céu.

Somos mais felizes, muito mais felizes do que o povo que caminhava com Moisés no deserto. E muitos de nós não reconhecem que o Senhor não só caminha ao nosso lado, Ele nos alimenta. Ele se entregou por nós. Peça essa graça a Deus hoje. Desejar mergulhar mais nesse mistério e levar o conhecimento de outras pessoas, porque é o nosso dever.

0: E está conosco nossa queridíssima irmã Sandra Simões. É filha dessa obra. Bora lá em Goiás. Nós temos muitos filhos espalhados pelo Brasil, também nos Estados Unidos, onde ela morou por 23 anos. Missionária ardorosa. Tem uma história linda sobre Jesus misericordioso. Eu quero que ela conte depois para vocês, não nesse programa, porque é linda essa história. Ela disse a mim, quando eu estava nos Estados Unidos, eu nunca tive vocação para ser pintora, padre. Nunca desejei pintar. Mas em oração o Senhor me pediu e eu comecei. E hoje ela já distribuiu, né, entre famílias nos Estados Unidos e aqui no Brasil, mais de 600 telas por ela pintadas de Jesus misericordioso. É assim, tu falas, ó amado meu, nós te escutamos. Tu ordenas, tu mandas, nós faremos. Eu quero que Sandra possa falar da experiência dela como missionária nos Estados Unidos em relação ao trabalho e à Eucaristia. Como conciliar o trabalho, né? Nos Estados Unidos, na Sexta-feira Santa, não é feriado. É um dia comum. E vocês vão à noite, né? À noite as igrejas se enchem, porque os cristãos não podem esquecer sua fé. Bom dia, minha filha.
1: Bom dia, padre, a sua bênção. Bom dia a todos os ouvintes. É um prazer estar aqui com o senhor e com toda a comunidade da Terra da Misericórdia e com este povo tão maravilhoso, os pernambucanos, tantas pessoas que a gente conhece aqui neste Nordeste. Eu sou de Goiás e é um prazer estar aqui com vocês. Eu morei nos Estados Unidos por 23 anos e sempre a nossa comunidade brasileira, que quando cheguei lá estava começando, nós conseguimos, né, por amor a Jesus, por conhecer tão bem, que mesmo nas nossas misérias e pequenez, ter a forma de adorar Jesus sacramentado. E na Sexta-feira da Paixão, mesmo não sendo feriado, a gente sempre dava um jeito de às 3 horas da tarde, conseguir sair do trabalho para participar com os americanos na adoração, na igreja, fazer a hora santa, às 4 horas, e colocar, né, o nosso amor ao corpo e sangue de Cristo derramado, que se derramou por nós na Sexta-feira da Paixão. Foi aos poucos criando-se, né, a tradição, e os jovens daquela época começaram um trabalho simples de teatro, e foi assim representando, e virou uma tradição, virou algo tão lindo, que a igreja superlotava e superlota ainda, com mais de 1000 pessoas, 1000 brasileiros, naquele cenário de viver, não só representar, mas viver realmente a paixão de Cristo, o corpo e o sangue dele derramado por amor a nós. E nesse dia de Corpus Christi, a gente não pode deixar de lembrar João 19:34, o momento que Jesus na cruz foi trespassado pela lança e imediatamente jorrou sangue e água. E o sangue e água primeiramente jorrou sobre aquele soldado que trespassou Jesus com a lança. E eu peço a Jesus hoje que esse sangue derramado do corpo dele, que foi entregue por nós, possa jorrar sobre cada um de nós, sobre esse santuário, sobre a vida do padre Adilson Simões, que é um incansável servo de Deus, que se desdobra para levar a misericórdia, o amor, para levar o corpo de Jesus sacramentado a todos aqueles que precisam. Que esse sangue de Jesus e que o corpo dele espiritual, que você que está em casa, que não pode ir até uma igreja, possa se alimentar espiritualmente do corpo de Jesus, que você possa adorá-lo em espírito e em verdade. Que a graça do corpo e sangue de Jesus pode chegar até a sua casa, lavar, curar, fortalecer, reviver, alegrar, te sustentar, que você possa verdadeiramente crer que Deus se deu por nós, no corpo, alma e divindade.
0: Um programa especial, porque hoje é um dia muito especial, solenidade do corpo e sangue de Cristo. Ouso lhe pedir como sacerdote, vá à Santa Missa hoje, não deixe de fazê-lo. Procure a sua capela, aqui na nossa zona rural, Padre Antônio vai celebrar em quatro comunidades rurais. Não deixe de procurar o essencial. Buscar a vida que não está em nós, mas em Deus, que nos dá plenamente o direito de participar dessa vida imortal que só Ele possui. Quem comer do pão que eu der, viverá eternamente. Está lá escrito no capítulo 6 do Evangelho de João. Queridos irmãos, participem das procissões hoje em suas paróquias, vocês em Custódia, na querida Custódia de São José, vocês de Tupanatinga, de Santa Clara, vossa padroeira, vocês de Buíque, Buíque Católica, Buíque que Frei Damião tanto queria bem, Buíque de São Félix de Cantalice, que vocês possam participar da celebração eucarística e da procissão solene. Ah, porque está chovendo, e daí? O povo não vai quando chove para o forró? Vai, passa a noite toda forrozando, pensa que eu não sei? Pois é, vamos, como fizemos sábado. Como foi lindo, não é verdade, Clemance?
2: Belíssimo, padre. Foi o céu na terra, essa é a palavra.
0: Debaixo daquela chuva, as pessoas caminhando, louvando a Deus, honrando a Virgem Maria. Pois bem, você que mora em Pesqueira, na querida sede de nosso bispado, participe nas suas paróquias, nas quatro paróquias de Pesqueira, da Santa Missa e da procissão conjunta que será celebrada ao entardecer, saindo da catedral. Aqui de Arco Verde, amados filhos e filhas espirituais de Arco Verde, povo querido de Arco Verde, participem durante todo o dia em suas paróquias da solenidade do corpo e sangue de Cristo, e à tarde, às 4 horas, no Colégio Cardeal Arco Verde, no Colégio Diocesano Cardeal Arco Verde, vocês poderão participar da Santa Missa e depois da procissão com o Santíssimo Sacramento. E vocês de Poção, Poção de Nossa Senhora das Dores, vamos participar, povo de Deus, católico participa da vida de sua igreja. Vocês de Umbuzeiro, Monteiro, Zabelê, na Paraíba, na querida Paraíba, que tem, onde temos uma audiência tão grande, participem em suas paróquias das atividades religiosas da solenidade do corpo e sangue de Cristo. E Belo Jardim, Belo Jardim, que é uma importante cidade de nossa diocese, vocês estejam juntos, unidos, celebrando a mesma fé, adorando o único e eterno Deus, Jesus presente no Santíssimo Sacramento. E vocês de Tacaimbó, de tantas outras cidades onde águas belas, sim, vocês que nos escutam através dos aplicativos, tanta gente lá em Minas Gerais, nossa irmã
2: Célia, Dona Célia,
0: ela nos acompanha lá em São Bernardo do Campo. Nós temos também, como é o nome do irmão lá de São Bernardo, que todo dia participa, né, da nossa programação, esqueci, me perdoe, mas ele faz tratamento de hemodiálise, pede orações, estamos unidos a você. Me desculpa ter esquecido seu nome, é porque não sou mais jovem, mas são tantas pessoas pelo Brasil afora.
2: Camaçari, na Bahia também, tem um senhor que acompanha a gente fazendo hemodiálise, padre. Daniel, seu Daniel.
0: E as pessoas lá de do estado do Espírito Santo, os capixabas, é uma audiência grande, quando a gente abre o microfone, são muitas ligações que vêm de São Paulo, de Minas Gerais, do Espírito Santo, do Rio de Janeiro, e a comunidade brasileira lá em Portugal, que acompanha a nossa programação. Deus faz milagres. Esta rádio é um milagre da misericórdia de Deus. Vamos agora ouvir uma música que, para mim, é uma síntese teológica do que é a Eucaristia. Escute bem a letra e, com essa música da comunidade Colo de Deus, a gente pode entender o esplendor da Igreja, que é a Santíssima Eucaristia.

Sim, eis o mistério em cada missa. Ali, nós dois, eu e tu, Senhor, somos um. Você e ele, tornar-se-ão um. Compreenda, apaixone-se pela Eucaristia. Não olhe nem pergunte qual o padre que está celebrando. Ridículo isso. Você vai à procura não de pessoas, mas de Jesus. De Jesus presente no Santíssimo Sacramento. Procuremos o essencial. Desprezemos o secundário. Queridos irmãos, estamos encerrando o programa. Agora vem a mensagem catequética de nossa querida filha espiritual Cândida, lá direto de Petrolina. Depois eu voltarei. Também convido a Clemance e a Sandra para estarem aqui num horário especial para que a gente possa preencher hoje, nesse dia, todos os horários. Para a honra e glória de Jesus, e louvores sejam dados ao Santíssimo Sacramento.

continue ligadinho conosco. Convide outras pessoas para sintonizar a rádio hoje o dia todo, que hoje é dia santo. Você que vai tá no trabalho, porque na sua cidade não é feriado, fique ligado, rezando, cantando, participando. E à tarde, participe da procissão da Santa Missa, da procissão eucarística na sua paróquia.

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1: 8:08.
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dia, minha gente. É o programa Tempo da Misericórdia no ar, aqui na Rádio Agnus Dei FM 106.7. Estamos na quinta-feira eucarística, dia em que o céu toca a terra. Fazendo companhia a você na comunicação, Cândida Guimarães. E a gente começa fazendo uma reflexão. Hoje nós vamos refletir sobre o significado do nome Jesus. O Catecismo da Igreja Católica nos traz grandes revelações sobre esse nome. Eu vou ler para você do número 452 ao 454. Preste atenção. O nome de Jesus significa Deus que salva. A criança nascida da Virgem Maria é chamada Jesus, pois ele salvará seu povo de seus pecados. Não existe debaixo do céu outro nome dado aos homens pelo qual devamos ser salvos. Está lá em Atos, capítulo 4, versículo 12. Não existe debaixo do céu outro nome dado aos homens pelo qual devamos ser salvos. No Catecismo número 455, diz assim: o nome Senhor designa a soberania divina. Confessar ou invocar Jesus como Senhor é crer em sua divindade. Na primeira carta aos Coríntios, capítulo 12, versículo 3, diz assim: ninguém pode dizer Jesus é Senhor a não ser no Espírito Santo. Jesus quer dizer em hebraico: Deus salva. No momento da anunciação, o anjo Gabriel dá-lhe como nome próprio o nome de Jesus, que exprime ao mesmo tempo sua identidade e missão. Uma vez que só Deus pode perdoar os pecados, é Ele que, em Jesus, seu Filho eterno feito homem, salvará seu povo do pecado. Em Jesus, portanto, Deus recapitula toda a história da salvação em favor dos homens. O número 436 do Catecismo diz: Cristo vem da tradução grega do termo hebraico Messias, que quer dizer ungido. Só se torna o nome próprio de Jesus porque este leva à perfeição a missão divina, que significa: com efeito, em Israel, eram ungidos em nome de Deus os que lhe eram consagrados para uma missão vinda dele. Era o caso dos reis, dos sacerdotes e, em raras ocasiões, dos profetas. Esse deveria ser, por excelência, o caso do Messias, que Deus enviaria para instaurar definitivamente seu reino. O Messias deveria ser ungido pelo Espírito do Senhor, ao mesmo tempo como rei e sacerdote, mas também como profeta. O nome Cristo significa ungido, Messias. Jesus é o Cristo, pois Deus o ungiu com o Espírito Santo e com poder. Ele era aquele que há de vir, o objeto da esperança de Israel. O nome Filho de Deus significa a relação única e eterna de Jesus Cristo com Deus, seu Pai. Ele é o Filho único do Pai e o próprio Deus. Crer que Jesus Cristo é o Filho de Deus é necessário para ser
cristão.

em poder. Nós devemos sempre clamar, chamar por esse nome, o nome Jesus. E assim, para não perder a nossa oração, esse momento oracional, você vai dizer assim comigo: em nome do Pai e do Filho e do Espírito Santo. Amém. E vai rezar comigo a oração Alma de Cristo, essa oração de Santo Inácio de Loyola. Alma de Cristo, santificai-me. Corpo de Cristo, salvai-me. Sangue de Cristo, inebriai-me. Água do lado de Cristo, lavai-me. Paixão de Cristo, confortai-me. Ó bom Jesus, ouvi-me. Dentro das vossas chagas, escondei-me. Não permitais que eu me separe de vós. Do espírito maligno, defendei-me. Na hora da minha morte, chamai-me e mandai-me ir para vós, para que com os vossos santos vos louve por todos os séculos dos séculos. Amém. E nesse momento do programa, momento que a gente chama de comunhão dos santos, eu vou partilhar um trechinho do diário de Santa Faustina, que hoje está no número 598. Essa santa deixou escrito assim, está no caderno 2. Oh, como desejo ardentemente que toda a alma glorifique a vossa misericórdia. Feliz a alma que clama pela misericórdia do Senhor, pois experimentará o que disse o Senhor, que a defenderá com sua glória. E quem ousará lutar contra Deus? Que todas as almas glorifiquem a misericórdia do Senhor pela confiança na sua misericórdia por toda a vida e especialmente na hora da morte. Nada temas, querida alma, quem quer que sejas. Quanto maior o pecado, tanto mais direito tem a misericórdia do Senhor. Ó bondade inconcebível, Deus desce primeiro até o pecador. Ó Jesus, desejo glorificar a vossa misericórdia por milhares de almas. Bem sei, meu Jesus, que é meu dever falar às almas sobre a vossa bondade, sobre a vossa inconcebível misericórdia. Minha gente, nesse trechinho do diário de Santa Faustina, a gente vê como essa irmã vivia ali no convento. Ela diz que deseja glorificar a misericórdia por milhares de almas, ou seja, por almas que não glorificam a misericórdia de Deus. Nós sabemos que Jesus é o rosto da misericórdia. A irmã Faustina diz que ela deseja ardentemente que toda a alma glorifique a vossa misericórdia. E ela chama de feliz aquela alma que clama pela misericórdia do Senhor. Por isso nós vamos de música, nós vamos colocar uma música que vai falar sobre essa misericórdia do Senhor.

assim embalados nessa música tão linda sobre as misericórdias de Deus, nessa quinta-feira, quinta-feira de adoração, quinta-feira eucarística. Eu digo a você, tome posse da graça de Deus, confie na misericórdia do Senhor, confie no poder do nome de Jesus. Nós vamos chamar um brevíssimo intervalo, mas eu peço a você que não desligue o rádio, porque a Rádio Agnus Dei FM, até nos intervalos, ela evangeliza.

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1: 8h33.
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Estamos de volta, minha gente, na Rádio Agnus Dei FM 106.7. Na comunicação, eu, Cândida Guimarães. Você está ouvindo o programa Tempo da Misericórdia. Esse programa que fala sobre o maior atributo de Deus, que é a sua misericórdia. Nós já tivemos o primeiro bloco onde podemos nos revestir da Santíssima Trindade. Rezamos também a oração do programa Alma de Cristo. E tivemos a comunhão dos santos com a partilha do Diário de Santa Faustina. Agora, nesse segundo momento, nós vamos fazer o nosso estudo bíblico. Sim, um estudo bíblico gratuito promovido pela Rádio Agnus Dei FM. E o método que a gente estuda é o método A Bíblia no Meu Dia a Dia, criado pelo Monsenhor Jonas Abibi, fundador da Canção Nova. E nesse método, a primeira ação é exatamente chamar o Espírito Santo de Deus.

Na certeza que o Espírito Santo se faz presente aqui nesse momento, nós vamos pedir que Ele nos dê a sabedoria, que Ele nos capacite para que a gente possa entender a Sua Santa Palavra. Nós estamos estudando o Evangelho de Lucas e hoje vamos dar início ao capítulo 3. Eu vou ler para você do versículo 1 ao versículo 20. Preste muita atenção, inclusive, você que pode, pegue a sua Bíblia e acompanhe. Mas você que não pode, por estar trabalhando, dirigindo, você escute com atenção. No 15º ano do Império de Tibério César, sendo Pôncio Pilatos governador da Judéia, Herodes, tetrarca da Galileia, seu irmão Filipe, tetrarca da Utureia e da Traconítide, e Lisânias, tetrarca de Abilene, sob o sumo sacerdócio de Anás e Caifás, a palavra de Deus veio a João, filho de Zacarias, no deserto. Ele percorreu toda a região do Jordão, proclamando um batismo de arrependimento para o perdão dos pecados, como está escrito no livro dos oráculos do profeta Isaías. Voz de quem clama no deserto, preparai o caminho do Senhor, endireitai as suas veredas.

chegar, produzi, pois, frutos dignos de vosso arrependimento, e não comeceis a dizer a vós mesmos: nosso pai é Abraão. Pois eu vos digo que destas pedras Deus pode suscitar filhos a Abraão. O machado já está posto à raiz das árvores, e toda árvore que não der bom fruto será cortada e lançada ao fogo. As multidões lhe perguntavam: que devemos fazer? João respondia: quem tiver duas túnicas, reparta com quem não tem, e quem tiver comida, faça o mesmo. Alguns publicanos vieram para o batismo e perguntaram: mestre, que devemos fazer? Ele respondeu: nada cobreis além do que foi estabelecido. Alguns soldados também lhe perguntaram: e nós, que devemos fazer? João respondeu: não maltrateis a ninguém, nem tomeis dinheiro à força, e contentai-vos com o vosso soldo. Como o povo estivesse à espera, todos se perguntavam interiormente se acaso João não seria o Cristo. E ele respondeu a todos: eu vos batizo com água, mas virá aquele que é mais forte do que eu. Eu nem sou digno de desatar-lhe a correia das sandálias. Ele vos batizará com o Espírito Santo e com fogo. Ele está com a pá na mão para limpar o trigo na eira. O trigo ele o guardará no celeiro, mas a palha ele a queimará num fogo que não se apaga. Assim, e com muitas outras exortações, João anunciava o evangelho ao povo. Repreendeu também Herodes por viver com Herodíades, a mulher de seu irmão, e por todas as maldades que praticava. Por isso, Herodes acrescentou mais esta: lançou João ao cárcere. Minha gente, essa é uma palavra de salvação para que a gente possa dar glória a Deus. O texto foi lido, então nós vamos aplicar o método. Vamos retirar do texto os três itens: promessas, ordens e princípios eternos. Promessas. Está no versículo 6, onde, no livro do oráculo do profeta Isaías, está escrito assim: e todos verão a salvação que vem de Deus. E essa salvação, minha gente, é Jesus. Jesus, que a gente estava refletindo no primeiro bloco sobre o significado desse nome. Deus salva. Esse nome tem poder. É uma linda promessa. Uma promessa para você e para mim. Jesus é o nosso Salvador e Ele sempre vem ao nosso encontro. Basta que você, que eu, que nós abramos o nosso coração. Segundo item, ordens. Versículo 4 diz assim: preparai o caminho do Senhor, endireitai as vossas veredas. É uma ordem para o povo daquele tempo, mas que a gente pode muito bem usar no hoje para o nosso dia a dia. Como diz o método, o nome do método, a Bíblia no meu dia a dia, sim, devemos trazer isso para o nosso hoje. Devemos preparar o caminho do Senhor, devemos endireitar as suas veredas dentro do nosso coração, para a cada dia receber Jesus
o Filho

eterno de Deus. Terceiro item, princípios eternos. Está no versículo 16. Ele vos batizará com o Espírito Santo e com fogo. Ele está com a pá na mão para limpar o trigo na eira. O trigo ele o guardará no celeiro, mas a palha ele a queimará num fogo que não se apaga. Isso é um princípio eterno e contém dentro do princípio também uma promessa. Mas nesse princípio nos é dada a revelação de que o batismo dado por Jesus é o batismo do Espírito Santo. Vamos de música, minha gente. Uma música que vai falar exatamente sobre o fogo do Espírito Santo.

Assim, depois de ouvir essa música belíssima, nós vamos concluir mais um programa Tempo da Misericórdia nessa quinta-feira eucarística. Espero que hoje você tenha compreendido o significado real do nome Jesus e que a partir de hoje você possa ter a confiança nesse nome, porque esse nome tem poder. Então diga assim, mas diga com fé. Não há poder maior do que o poder da Santíssima Trindade. E é com esse poder que nós nos revestimos. Em nome do Pai, e do Filho, e do Espírito Santo. Amém.

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1: 8h57.
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Queridos irmãos e irmãs, estamos de volta, porque hoje é um dia muito especial, dia santo de guarda, solenidade do corpo e sangue de Cristo. Vamos fazer agora uma catequese sobre a Eucaristia a partir dos santos padres, mas precisamos dizer o que entendemos sobre os santos padres. Quem foram? O que fizeram? Chama-se patrística, isto é, a doutrina que nós recebemos dos padres da Igreja. Aqueles homens que nos séculos 1, 2, 3, 4 e no comecinho do século V escreveram sob inspiração divina, sob a luz do Espírito Santo, a doutrina da Igreja Católica, sobre todos os aspectos, a moral cristã, os sacramentos, o sacerdócio, o ministério régio de Jesus. Jesus, Deus verdadeiro, homem, são os ensinamentos sólidos que sustentaram e sustentam a Igreja. Como é bom conhecer que nós somos essa Igreja que nasceu do coração de Jesus, essa Igreja que Ele confiou aos apóstolos, a quem constituiu mestres da doutrina, pregadores do Evangelho, testemunhas dEle, é a herança apostólica. Uma preciosa dádiva dos céus. A Eucaristia, sendo o sacramento da unidade, presença real de Deus em meio a nós, vem do coração de Jesus. Nasce da sua vontade de permanecer entre nós, entenda. Quando a gente ama muito uma pessoa, o que é que a gente sente? O desejo de estar perto do amado, da amada. João diz que ele amou tanto a Igreja que por ela se entregou. Porque Deus amou tanto o mundo que enviou seu Filho não para condenar o mundo, mas para que o mundo fosse salvo por ele. E naquela noite derradeira, naquela despedida, imagine, antes de padecer o suplício da cruz, pense no coração dele, transbordante de amor pelos céus, pela Igreja que ali nascia e por ele era fundada. Não somos uma Igreja fundada por homens. A Igreja Católica foi fundada por Jesus Cristo. E eu desafio quem venha me provar o contrário. Fico sorrindo quando eu escuto em emissoras de televisão famosas e em discursos de homens e mulheres que se dizem intelectuais, fico sorrindo da ignorância deles. Uma jornalista muito famosa no Brasil, não vou dizer o nome dela, claro, ela disse nessa emissora, que é muito grande e poderosa, que a Igreja Católica tinha sido fundada pelo Imperador Constantino. Desculpa, mas eu vou dizer o que eu disse sozinho no meu quarto. Burra, burrice, você não entende nada, você pode ser famosa como jornalista. Vai estudar, menina, vai conhecer as fontes da patrística que você nunca nem ouviu falar, porque eu aprendi com minha mãe, uma mulher simples, que dizia: meu filho, nunca diga aquilo que você não tem certeza que possa dizê-lo. É verdade, a Igreja Católica nasceu do coração de Jesus, nasceu das entranhas do seu coração apaixonado pelo humano. E com os humanos, os seus discípulos, que ele escolheu, fundou a Igreja. Por que ela se chama católica? Porque a palavra católica vem do grego katholike, que significa universal. Está no mundo inteiro. A mesma, una, santa, católica, apostólica. É, essa é a verdade que nós precisamos saber. Nossos irmãos protestantes, eles vieram no ano 1514. 1500 anos se passaram sem protestantismo. Não vamos discutir a origem, porque
Lutero tinha até, inclusive, razões, porque a igreja é santa, mas ela é carregada ao longo de sua história de pecados. E não podemos condená-la por ser pecadora, porque estaremos condenando a nós mesmos, que assim o somos. Atire a primeira pedra, disse Jesus, quem não tem pecados. Mas em meio à fragilidade humana que está presente na igreja, resplandece a força do Espírito de Jesus que a sustenta inabalável. Santa, a nova Jerusalém, resplandecente de glória e de poder. Vou lhes falar sobre a patrística. Poucos católicos conhecem a doutrina da igreja. É lamentável, porque a nossa catequese não foi capaz, lamentavelmente, de formar verdadeiramente discípulos para Jesus. Nós falamos de coisas, mandamos crianças decorarem mandamentos, mas não levamos as pessoas para conhecer alguém e não algo. Pessoa humana e divina, Jesus, sua vida, suas emoções, seus gestos, sua divindade no humano, sua compreensão da dor humana, o seu infinito amor a ponto de se entregar livremente ao Pai, oferecendo um sacrifício perfeito que vai abolir todos os sacrifícios antigos e vai se tornar sangue da nova e eterna aliança que nós celebramos no altar em cada parte do mundo todos os dias. Mas Jesus não deixou nada por escrito, você sabia disso? Os escritos, inclusive os evangelhos, vêm depois de sua ressurreição. E são escritos por homens que conviveram com ele e outros que, inspirados por Deus, escreveram a doutrina católica. Daí a tradição. Nós, católicos, sustentamos e cremos em duas fontes reveladoras da vontade de Deus: a sua palavra, a Bíblia, e a tradição. Os nossos irmãos protestantes não aceitam a tradição. Ora, se não houvesse tradição, não teria havido os escritos dos evangelhos e nem a preciosidade da doutrina cristã, pois esta foi escrita depois e alguns anos depois da ressurreição e ascensão do Senhor. Está dando para compreender? É importante dizer as coisas para formar a consciência. Nos séculos 1, 2, 3, 4, e começando do século 5, Deus inspirou homens que se refugiaram no deserto, alguns em cavernas, vivendo uma vida austera, de abandono, de extrema pobreza, e escreveram, cheios do Espírito Santo, a doutrina católica, a doutrina da Santa Igreja. Você sabia disso? E essa doutrina chama-se patrística, ouviu? Patrística, isto é, a doutrina que vem dos nossos pais, os pais da fé católica, que são chamados de santos padres. Quando você ouvir num sermão ou alguém os santos padres, você está, fique sabendo que aquele pregador está se referindo às origens da igreja, a esses homens que, iluminados, repito, nos deixaram essa herança apostólica, a doutrina da Santa Igreja. É bonito saber isso, né? Daí vem todo o catecismo da igreja. E quando eu falo em catecismo da igreja, não estou me referindo àquele livrinho, não, que se dá aos meninos para decorar coisas e fazer a primeira comunhão. Que catequese medíocre. Estou me referindo a essas fontes de água viva, das quais devemos nos aproximar e beber para conhecer a verdade. E a verdade vos libertará, disse Jesus. É, veja, para provar a tradição como fonte verdadeira que nos revela as verdades da fé, Marcos, Lucas, ao escrever o seu evangelho, ele faz uma menção, dizendo: eu, tendo ouvido muitos relatos, olha a tradição, tendo ouvido o que o povo dizia, eu me dirijo a ti, ó Teófilo. Também eu resolvi, de forma organizada, escrever os acontecimentos que ocorreram em Jerusalém, na Judéia,
a respeito de nosso Senhor Jesus Cristo, Deus Salvador, e começa a escrever o Evangelho a partir da tradição, do que ele ouviu falar. Diz, outros muitos já escreveram, agora eu também quero escrever sobre os fatos que não foram escritos, acontecidos em Jerusalém, na Judéia, sobre Jesus de Nazaré, o Filho de Deus, feito homem, nosso Salvador. Você entendeu o que é tradição? É, na sua vida pessoal, muitos fatos você sabe de sua família, mas fatos que nunca foram escritos, mas que passam de pai para filho, de filhos passam para netos, de família para família. E assim se perpetua a história, essas histórias que são verdadeiras. Quem vai questionar certas histórias que nunca foram escritas, mas que a gente sabe porque meu avô me contou, porque minha mãe me contou, porque foram fatos acontecidos ali naquela família ou naquela cidade que nunca foram escritos. Isso se chama tradição, é patrimônio histórico, indelével tesouro das coisas que aconteceram e que foram mantidas no coração e na mente das pessoas, sem que nunca tenham sido escritas. Queridos irmãos e irmãs, então para nós católicos temos duas fontes reveladoras da vontade de Deus, a Bíblia e a tradição apostólica. Você compreendeu? A patrística vem reforçar exatamente isso. Aqueles homens, no século I, ou seja, 100 anos depois, eles escrevem a partir do que ouviram e daquilo que Deus lhes fala, a doutrina católica. É algo tão impressionantemente belo que nós podemos dizer que é, sem esse patrimônio histórico, apostólico, não haveria igreja. Ouviram o que eu disse? Não teria igreja. A história dos santos, dos mártires, como é que foi? Foram martirizados, não é? Santa Luzia, São Sebastião, Santa Águeda, São Lourenço. Mas esses relatos foram escritos depois dos acontecimentos. Não foram escritos na hora. O martiriológico, essa história dos mártires de ontem, de hoje. É preciso escrever a história dos mártires de hoje. Está sendo escrito. Mas a imprensa não fala que hoje, 6 de junho, muitos cristãos são mortos na República do Congo, na África, e em grande parte da África e na Ásia, só por serem cristãos. São mortos por regimes totalitários. São mortos por religião que não admite que ninguém pense o contrário, porque se julgam detentores da única verdade. O islamismo assim pensa. O Alcorão manda, está escrito no Alcorão, que é a Bíblia dos muçulmanos, que todos os infiéis, quem são os infiéis, os que não acreditam em Alá, devem ser mortos. Para nós cristãos, nosso Senhor diz: amai vossos inimigos, orai pelos que vos perseguem. Como a gente precisa ir compreendendo as coisas para perceber as diferenças, não é? Eu repito, o protestantismo, e nós temos muito respeito aos nossos irmãos protestantes, mas eles vieram 1500 anos depois da história da Igreja Católica. É preciso dizer a verdade. E eles não têm, escutem bem, eu digo uma verdade, para só você conhecer, eles não possuem a unidade inquebrantável da Igreja Católica. Reze para que essa comunidade católica lá na França, São Pio X, que pretende ordenar bispos agora no dia 9 de julho, sem autorização do Santo Padre, o Papa, se o fizerem,
estão excomungados estão fora da Igreja Católica, estão fora, porque a Igreja continua sendo uma só. A unidade da catolicidade é uma coisa que só podemos atribuir ao Espírito Santo, que nos dá a credibilidade de dizermos: somos a Igreja de Jesus. E ele diz: haverá um só rebanho, um só pastor. É o que ele deseja. Eles não têm doutrina unificada, não têm liturgia, cada um celebra do seu jeito. Pode crer, vai para uma igreja aqui, vai para outra, você vai ver tudo diferente. O que nós celebramos aqui ou em qualquer parte é o mesmo jeito, a mesma fé, os mesmos ritos, as mesmas verdades em qualquer parte do mundo. É muito bonito ser católico, viu? É lindo demais. Por isso eu digo que quem conhece a Igreja Católica, dela nunca vai se apartar. Vai perceber que ela carrega em si, na sua história, grandes pecados e contradições. Mas vai perceber que essas contradições, essas fraquezas, esses absurdos foram e são parte do humano, da fragilidade da matéria. Pois a Igreja é formada por homens pecadores, mas ela tem dentro de si, no seu coração, na sua alma, o Espírito Santo que a mantém inabalável, una, santa, católica e apostólica. Está entendendo? Quando eu vejo alguém falar mal da Igreja, falando mal da Igreja, eu digo: está falando mal de si mesmo, porque você é cheio de pecados, cheio de falhas. Mas dentro de você, não obstante seus pecados, há a graça, a presença de Deus que lhe chama a ser santo, sede perfeitos como vosso Pai Celestial é perfeito. Isso se dá num processo contínuo chamado de conversão. Quando nos ajustamos, quando nos permitimos ser o que Deus quer e não o que nós somos. Mas vamos à patrística, não é? Porque é disso que eu quero falar hoje, nesse tempo de catequese, e esta catequese que nos inspira a dizer com toda a alegria de nossa alma: nós somos o que somos. Carregamos no coração esse desejo de santidade. Não somos perfeitos, mas a perfeição que tanto desejamos virá sempre e por todo sempre, é da alegria de sermos de Deus. Os nossos irmãos protestantes não têm, portanto, a unidade que nós possuímos, não têm ritos, nós temos os mesmos ritos, o mesmo jeito de celebrar e de professar a fé. Não tem liturgia, a forma como celebramos o sagrado, como celebramos os ritos sagrados, a nossa liturgia é a alma da Igreja. Nenhum padre tem direito de, nem pode, sob pena gravíssima, de alterar aquilo que são as normas litúrgicas da Igreja. A liturgia, disse o Papa, não é propriedade de uma pessoa ou de grupos. A liturgia é o patrimônio da Igreja. Deve ser celebrada na integridade da sua forma canônica. Olha bem, quando você vê alguém substituindo na missa palavras, pode ser esse padre está em pecado, porque o rito deve ser o mesmo para manter a unidade que Jesus tanto deseja. Pai, que todos sejam um. Depois nós temos os sacramentos, que também nossos irmãos protestantes não têm. Temos a mesma doutrina e seguimos os mesmos caminhos. Obedecemos ao Santo Padre, o Papa, porque cremos que Jesus constituiu Pedro como o principal dos apóstolos, daí o nome Papa. Pedro, apóstolo, principal dos apóstolos. Tu és Pedro, e sobre esta pedra eu edifico a minha Igreja, e as portas do inferno não prevalecerão contra ela. O Papa Leão é o 266º sucessor de Pedro. 266 já passaram. Numa história longa de 2026 anos, cheia de contradições, de falhas, de pecados, de erros, mas cheia do esplendor de Deus. Para aqueles que criticam a Igreja pela Inquisição, esquece que também a Inquisição foi praticada pelos protestantes no século XV. E podemos dizer que foi nesse tempo
uma página negra na nossa história, mas foi nesse tempo em que apareceram os maiores santos da Igreja, homens que abalaram o mundo. São Francisco de Assis, quem pode falar, né? Quem pode dizer alguma coisa mais do que São Francisco? Até os não católicos o admiram. Escuta, Francisco viveu no tempo da Inquisição. É Santa Clara e os santos da Igreja, nos tempos difíceis, São João da Cruz, há uma infinidade de nomes. Deus age para dizer, olha aqui, é assim que eu quero vocês, e mostra-nos sinais de santidade por homens e mulheres que ele escolheu para brilharem mais do que a luz do sol em meio às trevas do mundo materialista ateu, do mundo incrédulo. Sempre foi assim. No começo da Igreja surgiu a grande heresia dos arianos. Ariano defendia que Jesus não tinha as duas naturezas, humana e divina, verdadeiramente Deus e verdadeiramente homem. Ele negava e muitos o seguiam. Aí a Igreja o que fez? No ano 325, em Éfeso, hoje território da Turquia, se reuniu em concílio. E os bispos, naquele ano, 325, decretaram como dogma de fé. A Igreja Católica tem dogma. Protestante não tem unidade na tua doutrina. Cada pastor prega do seu jeito. E a Igreja decretou o dogma que Jesus Cristo é verdadeiramente Deus e verdadeiro homem. Deus de Deus, luz da luz, Deus verdadeiro de Deus verdadeiro, gerado, mas não criado, consubstancial ao Pai. São termos do concílio de Éfeso, no ano 325. Como é bonito ser católico, né? Conhecer a doutrina. Eu lamento que muitos católicos não tenham tido a oportunidade de conhecer o esplendor da sua Igreja. E a culpa não é de vocês. A culpa é nossa, que não fizemos uma catequese mistagógica, uma catequese para formar discípulos, para não dizer palavras, mas para levar para experiências com Deus, com Jesus ressuscitado, que vive e reina, que pelo seu Espírito está presente em cada pessoa e no coração e na vida da Igreja. Espero que você esteja entendendo. Mas daqui a pouco eu vou falar mais sobre a patrística. Vamos agora ouvir uma música nesse dia tão santo, tão abençoado, em que a Igreja nos convida para adorar, celebrar a solenidade do corpo e sangue de Cristo. Sem Eucaristia não existe Igreja, continuo dizendo. E vou mais longe, sem Eucaristia não há salvação. Já disse uma vez na minha página aí, muita gente bateu pesado em cima de mim. Ah, você não é ecumênico. Ecumenismo, eu entendi e estudei, é o respeito aos diferentes. É o respeito que o católico deve ter a todos os que pensam diferente, professam religiões diferentes. Mas não significa que essa diferença seja se misturar com os outros. Abandonar as verdades da fé, abandonar as verdades imutáveis da doutrina cristã e católica. Não, isso não é ecumenismo. E é o que muita gente anda fazendo por aí, viu? É só perceber. Por isso, escute-me bem. Sem Eucaristia não há salvação, eu disse. Por quê? Porque ele disse, quem não comer do pão que eu der, não entrará no reino dos céus. Não é lembrança, porque lembrança é passado, como alguns pensam. É presença, ele continua se fazendo presente nos altares do mundo inteiro, dando-se ao Pai, renovando o seu sacrifício, que não se repete, mas se renova pela ação de seu Espírito, para que todos que dele participem, obtenham, não por méritos pessoais, não os temos, mas pela graça imensurável do sacrifício redentor do Cordeiro Pascal, o perdão dos pecados e a certeza da vida eterna. Você entendeu agora? Eu digo que sem Eucaristia não há salvação. A Eucaristia faz o discípulo e a discípula. Os discípulos, os batizados, deveriam ser pessoas apaixonadas pela Eucaristia. Imagina quando alguém diz, eu não gosto de ir para a missa porque é uma coisa repetitiva. Desculpa, me perdoe, mas eu tenho que dizer, burrice, viu? Em alto grau. Você não conhece nada. Você não mergulha no mistério. Você não percebe os sinais que lhe levam para a transcendência, para sair de si mesmo e perceber que o céu, que é a eternidade, o infinito amor, já se faz presente na terra em cada missa.
Desculpa, mas essa é o que falta. Sim, então podemos dizer que a Eucaristia faz o sacerdote. O sacerdote foi ordenado para celebrar a Eucaristia, para administrar os sacramentos, pregar o Evangelho, estar a serviço dos pobres e de todas as pessoas, para apresentar-lhes Jesus, que ele representa indignamente, mas legitimamente constituído pelo sacramento da ordem, para ser o que deve ser, homem de Deus, inteiramente consagrado a Deus. E não para estar pregando coisas estranhas e muito menos fazendo da igreja um lugar de divulgação político-partidária. Quem faz isso está traindo o seu sacramento, está traindo a ordem que recebeu do Senhor. Dai a César o que é de César, a Deus o que é de Deus, disse Jesus. É muito triste ver padres na missa falando de política. É muito triste mesmo. Como cidadãos, cada um tem o seu direito de fazer suas escolhas. Mas, enquanto ministros ordenados, sacerdotes de Jesus Cristo, foram constituídos para pregar o Evangelho, para administrar os sacramentos, para estar a serviço dos pobres, dos doentes, para anunciar na sua vida Jesus. São Francisco de Assis diziam aos seus irmãos: pregue o Evangelho. Se necessário for, usem palavra. Pregar o Evangelho com a vida. E Jesus deixa muito claro o seu ministério. Homem de Deus, a serviço dos homens, na terra dos homens. Vamos à música que o nosso querido Gustavo escolheu para a nossa meditação nesse dia dedicado, solenidade ao Santíssimo Sacramento, Corpo e Sangue de Cristo.

Com muita emoção eu lembro esse canto. Foi o hino que nós escolhemos para o Congresso Eucarístico de 1997 aqui em Arco Verde. 2.700 jovens do Nordeste participaram. Nesses meus 50 anos de padre, tenho muita história a celebrar, partilhar com vocês. E daquele congresso que muitos chamavam loucura, como reunir numa cidade do interior 2.700 jovens, ele, pão do céu, operou maravilhas. Dali saíram muitos sacerdotes, posso citar nomes deles. O padre Aldo Mariano, vigário-geral da diocese de Garanhuns, pergunte a ele. O padre Carlos André, um grande teólogo também da diocese de Garanhuns. O Monsenhor Vigílio Carvalho, o Almeida, lá da arquidiocese.

formado pessoas para Jesus. Muitos padres, 3 bispos, dezenas de freiras, milhares de leigos. E foi esse hino que os jovens cantaram pelas ruas de Arco Verde. Eu me lembro, numa tarde de sábado, começo de noite, caminhamos por essa cidade e parou, porque eram jovens vindos de todos os estados do Nordeste. Dormiram em acampamento nas escolas públicas. Eu era jovem, trabalhei como uma fera, mas como é bom trabalhar para o amado. E a colheita foi abundante. É, foi exatamente esse hino, só um pedacinho do refrão para a gente recordar.

0: Eu me lembro, milhares de vozes, aquele jovem de mão dada cantando esse hino pelas ruas. Pão do céu és tu, Jesus, via de amor, que nos transformas em ti. E ali, o Espírito de Jesus ressuscitado tocou muitos jovens, que hoje são discípulos, discípulos apaixonados por Jesus. A igreja não se faz com apenas sermões, se faz com testemunhos, se faz com adesão à pessoa de Jesus. E o melhor caminho para a gente ser verdadeiramente discípulo de Jesus, e não há outro senão amá-lo na Eucaristia. Queridos irmãos e irmãs, nós temos desde manhã, ela está conosco aqui participando dessa programação especial, nossa queridíssima filha espiritual, Sandra Simões. Uma experiência de testemunho de vida. Bem-vinda, minha filha, obrigado por me ajudar desde que você chegou aqui a fazer missão permanente, como fizemos juntos lá nos Estados Unidos, há alguns anos atrás, quando você morava lá e morou por 23 anos, buscando pregar o Evangelho para a comunidade de brasileiros nos Estados Unidos, para outras pessoas que quiseram nos ouvir. Como foi bom naquele tempo. Saudades de seu esposo que está no céu. Tiel está no céu. E você continua essa missão. Qual a mensagem que você transmite agora para o povo de Deus que nos escuta? E somos milhares e milhares de pessoas. Obrigado por sua audiência. De coração, muito obrigado. E repito, obrigado mais uma vez a você que me ajudou a fazer no dia 30, sábado passado, aquela festa linda para Nossa Senhora, Mãe da Eucaristia. Você viu as rosas que vocês ofereceram no andor? Foi um dos mandores mais lindos que nós já fizemos em Arco Verde. Obrigado a você que nos ajudou. Agora, escutem um pouco a mensagem de Sandra Simões.
1: Padre Adilson, é um prazer estar aqui mais uma vez, falando com este povo, com essas pessoas que têm sede e fome da palavra do Senhor. E diante dessa catequese sobre a Patrícia, eu tenho em minhas mãos um livrinho pequenininho que se chama Imitação de Cristo, que o Senhor conhece muito bem. Esse livrinho é tido como o quinto evangelho e ele é atribuído ao padre Tomás de Kempis, que era cônego de Santo Agostinho. Diante dessa Imitação de Cristo, esse livro, ele fala sobre a alma da pessoa falando com o amado, que é Jesus. Então é a voz do discípulo falando com o amado. E nesse dia tão especial de Corpus Christi, tem uma oração simples, uma conversa, um diálogo do discípulo com Jesus. Uma forma de nos colocarmos diante de Jesus e deixar o nosso coração falar com Ele. E fala assim, no capítulo 16, como devemos descobrir nossas necessidades a Cristo e pedir sua graça. Então aqui é a voz do discípulo, é minha voz, é a voz do Padre, é a sua voz. Ó docíssimo e amabilíssimo

0: quem eu desejo agora devotamente receber. Vós conheceis minha fraqueza e a necessidade que sofro. Sabeis em quantos males e vícios estou emaranhado. Quantas vezes estou oprimido, tentado, perturbado e manchado. A vós peço consolação e alívio. Convosco falo, meu Deus, que sabeis todas as coisas e a quem são manifestos todos os segredos do meu coração. Vós sois o único que me pode perfeitamente consolar e socorrer. Sabeis os bens de que mais necessito e quão pobre sou em virtudes. Eis-me aqui diante de vós, pobre e nu, a pedir a graça e implorar misericórdia. Fartai esse vosso pobre mendigo, aquecei-me a minha frieza com o fogo do vosso amor, iluminai minha cegueira com a claridade de vossa presença. Fazei-me que seja amargo tudo que é terreno, que leve com paciência as penas e contrariedades, e que despreze e esqueça todas as coisas caducas e criadas. Levantai o meu coração a vós no céu, e não me deixais vaguear na terra. Só vós sois desde hoje para sempre. Me serei doce e agradável, porque só vós sois minha comida e bebida, meu amor e minha alegria, delícia e meu único bem. Que essa oração seja nós nos colocamos tão pequenos, tão miseráveis na presença do Senhor, tantas vezes nos achando tão imponentes, tão importantes, tão certos, tão orgulhosos, tão donos de si. Que Deus nos dê essa graça de sermos simples diante do Senhor, que possamos estar nus, tirar, rasgar as nossas vestes e colocar diante do Senhor como pequenos, como crianças, e deixar Jesus nos consolar, nos conduzir. Fale ao Senhor, mas escute também. Deixe Ele falar no seu coração. Deixe Ele te consolar, porque somente Ele tem palavras de vida eterna. Amém.
1: Amém. Bela reflexão. Obrigado, Sandra. E nós continuamos levando para você, nesse dia tão santo, especial, a solenidade do Corpo e Sangue de Cristo, um programa dedicado à meditação, à catequese eucarística, à formação de uma consciência cristã que esteja fundada no reconhecimento da presença de Deus em meio a nós, para nós no Santíssimo Sacramento. Aliás, o Concílio Ecumênico Vaticano II, na Constituição Gaudium et Spes, diz que a Eucaristia é o ápice da liturgia cristã, do nosso culto divino, e é a vértice, o começo de toda a ação missionária. Olha bem, queridos irmãos e irmãs, daqui a pouco vocês ficarão com a Clemence e com a Sandra, que vão das 10 horas até as 11 horas continuar essa programação especial. E a Clemence vai apresentar, atenção para vocês, palavras vindas do céu, isto é, frases dos santos, ensinamentos dos santos sobre a Eucaristia. Um dia muito especial. E olha, foi pensado de madrugada, porque quando tu falas, ó meu amado, eu te escuto, mas se tu mandas, eu faço. Programação especial que vai durar até as 4 horas da tarde, quando celebraremos a Santa Missa, e depois faremos aqui em torno do santuário, mesmo com chuva, a nossa pequena e singela procissão. Convido os moradores aqui vizinhos, circunvizinhos das comunidades de Arco Verde. Hoje de manhã, várias pessoas de Arco Verde também chegaram aqui, caravanas de Garanhuns, de Tupalitama, de Pesqueira. Sejam bem-vindos. O santuário é todo de vocês. Eu vou me encontrar com eles daqui a pouco, enquanto Clemence e Sandra ficam aqui. Mas agora eu quero lhes falar mais um pouquinho sobre patrística. Já disse o que é patrística. Você aprendeu a doutrina dos santos padres da Igreja. Aqueles homens que no século 1, 2, 3, 4, começo do século V, escreveram a doutrina católica. E de tal forma, nós temos uma consistente doutrina inabalável, que nasce do coração de Jesus, que os inspirou a escrever o nosso jeito de ser. Não somos uma coisa qualquer, somos a Igreja Una, Santa, Católica e Apostólica. Santo Agostinho diz: eu me recuso a acreditar nos deuses e nas igrejas que os homens fazem a cada instante, mas eu creio no Deus que fez o homem, que fez a Igreja. Aí está o segredo. Então, eu já lhes disse o que é patrística. Eu vou só ler alguma coisa que possa ajudar vocês a entenderem. Os escritos dos padres da Igreja, que se chama Patrística, no século I, ao atestarem de forma unânime a fé na presença real de Cristo e no caráter sacrificial da Eucaristia, nos mostram como devemos viver nossa fé. Eles ensinavam que o pão e o vinho consagrados são transubstanciados pela ação do Espírito para se tornarem o corpo e o sangue de nosso Senhor Jesus Cristo em cada Eucaristia. Vamos ver alguns textos desses ensinamentos. A primeiro, Santo Inácio de Antioquia, quando ele, no século I, é uma carta que ele escreve à Igreja de Esmirna. É lindo demais perceber a história da Igreja. Desculpa, mas deixa eu dizer, quando eu vejo pessoas, atores e autoridades, ministros e jornalistas que se apresentam assim arrogantemente como conhecedores de tudo, dizerem que a Igreja Católica foi fundada por Constantino, eu fico olhando para eles dizendo: desculpa a palavra, viu? Abestalhados. Vão estudar. Estudem. Deviam estudar, porque quem estuda, quem conhece a história, não anda dizendo besteira. Fecho parênteses. Santo Inácio de Antioquia escreve à Igreja de Esmirna, quando estava indo para o martírio em Roma, arrastado. E ele, antes de ser jogado aos leões, ele diz: Senhor, que meu corpo seja triturado pelos dentes das feras, para que se torne semelhante ao teu corpo, imolado por mim e pela humanidade. Que minha carne seja unida à tua carne na Eucaristia, no sacrifício que eu ofereço a ti, por mim e pela salvação do mundo. Isso é Eucaristia. Ele escreve dizendo assim: ele alerta contra aqueles que não aceitam a realidade física da Eucaristia, não acreditam na presença real de Jesus na Eucaristia. Diz Santo Inácio de Antioquia, no século I: ficam longe da Eucaristia e da oração porque não querem reconhecer que a Eucaristia é a carne do nosso Salvador, Jesus Cristo, a qual padeceu pelos nossos pecados e a qual o Pai, na sua bondade, ressuscitou. Vejam com que preciosidade fala Santo Inácio de Antioquia, no século I, no comecinho da Igreja, sobre a Eucaristia. São Justino Mártir, no século II, em sua primeira apologia escrita por volta do ano 150 d.C., ele descreve aos imperadores romanos, pagãos, como os cristãos celebravam a Eucaristia e por que a celebravam. Ele diz aos imperadores: pois não recebemos estas coisas como o pão e bebidas comuns, mas assim como Jesus Cristo, nosso Salvador, se fez carne pela palavra de Deus e assumiu a carne e sangue para nossa salvação, assim aprendemos que a comida abençoada pela oração de sua palavra é o seu corpo, o seu sangue, dados para a salvação do mundo no mistério da encarnação. Ensinamentos, hein? Que abalam. Aí, por favor, deixa eu dizer. Eu queria que uma jornalista de uma empresa de televisão muito famosa, que de vez em quando, assim, ela é considerada uma das mais famosas aqui do Brasil, ela disse num programa, eu vi, que a Igreja Católica, ela foi fundada por Constantino. Desculpa, mas eu disse para mim mesmo, porque às vezes a gente tem de responder para a gente. Eu disse uma palavra, não sei se eu errei, disse para mim: burra, você não entende de nada, vai estudar, menina. Você pode ser famosa, mas falta você conhecimento de eclesiologia, o que? Estudo da Igreja, da patrística, que você nem sabe o que é. Eu repito, minha mãe me ensinou, Clemência: meu filho, nunca diga aquilo que você não tem certeza de ser verdade. Mentira é pecado. Pois bem, vamos lá. Santo Agostinho, no século IV, bispo de Hipona, e o Santo Padre Leão, filho de Santo Agostinho, da congregação agustiniana. Ele foi, na sua recente visita à África, quando ele chegou em Hipona, ele chegou no lugar onde se deu a conversão de Agostinho, e ele chorou. E a primeira aparição que ele fez depois de eleito Papa, ele foi logo dizendo para o mundo: eu sou filho de Santo Agostinho. Um dos pais da Igreja. Já disse que os pais da Igreja, chamados padres da Igreja, os santos padres, são os nossos pais espirituais, porque foram eles que escreveram a doutrina católica, porque nosso Senhor Jesus Cristo não deixou nada escrito. Daí, a nós católicos aceitarmos e defendermos como verdade a tradição da Igreja, pois sem tradição nem os evangelhos teriam existido. Os protestantes não aceitam tradição. E nós dizemos isso com propriedade, com conhecimento, sem querer ofender a ninguém. O bispo de Hipona deixou profundas reflexões sobre a Eucaristia como o pão da vida e a sua relação com a unidade da Igreja, o corpo místico de Cristo. Olha o que diz Santo Agostinho: a Eucaristia é o pão de cada dia que se torna como um remédio para a nossa fraqueza também de cada dia. Olha bem, a Eucaristia é o pão de cada dia que se torna como remédio para a nossa fraqueza de cada dia. Em um de seus sermões, ele explica o mistério da transformação aos recém-batizados, dizendo: o que vocês veem passa, sem dúvida, mas a realidade invisível não passa. Ele está presente neste pão, em corpo, sangue, alma e divindade. O que é o corpo de Jesus Cristo? Pergunta ele. A Igreja são seus membros. De forma alguma, seus membros, pelo contrário, retiram daí a santidade que almejam. Os membros da Igreja, pecadores, retiram daí, do mistério eucarístico, da presença real de Jesus, a santidade que tanto desejam. Apresentei um pouquinho sobre a patrística e daqui a pouco o programa vai continuar com Clemência, com Sandra Simões. E agora vamos... Diga, Clemência.
2: Eu queria só fazer uma colocação dessa exposição linda que o senhor fez da patrística sobre Santo Inácio de Antioquia. Eu queria que os nossos ouvintes, nossos amados ouvintes que escutam tão atentamente e aprendem muito com esse programa, que eles se situassem na história. Santo Inácio, quando o padre falou século I, Santo Inácio nasceu no ano 35. Você sabe o que é isso? Jesus ressuscitou, não é? Então...
1: ressuscitou no ano 33.
2: 33. E no ano 35 nasceu Santo Inácio. Você está entendendo? Então, eu destaquei aqui para ler para vocês. Santo Inácio, ele foi até 107, não é? É no primeiro século, mas bem no iniciozinho, na verdade, né? Bem no iniciozinho. Então, ele recebeu um apelido carinhoso de Teóforo. Teóforo, que quer dizer portador de Deus.
1: Teófilo. Portador de Deus. Teófilo, filhos, portador, Teó, Deus.
2: Então, eu queria lembrar você que está em casa. Lembrar não, eu queria que você entendesse a fortaleza que é a Igreja Católica. Essa é a palavra. O santo que o padre citou aqui, da Patrística, Santo Inácio, ele escreveu 7 cartas. 7 cartas. E enviou às comunidades cristãs. Nessas cartas, o conteúdo, ele pedia fidelidade aos bispos, fidelidade à fé na presença real de Jesus na Eucaristia. Veja, logo após Jesus Cristo, nossa igreja está aí. A igreja forte, a fortaleza, a pedra, a rocha que Jesus disse, céus e terras passarão, minhas palavras não hão de passar, está aqui. Quando Jesus disse, as portas do inferno não prevalecerão contra ela, está aqui, nessas cartas que Santo Inácio escreveu. Santo Inácio, ele desejava profundamente unir-se a Cristo no sofrimento, tanto que foi para o martírio. Não é? E um martírio, as palavras dele, sou o trigo, que o padre citou, né? Sou o trigo de Deus e devo ser moído pelos dentes das feras para tornar-me pão puro de Cristo. Palavras de Santo Inácio de Antioquia. Essa é a igreja, entendeu? As divisões surgiram muito, mas muito, muito tempo depois. Então a gente não pode ter a ilusão de achar que o Espírito Santo deu um intervalo de séculos para depois falar.
1: Interessante essa colocação. O Espírito Santo não dá intervalo.
2: Exatamente. Então, ele é conhecido por ter usado muito cedo a expressão Igreja Católica. A expressão Igreja Católica é atribuída a Santo Inácio de Antioquia. Veja, veja como a gente precisa aprender, não é? Como a gente precisa aprender mais sobre nossa igreja. Depois de Santo Inácio, a gente poderia citar Santo Irineu, que é do século, também do primeiro, né? Acho que é 116, 130, por aí.
1: É, século, começo do século. Primeiro, o começo do século II.
2: Exato. Então, eu queria trazer para vocês essa colocação para você entender a fortaleza que você está, que é a Igreja Católica.
1: Muito bem, foi muito bonito. Obrigado, Clemâncio. Tudo é obra de Deus. Vamos para um breve... vamos colocar os nossos anunciantes. Obrigado a você, empresário, comerciante, que acredita nessa rádio, que tem uma audiência grande. Faça a pesquisa para você ver como nós temos uma audiência muito grande, de fiéis, gente católica que ama essa rádio. Por isso, muito obrigado por nos apoiarem, porque levar essa rádio adiante tem sido, você sabe, Clemâncio, um sacrifício mensal, mas não vamos desistir, pois a obra de Deus começa sempre aos pés da cruz e se realiza à sombra delas. Vamos para os anúncios comerciais, depois continuaremos com a programação especial do dia dedicado ao sangue, o corpo e sangue de Cristo, solenidade na liturgia da igreja.
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1: Não esqueça hoje de participar da Santa Missa, por favor, porque é dia santo, mesmo que não seja feriado em seu município. Participe da procissão na sua paróquia. Padre Antônio está celebrando nas comunidades rurais aqui, em torno do santuário. Nós tivemos a Santa Missa às 6 horas e temos adoração com confissão. Padre Neves está lá, eu vou agora também ajudar nas confissões. E 11 horas estaremos na Hora Santa, orando por você e por sua família, diante de Jesus sacramentado, dom divino do seu amor, esplendor da Igreja. Escute-me, nós começamos no começo desse mês, nós começamos agora em junho, a campanha dos cobertores. Você tem um cobertor em casa que não seja rasgado, que você não está usando? Olhe quantos cobertores estão sobrando em sua casa. Lembre-se de Jesus, que nessas noites de frio não tem um cobertor. Jesus abandonado, que dorme nas calçadas. Jesus que fica na rodoviária dessa cidade e de outra cidade. Nos andarilhos aqui do Nordeste, as pessoas que ficam andando, pedem ajuda, daqui parte para outra cidade, de outra cidade. Não. É uma coisa interessante, mas não tem como se cobrir. E os pobres que nas suas casinhas passam frio? Você tem um cobertor? Entregue-o em nossa rádio, por favor. Isso é Eucaristia. Eucaristia sem caridade não é Eucaristia. Não é a celebração do sacrifício redentor, da nossa comunhão com Ele, que vai gerar comunhão com os irmãos. Você sabe onde fica a nossa rádio? Na Avenida Joaquim Nabuco 322, ali ao lado da antiga Saboria Arco Verde. Todos os dias nós estamos lá. E você pode levar a sua doação. Pode fazê-la através do Pix da Caridade na Verdade, que é a conta que nós mantemos, e todos os sábados fazemos o programa Caritas et Veritas, mesmo o número que nós usamos nas 3 campanhas que fazemos durante o ano para ajudar os pobres. Mas os ajudamos toda semana, toda hora, em todo lugar. Mas são 3 grandes campanhas. Primeira em dezembro. A primeira em dezembro. Aliás, é a última, né? A primeira é na Páscoa. Pão em todas as mesas. Bonito, né? Foi bonita a campanha, não é, Clemão? Se lembra?
2: Padre, sempre linda, porque o povo de Deus tem um coração generoso. E a gente leva, né, aquilo que você dá, e a gente vê no dia o povo entrando, né, um povo organizado, meu Deus, um povo pobre de Deus, mas entrando ali naquela quadra, as mesas tudo forradinha, tudo preparado para recebê-los. Dá uma alegria no nosso coração ver que ali eles vão sentar à mesa com dignidade e vão comer aquele almoço delicioso preparado especialmente para eles.
1: É, a campanha Pão da minha ordenação sacerdotal. Depois temos a campanha de Páscoa, Pão em todas as mesas, quando distribuímos as cestas básicas, que distribuímos toda semana, mais 2.000 cestas básicas na Páscoa. Esse ano nós distribuímos muito peixe, porque recebemos da Conab. É coisa bonita. E a campanha que agora estamos fazendo até o mês de julho, dos cobertores. Você pode fazer qualquer doação, de 10 reais, 20 reais, ou o preço de um cobertor. O ano passado eu sabia quanto custava um cobertor simples, mas que seja bom, novo, que possa cobrir o corpo de um irmão que passa frio. 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
1: Já temos mais de 10 cobertores. Não é pouco, porque o pouco com Deus é muito. E vamos, à medida que vamos recebendo, vamos catalogando para prestar contas no fim da campanha, mas já vamos entregando. Já vamos entregando. Vou conversar agora com o Iago, que é coordenador do Programa de Assistência Alimentar, com o Duda, coordenador dos projetos sociais, para a gente começar a entrega com a Jussara, com a Anabel, que dirige esse programa Caridade da Verdade. Ajude o pobre. Cubra seu irmão que está passando frio. Sinta a alegria de ser útil, de amar e amar quem sofre. 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
1: E você, se quiser, pode mandar a confirmação do seu WhatsApp. Nós divulgamos o nome para a honra e glória de Deus, mas também guardamos o anonimato quando a pessoa pede para não ser divulgado. Não divulgamos a quantia porque todos dão conforme suas posses. E aí, diante de Deus, tudo tem um valor infinito. Não se mede pelo valor em si, mas pelo tamanho do amor com que se dá. Compreendeu? Quem pode dar mais, que dê mais. Quem pode, Dom Helder dizia, ninguém é tão pobre que não possa ajudar o outro. É verdade. Vamos fazer essa campanha durante esses 2 meses. E quem me critica, sabe, e são muitos que criticam o Padre Adilson por pedir muito, eu ouso dizer, obrigado pela sua crítica, porque assim eu estou, você está me permitindo estar incluído nas bem-aventuranças. Das bem-aventuranças que Jesus pronunciou. Bem-aventurados sereis quando disserem todo mal contra vós por causa do meu nome. Nunca pedi, digo humildemente, nunca pedi nada para mim mesmo. Nunca, nem gosto de receber presentes. Mas peço e continuarei pedindo para evangelizar, pregar o evangelho e ajudar os pobres. Isto eu como sempre fiz, antes de ser padre, viu? Há quase 60 anos atrás. E continuarei assim. Obrigado pela crítica, mas obrigado sobretudo a você que conhece o Padre Adilson e que me ajuda a ajudar os pobres e a evangelizar, fazer grandes movimentos para salvar almas. Assim vivemos. 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Muito bem, eu me despeço de vocês e vocês ficam agora com mais uma música sobre a Eucaristia e programação especial sob responsabilidade de nossa querida missionária, pregadora Clemance, e da nossa convidada de hoje, Sandra Simões. Participe desse dia na sua paróquia. Você está trabalhando de noite? Faça pelo menos uma visita ao Santíssimo Sacramento. Se possível, não perca a procissão. Em Arco Verde, as nossas paróquias vão celebrar juntas, que coisa bonita, às 4 horas no Colégio Diocesano Cardeal Arco Verde, a Santa Missa, e depois teremos a procissão. Aqui nesse santuário, 4 horas a Santa Missa, e depois aqui em torno do santuário, nesse lugar lindo que Deus escolheu para abraçar seu povo, para enxugar tantas lágrimas aqui derramadas, faremos a procissão, saindo do santuário, indo até o Rincão da Misericórdia, voltando pela parte aqui da Praça da Rádio do Estúdio São Padre Pio. Fique conosco.

0: Amém. Como é bom, né, a gente aprender um pouquinho sobre a igreja. Então, você que está aí do outro lado, rezando conosco e aprendendo nessa catequese sobre a nossa história da igreja, para você entender a grandiosidade da Eucaristia. Quantas pessoas, por não conhecer a riqueza da sua igreja, da sua mãe, se afasta e até sai, porque não conhece. É impossível amar aquilo que não conhece. Então a gente precisa conhecer para amar e para defender. Logo cedo eu escutava o Padre Adilson falar, né, que aqueles que falam da igreja falam de si próprio, falam mal de si próprio. Porque nós somos o corpo místico da igreja. Então se eu falo mal da igreja, eu falo de mim. Essa canção que o Gustavo colocou é um hino à Eucaristia, escrito por São Tomás de Aquino. Veja, lá no Milagre de Bolsena, né, que eu falava para você ontem à noite, o Milagre de Bolsena foi o que deu origem à procissão de Corpus Christi. E quando o padre, né, o padre Pedro, o padre alemão, que por dúvida ele ergueu Jesus e não acreditou, e a Eucaristia começou a gotejar sangue. Gente, houve análise, mesmo naquele tempo, que faz muitos anos, 1263, se eu não me engano, 1263. Olha só, se você observar bem, 1263... estava na unidade da igreja, e aquele padre duvidou, e ali a Eucaristia nas mãos deles começou a gotejar sangue. Molhou todo o corporal, até passou para a pedra. Tem uma história linda também sobre depois que ficou na pedra, o que aconteceu com aquela pedra. Tem uma história maravilhosa. Tem um santo que conseguiu um milagre grande porque chegou nessa pedra. Então é outra história. Mas eu queria trazer para você que ali a primeira procissão foi como? Eles pegaram o corporal e foram levar para o bispo, que era Urbano IV. A cidade que lá, Bolsena, ficava próxima. Eles estavam na cidade. Deixa eu ver, eu vou encontrar aqui o nome da cidade, porque ela é um nome diferente. Orvieto. O bispo estava na cidade de Orvieto. E ali, para levar o corporal, vários. As pessoas vieram para contemplar o milagre, então teve uma procissão enorme conduzindo o sangue de Jesus, porque foi confirmado, né, na análise. E não nesse momento levaram o bispo, e o bispo, constatando que era o sangue, né, enviou para análise. E houve pessoas que vieram contestar tudo, mas foi ali, quando fez a análise, foi descoberto que era sangue humano, e até a classificação foi colocada pela ciência. Então, o que o bispo fez? O bispo convidou São Tomás de Aquino para que São Tomás de Aquino reunisse documentos, fizesse um documento para, a partir daquele dia, ser solene a procissão de Corpus Christi em toda a igreja no mundo inteiro. Então quem fez a documentação foi São Tomás de Aquino. E aí São Tomás de Aquino escreveu essas duas belíssimas canções, né? Conta que essa daí, o Tão Sublime Sacramento, ele foi chamado, e outro santo também foi chamado. E aí quando apresentaram, né, quando São Tomás de Aquino, que foi o primeiro que apresentou o Tão Sublime Sacramento, então eu acho que foi São Boaventura, eu não estou muito bem lembrada, me perdoe aí se não for, mas disse que quando ele ouviu o Tão Sublime, ele rasgou a dele, nem deixou que vissem, porque já se deu por vencido. Tão linda é a canção, que ela fala dos nossos sentidos. Se os nossos sentidos não podem ver que é pão, se o nosso olfato não pode sentir o cheiro, que pode ver que é o corpo, mas vê que é pão, e se o nosso olfato também não constata, que a nossa fé venha completar o que falta aos nossos sentidos, dizia São Tomás, né, nessa canção. A outra canção que ele fez foi o Pangelíngua, nessa mesma época, né, também para o Santíssimo Sacramento. Então, como estamos falando de São Tomás, tem uma frase que está no nosso livro, Palavras de Vida Eterna. Tem uma frase, entre os pensamentos de São Tomás, tem uma que ele diz assim: a Eucaristia não é coisa que se possa descobrir com os sentidos, mas só com a fé, baseada na autoridade de Deus. Veja que coisa linda. A Eucaristia não pode ser confirmada, constatada, comprovada com os nossos sentidos, mas somente com a fé. Sabe, Sandra, eu já escutei uma história de uma criança, duas histórias belíssimas que eu nunca esqueci. Uma foi de um menino que, na hora que a mãe ia comungar, esse menino ficava com os olhos brilhando e dizia, e ficava puxando a mãe, dizendo, eu quero o pãozinho do céu, eu quero o pãozinho do céu. Mas ele era tão pequeno, acho que ele tinha 4, 5 anos. Isso aconteceu e foi verídico. Então, certa vez a mãe, para o menino parar de fazer isso, depois da missa, chamou o padre e disse, padre, por favor, olhe, o senhor podia trazer uma partícula sem consagrar para ver se meu filho para de me pedir toda vez na missa? Eu desconcentro porque ele fica, mãe, eu quero o pãozinho do céu, mãe, eu quero o pãozinho do céu. Aí o padre disse, pois não, traga ele. Aí o padre foi lá no armário, tirou a hóstia sem consagrar, trouxe para o menino. Quando ele levantou, o menino disse assim, esse não é o pãozinho do céu. Eu quero aquele que a minha mãe toma. Aquele é o pãozinho do céu, esse aí não. E o padre olhou para a mãe, como a criança podia saber que não era? Então o padre ligou para o bispo, comunicou e disse, a criança tem 5 anos. E eu dei a ela a Eucaristia, porque ela reconheceu ser Cristo. O padre saiu com ele, foi até o sacrário, e quando tirou, o menino sorriu, chegou, o olho brilhou, e o menino disse, esse é o pãozinho do céu. E se ajoelhou e recebeu Jesus na boca. Veja, ali o padre saiu chorando, emocionado, e ligou para o bispo e disse, acabei de dar comunhão à criança de 5 anos, e contou. E esse fato aconteceu aqui no Brasil. Então veja, é como São Tomás de Aquino diz, não é pelos nossos sentidos que a gente vai ver, é pela fé. Agora aquela criança, Deus abriu a visão dela e ele viu Jesus Cristo. A fé dele foi tão forte que não confundiu os sentidos, né? A outra história daquela menina que é santa, né? Eu vou lembrar do nome dela antes de terminar o programa, se Deus quiser, porque falar ao vivo a gente, né, tinha que estar com tudo. Mas essa menina, ela vivia junto com as freiras e ela sempre dizia assim: no dia que eu receber Jesus, eu vou morrer de amor.
1: Ai, que lindo.
0: Ela dizia. Quando terminava a comunhão, ela sempre ficava a comunhão de joelhos, ali contemplando. E aí, ela perguntava às freiras, que ela morava no convento com as freiras, ela perguntava, a senhora não morreu? Como pode receber Jesus e não morrer? E a freira dizia, menina, deixe disso. Por que você fica dizendo essas coisas? Ela disse, porque quando eu receber Jesus, eu vou morrer de amor. Então essa criança sempre falava isso, e chegou o dia da primeira comunhão dela. Não, aliás, não chegou o dia. Ela desejou tanto Jesus um certo dia, que a hóstia, o padre estava dando a Sagrada Comunhão, e uma hóstia flutuou do cálice do padre, foi até a cabecinha da menina e ficou lá. E o padre foi entregar, porque Jesus estava dizendo que chegou a hora dela. E ali, quando ela recebeu a Eucaristia, ela se dobrou todinha e ficou toda assim como naquela posição fetal.
1: Fetal, certo.
0: Adorando Jesus. E terminou a missa e ela não saía da posição. E aí as irmãs esperaram mais um pouquinho, porque não queriam atrapalhar a adoração dela. E a menina continuava naquela mesma posição. Aí a irmã disse, não, já faz muito tempo, eu vou chamá-la. E aí quando tocou na menininha, ela caiu, se abriu como uma florzinha, né, de lado. E quando elas a observaram, ela tinha morrido de amor.
1: Morreu de amor.
0: Morreu de amor por Jesus.
1: E eu fico pensando, Clemente, que quantas vezes a gente deve refletir ao ouvir esses fatos verídicos. Sim. Da presença real de Jesus na Eucaristia, quantas vezes a gente tem que estar lutando com a gente mesmo para a gente não se distrair.
0: Sim.
1: Porque muitas vezes é muito triste, às vezes que a gente está na missa e no momento tão especial da consagração, no momento da fila, as pessoas às vezes vão conversar, vão cumprimentar outra pessoa, sai, chega no banco, vai conversar. Não tem aquele momento de intimidade, é o momento que Jesus está entrando no seu coração, é o momento que você pode conversar com Ele. Falar: bem-vindo, meu amigo. Bem-vindo, meu amigo. Meu coração está aqui. É falar com ele, é escutar ele. E às vezes as pessoas se dispersam. Então a gente tem que pedir muito essa graça a Jesus, ao nosso anjo da guarda, ao Espírito Santo, a Nossa Senhora, a sua santinha que você tem de devoção, para a gente não dispersar, para a gente poder viver esse momento único e se alimentar desse pão.
0: É, a menina que eu falei é a Beata, ela ainda não, ainda a igreja não declarou santa, mas quando é Beata já pode estar, né, no culto regional. Beata Imelda.
1: Imelda.
0: Tem qual? Imelda Lambertini. Ela nasceu na Bolonha, por volta de 1322, né?
1: Que lindo.
0: Então ela teve esse amor extraordinário à Eucaristia em 1322, gente. A gente está relatando histórias tão antigas para você entender como a igreja que você está é a rocha que Cristo deixou, né?
1: E outra coisa, você falando aí para a gente ver 1322. Olha o zelo da igreja, porque enquanto não tiver milagres, não cumprir tudo aquilo, não é santificado, né? Não se torna santo. É a prudência da mãe igreja. Não é porque ela analisa cada detalhe, cada fato que acontece no mundo inteiro, não é isso, Clemência?
0: Exato. E Imelda, né, eu estava vendo aqui, ela tinha 11 anos. A criança que aconteceu aqui no Brasil, ela é por volta de 5 anos de idade, e Imelda tinha 11. E era a idade que tinha a primeira comunhão, mas Jesus se antecipou, né? Foi a ela antecipadamente. Ele não aguentou tanto amor e ele foi até o coraçãozinho dela. Sabe, eu gosto muito de falar sobre essa mística da Sagrada Comunhão. Se você puder, tem um arquivo na internet muito bom que fala o milagre da Santa Missa. Eu acho que é o Grande Milagre o nome. É um filminho, é um curta-metragem, bem rápido, feito no computador, sobre o milagre que aconteceu, revelado a Catalina Rivas. Nossa Senhora veio revelar os mistérios da Santa Missa em cada parte. Isso que a irmã Sandra falava aqui, sobre você estar na hora da comunhão e se dispersar, é falado nesse curta-metragem, nesse pequeno filme. Porque é falado que quando você se dispersa na missa, você perde as graças que você ia receber. Na hora do ofertório, por exemplo, que tem gente que olha relógio, sai para tomar água, faz alguma coisa. O ofertório é muito, muito importante, porque ali, quando as ofertas estão sendo apresentadas no altar, você pode se ofertar a Deus. Sim. E você pode ofertar sua vida, suas fraquezas, sua família. E quando essa foi uma das mais fortes, né, que eu vi, que Nossa Senhora, é Nossa Senhora que revela a essa mística que ainda está viva, né? Ela ainda está viva, Catalina Rivas. Então, Nossa Senhora diz para ela que mostra ela os anjos perto das pessoas. E ela diz assim: mas por que eles, tantos, assim, a cor deles, assim, ela via todos de vestes brancas, e ela via como era diferente, era reluzente. E ela diz: por que eles estão levando isso na mão? Ela diz que parecia tipo um cristal na mão. E ela disse assim: são as ofertas que as pessoas estão fazendo e eles estão levando até o altar. E por que tem uns que estão tristes, de cabeça baixa, indo para o altar? Eles são as pessoas dispersas, que eles não têm nada a oferecer por elas. Então não participam do sacrifício, não une o seu sacrifício com o de Cristo, a sua oferta com a de Cristo.
1: Sim, e você falando aí, Jesus faz uma revelação também à Santa Faustina, nesse sentido, né? Que quando a pessoa não acolhe aquela graça, a graça não é desperdiçada.
0: Ela vai para outra.
1: Vai para outra pessoa. Então é para a gente ficar atento, porque às vezes a graça que você está ali, que vai receber naquele dia, aquilo que você está precisando tanto, você dispersa. E aí vai para outra pessoa.
0: Pois é.
1: Porque não pode desperdiçar a graça.
0: Eu posso dizer assim, né? Em nome de Jesus, eu estava ministrando uma adoração. Acho que há 6 anos atrás, mais ou menos a idade do meu sobrinho que nasceu, na idade de Davi, 6, 7 anos atrás. Não, na idade de Ian, porque eu tenho 2 sobrinhos que foi um milagre aqui no santuário, né? Então veja só, ali na hora que eu estou ministrando a oração e a música, o Senhor me dizia que estava entregando a graça de uma gravidez para uma das senhoras que estavam ali na adoração. Então, eu anunciei e eu pensei que fosse para uma determinada pessoa que queria muito engravidar, mas eu creio que ela não tomou posse. E a do lado não tinha pensado, porque é minha cunhada, veja, eu estou contando esse testemunho porque é muito próximo de mim. Minha cunhada, ela não pensava que ia engravidar mais, porque ela teve uma filha, foi risco, a filha já estava mocinha quase, então ela achava que nunca mais ia engravidar, ela já tinha esquecido até de pedir. Mas na hora que eu proclamei, eu uma certeza tão grande que Deus coloca no nosso coração, que está sendo dada a graça. E quando eu disse, aí ela sorriu depois eu falando com ela, porque eu fiquei na dúvida, porque as duas estavam juntas. E aí eu disse, eu queria tanto que fosse para fulana. E ela disse, eu também, ela quer tanto, né? Só que a outra não tomou posse. Depois, a minha cunhada grávida. Eu disse, eu não acredito, Vera, que você foi a contemplada. Ela disse, foi, eu nem estava pronta. Tanto que ela só foi descobrir a gravidez com 5 meses. Foi uma gravidez rápida. Dos 5 meses, ela só ficou com 4 para cuidar, né?
1: Sim.
0: 5 meses, porque ela não imaginava nunca. Então, é como Santa Faustina, como Jesus disse a Santa Faustina, você vai para receber a graça. Deus está com a graça para te entregar, mas a sua dispersão não lhe dá. Não abre para você. Sim. E aí o irmão do lado recebe. Agora, interessante que foi o irmão do lado mesmo. Foi a minha cunhada, que ela não imaginava mais que podia engravidar.
1: Que lindo, né?
0: E na hora que foi proclamado, né, pelo Espírito de Deus, ela disse que não. Ela disse, eu não pedi. Eu não pedi. Mas Jesus deu, porque o sonho do meu irmão era ter um filho. Veja.
1: E veio Davi.
0: Porque ela só tinha a Júlia.
1: Certo.
0: E eles achavam que não ia ter mais filho. Aí o Senhor honrou desse momento. E eu digo, olha só, eu sei, o dia que Davi foi aprovado no céu, né?
1: Sim, foi revelado.
0: Foi revelado.
1: Que dou glória.
0: É muito lindo isso. Isso é a nossa igreja, gente. Nossa igreja. Você só precisa conhecer mais um pouquinho e amar

0: de ter que ser comprovada, que se perde. Às vezes a pessoa perde a fé, que ela quer compreender da forma dela. E muitas coisas são mistério de Deus. É pela fé.
1: Ai, Jesus, como eu amo a minha igreja. E eu quero mandar um abraço para uma irmã que mandou uma mensagem ontem para mim. Acho que eu não vou lembrar do seu nome, mas você deve estar nos ouvindo. E ela... a gente falou junto até ontem, né, Sandra? Ontem à noite.
0: Ontem à noite, sim.
1: Então, e aí ela disse assim para mim: Clemâncio, você já foi da Adventista? Aí eu falei, expliquei para ela que não, que nunca deixei de amar a minha igreja, mesmo que às vezes a gente se afasta, né, porque a gente, sim, é fraco, mas eu sempre tive fé nas bases da nossa igreja. E aí quando eu falei para ela, ela disse: mas me disseram que você, depois do seu acidente, você era da Adventista e saiu. Eu digo: não, alguém deve ter confundido, porque meus filhos estudaram no primário na Colégio Adventista, porque eram de referência da minha cidade. Então, as pessoas me viam lá, né?
0: Sim.
1: E deve,
0: sim,
1: ter achado que eu era. Nunca, sim, fui. Mas aí, quando eu expliquei a ela que no acidente... O acidente, na verdade, ele me aproximou mais ainda de Deus, né?
0: Sim.
1: E eu expliquei o que aconteceu a ela. Ela disse: obrigada, porque você me ajudou a fortalecer a minha fé. Porque eu era adventista e voltei para a igreja. Veja,
0: amém,
1: que graça,
0: amém,
1: né?
0: Sim.
1: Seja bem-vinda, minha irmã. Essa é a igreja de Cristo. E a gente não tem dúvida quanto a isso, porque é só olhar os padres que foram os primeiros, né? Como o padre bem falou aqui da patrística, citou o Santo Inácio. Não é Inácio de Loyola, viu, gente? Às vezes tem gente que confunde. Inácio de Loyola já é agora próximo da gente. É Inácio de Antioquia. Quer dizer, Jesus, ele ressuscitou no ano 33 e Inácio nasceu no ano 35. E ele é referência, uma grande referência, porque as bases que ele pedia, que ele deixou escrita nas 7 cartas que ele mandou para as igrejas, foi pedindo para que se mantesse a unidade,
0: sim,
1: deixada por Jesus Cristo, que passou por Pedro, né? E a unidade era a realeza e a firmeza dos bispos, e se mantivesse a fé na Eucaristia. Então, é graça de Deus. Eu vou deixar vocês aqui com a nossa amiga Sandra, porque a gente vai começar em breve um momento de adoração eucarística. Mas eu quero encerrar com a frase de Santa Faustina, que está no nosso livro Palavras Vindas do Céu. Algumas coisas que eu li aqui para você foi do livro Palavras Vindas do Céu, que já está no forninho. Daqui a pouco sai, né, Sandra?
0: Oh, glória, vai sair.
1: Vai sair.
0: Vamos rezar que vai sair logo.
1: Vai,
0: é lindo.
1: E
0: a gente vai poder conhecer um pouquinho de cada santo,
1: pois é,
0: resumidamente, mas muito profundo.
1: Muito,
0: tá
1: profundo.
0: Lindo.
1: E eu digo a você que já está na lista, tem gente aí que já botei na lista. Depois você bota assim para mim no meu WhatsApp: Clemance, guarda um livro para mim, Palavras Vindas do Céu, tá certo? Eu estava em Petrolina, uma senhora chegou para mim e disse: eu quero agora, me venda o livro. Eu digo: não saiu, amada, mas quando sair, o seu nome vai estar lá.
0: Põe o meu nome aí,
1: viu? Aí você manda para mim, 87991311037, é o meu número, e diz: eu quero um livro, Palavras Vindas do Céu. Quando sair, que a gente tá ainda amanhã, já colocar no forno para ele vir, então... Eu já vou guardar os que estão na lista comigo, viu? 87991311037. E eu escolhi para fechar com Santa Faustina essa frase linda que ela escreveu sobre a Eucaristia. Ela disse assim: tenho medo do dia no qual não tenho a Santa Comunhão. Esse pão dos fortes me dá toda energia para levar adiante essa obra. Tenho coragem de cumprir tudo o que o Senhor exige quando recebo o pão do céu. A coragem e a força que estão em mim não me pertencem, mas sim aquele que mora dentro de mim, a Eucaristia.
0: Amém.
1: Está escrito no Diário de Santa Faustina.
0: Amém. E é muito lindo, né? E eu gostaria de falar exatamente com você, que tem pouco estudo, mas que tem a fé, com você que gostaria, que às vezes você não tem leitura, você não sabe ler, né? Mas eu gostaria de te falar que Jesus é simples. A importância de conhecer

0: ter Jesus Eucarístico é o seu coração falando com Jesus, falando com Ele como amado. Não tenha medo de falar, ô amado da minha alma, não tenha medo. Ele é amado dos homens, Ele é amado das mulheres, Ele é amado dos ricos, dos pobres. Não tenha medo de falar, ô amado da minha alma, vem até meu coração.
1: E a gente pode dizer junto, vem ao meu coração, ô amado da minha alma. Diga aí onde você está, vem ao meu coração, ó amado da minha alma. E eu me despeço de você e, ao mesmo tempo, te convido a continuar conosco. A gente vai fazer daqui a pouquinho a adoração diretamente do santuário. E vamos fazer orações de cura interior, para que Deus leve ao seu coração a graça da cura que você precisa. Amém.
0: Amém. É uma parte que eu gostaria de ler, completando tudo isso, desse livro Imitação de Cristo, que fala assim, que o homem não seja curioso, escutador do sacramento, mas humilde imitador de Cristo. Foge do desejo curioso e inútil de investigar este profundíssimo mistério, se não te queres afogar num abismo de dúvida. Quem quer prescrutar a majestade será oprimido por sua glória, fala Provérbios 25, 27. Mas pode Deus fazer que o homem compreenda. Contudo, é permitida uma piedade, humilde investigação da verdade, que será sempre e estará inclinada a ser instruída e segue a santa doutrina dos santos padres. Bem-aventurada simplicidade. Olha que lindo. Bem-aventurada simplicidade. Bem-aventurada a simplicidade, porque Jesus é simples. Olha como que Ele quis estar conosco de forma tão simples através do pão. O pão é um alimento que no mundo inteiro é uma forma fácil de ser feito. Como aqui, né, nessa região do Nordeste, né? Temos a tapioca. Jesus usou o pão que ele partia, que ele ceou com seus discípulos para instituir a Eucaristia, para ser lembrado, para falar, isto é o meu corpo, para ser feito a memória. Não só uma lembrança do passado, mas para ser perpetuado em nós, o corpo de Cristo, sendo transformado do pão no alimento para nossa alma. Que lindo a gente poder ter essa memória viva, renovada a cada santa missa. Que a Eucaristia que você recebeu, você possa sentir ela viva em seu coração, o pulsar de Jesus no seu coração, coração com coração. Que Ele possa renovar, alegrar se você está triste. Porque no momento da Eucaristia nós colocamos as nossas tristezas, os nossos desafios, nossos medos, os nossos anseios. Mas nós colocamos também a nossa esperança, os desejos, as nossas alegrias, as nossas vitórias. Você pode falar para Jesus, Jesus, neste momento eu quero partilhar com o Senhor o nascimento da minha filha, quanta alegria do meu filho. O aumento que eu recebi no trabalho, a promoção que eu recebi. Como também, Jesus, eu quero partilhar com o Senhor que eu perdi o meu emprego, o meu trabalho. Me fortalece, Senhor. É o momento de conversar com simplicidade com o amigo, coração com coração. Que nesse dia de Corpus Christi, o seu coração possa se abrir, o seu entendimento. A casa que neste momento esteja ouvindo, seja em outro país, seja no cantinho do sertão, onde você estiver, que você possa se sentir renovado, que você possa se sentir amado. Sinta-se amado neste momento por Jesus. Ele desejou estar com você no seu coração. Ele deseja estar com você no seu coração. Sinta-se querido. Olha que forma mais simples. Um Deus se transformar num pedaço de pão, em corpo, sangue, alma e divindade, para estar comigo, para estar com você, para estar com seus filhos, com seu esposo, com sua esposa, para poder ir até um hospital, para poder ir até uma prisão. Você que reza por seu filho nos presídios, na droga, deseja ardentemente que Jesus possa visitar essa pessoa enferma, se está debaixo de uma ponte, se está nas ruas. Que Jesus possa visitar espiritualmente essa pessoa. Creia da sua forma. Acredite. A fé é aquilo, é crer no que nós não vemos. Então, com muita alegria, vamos celebrar esse dia de hoje. Vamos nos preparar, porque agora teremos essa adoração. Será um momento lindo de cura interior diante do Santíssimo Sacramento. Vamos alegrar o nosso coração. Eu quero colocar todos os filhos da Divina Misericórdia aqui do Brasil, de Portugal, dos Estados Unidos, o meu abraço especial pelo aniversário da Ana Dantas, aniversário também de matrimônio, ela e o Elias, colocar diante do coração de Jesus, colocar a Sonete, coordenadora da Divina Misericórdia, filho da Divina Misericórdia, a todos vocês, devotos da Divina Misericórdia, um feliz e abençoado dia da Eucaristia, Corpo de Cristo. Amém. Louvado seja o nosso Senhor Jesus Cristo.
2: Para sempre seja louvado.
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E você, meu irmão, minha irmã, que nos acompanha de casa, você que nos acompanha pela nossa rádio Agnus Dei e também pelos canais deste santuário, você pode cantar para Jesus. Hoje é o dia dele. Hoje é o dia do Santíssimo Sacramento. E você pode cantar que veio contemplar a sua glória. E o Senhor que está aqui conosco é o mesmo que está aí com você.

0: Irmãos e irmãs, vocês que acompanham a programação especial desse dia, aqui nesse santuário em casa, alegremos-nos no Senhor.
1: Amém.
0: Prostemo-nos diante dele para adorá-lo em espírito e em verdade. Cremos, Jesus, que estás verdadeiramente presente em corpo, sangue, alma e divindade neste admirável sacramento. Queremos trazer e colocar aos vossos pés, humildemente, as angústias do mundo inteiro, os sofrimentos de cada pessoa que nos escuta. Queremos apresentar-vos as pessoas que trazem consigo angústias, ansiedades, depressões. Curai-as, Senhor, com a vossa amável presença. Aliviai os seus fardos tão pesados. Ó Jesus amado, suplico-vos a cura dos enfermos. Dai-lhes o restabelecimento da saúde física, psíquica e espiritual. Protegei, iluminai, tende misericórdia dos irmãos e irmãs que estão fazendo tratamentos de quimioterapia, radioterapia, hemodiálise. Senhor, sois o nosso Deus, o nosso refúgio, a nossa única proteção. Peço-vos nesse dia, solenidade do vosso precioso corpo e sangue, pela conversão dos pecadores, pelos que não creem, pelos que blasfemam contra o vosso nome, pelos que se levantam contra o vosso santo nome, pelos que perseguem a vossa igreja, peço-vos a conversão dos que propagam ideologias do materialismo ateu, ideologias do nada, que querem destruir a família, os princípios da moral cristã. Suplico-vos, Senhor, a paz para o mundo, que cessem as guerras, que os governantes compreendam a inutilidade da guerra, o absurdo da violência. Dai-nos a paz. Peço-vos, Senhor, humildemente, santificai o clero, dai a nós sacerdotes um profundo desejo de santidade. Inspirai-nos o que fazer, como fazer. Não permitais que sejamos instrumentalizados pelas ideologias do materialismo ateu que graçam e pervertem toda a sociedade do mundo. Assemelhai-nos a vós, Jesus, bom pastor. Livrai-nos das ambições e dos apegos às coisas desordenadas da matéria. Santificai os sacerdotes. Suplico-vos, Senhor, protegei as nossas crianças, que elas cresçam em estatura, sabedoria e santidade, como vós crescieis na casa de Nazaré. que as crianças tenham o direito de serem crianças, tenham sonhos de crianças. Repreendei essa sociedade má, adúltera e perversa, e quer tirar a todo custo o direito das crianças terem crianças, meninos, meninos, meninas, meninas. Reprovai essa sociedade má e perversa com a vossa autoridade, os que estão nos poderes, os que agem conforme as insídias e o poder de Satanás, propondo coisas absolutamente contrárias às verdades do Evangelho. Dá-nos a coragem de sermos contra todos quantos propagam heresias, falsas doutrinas. Capacitai-nos, Senhor, para sermos fiéis até o fim, combatentes no bom combate. Vinde, Senhor Jesus, sobre cada pessoa que nos escuta agora pela rádio, pelos nossos canais de comunicação no YouTube, Instagram e Facebook. Ficai conosco, Senhor. Os tempos são difíceis. Dai-nos uma fé inabalável, que não se assuste com nada, mas dai-nos a graça da fidelidade. Amém. A vossa palavra, a vossa igreja, a vós, sumo e eterno bem, Jesus. Jesus, clame onde você estiver por esse nome, clame Jesus. Jesus.

0: onde quer que você esteja, meu irmão, minha irmã. Unidos nesse momento santo, você está diante de Jesus. Todos nós aqui, os nossos olhos físicos contemplam Jesus no Santíssimo Sacramento. Mas onde quer que você esteja, o seu olhar espiritual, você pode fechar os olhos e contemplar o Senhor que está aí onde você está. Pela grandeza do amor de nosso Senhor Jesus Cristo, que se fez pão para nos alimentar e cumprir aquilo que Ele disse: eis que estarei convosco todos os dias, até o fim dos tempos. Sinta esse amor. Esse amor que está presente em todos os altares da terra, em todos os sacrários da terra. Esse amor que nos alimenta, que nos faz com que a gente se sinta um só com Ele. Sinta esse amor e entregue-se a Ele. Entregue a Jesus sua mente, seu coração. Entregue a Jesus suas fraquezas, suas misérias. Porque o Senhor quer que você entregue tudo a Ele. Diga a Jesus: Senhor, a partir de hoje, eu não quero passar um só instante sem recordar esse amor presente aqui, esse amor que veio do céu para me salvar. Eu não quero passar um só dia, Jesus, sem te agradecer por tanta graça, por essa insondável graça. Por isso eu me entrego a ti, Jesus. Eu me entrego inteiramente a ti, Jesus. Recebe-me. Recebe-me, Jesus.
1: Você que se sente rejeitada, seu coração despedaçado, você que sente a rejeição desde o ventre da sua mãe, deixa ser tocado agora pelo sangue de Jesus. Deixa ser tocado no ventre da sua mãe, desde o momento da concepção. Se você se sente rejeitada, saiba que você foi amada desde o ventre materno, que você é a imagem e semelhança de Deus. Saiba que Jesus te ama, que Ele não te rejeita. Coloque a mão no seu coração e sinta o toque de Jesus, que Ele é o Senhor da sua história, da sua vida. Você que muitas vezes pensou em tirar a sua própria vida por este sentimento tão profundo de rejeição, essa dor profunda que se estendeu ao namoro, a matrimônio, se sentir rejeitada, sem um lugar, saiba que seu lugar é aqui, dentro do coração de Jesus, que você é amada, que você foi desejada, e que Deus tem um propósito na sua vida, e que você vai testemunhar esse propósito, esse chamado de Deus. Sinta-se amada. Vai falando Jesus, vai sendo embalada nesta

Deus, ao escutar o nome de Jesus. Vai deixando que o próprio Senhor vá te curando no mais íntimo do seu coração, lá nas entranhas da sua mãe, que o Senhor vá te curando e te libertando de toda a rejeição.

0: vidas. Deixa Jesus tocar, deixa Jesus curar, deixa Jesus segurar nas tuas mãos e te levantar, porque é Ele que é o Senhor da tua vida. E como Ele disse aquele dia, que você se lembra muito bem, Ele disse para o paralítico: levanta e anda. Jesus te convida, levanta e anda. Saia da sua, das formas que você está, como que se apodrecida. Deixe Jesus te curar, porque Ele te faz nova neste dia de hoje. Você, filho, que foi tão gravemente impactado na sua vida pelas vezes que seu pai te chamou de burro, que você não servia para nada, é Jesus que te fala: você é precioso e eu te amo.
1: Amém,
0: é Jesus que te fala: vem, levanta, você é um escolhido por mim, o seu nome está escrito na palma da minha mão. Louva a Deus.

0: fala assim: Jesus, no seu amor tão grande, olha que lindo, Jesus está falando, o seu nome está escrito na palma da minha mão.
1: Amém.
0: Você é preciosa, você é precioso. Deixa Jesus te tocar neste momento. Vai te abraçando neste momento. Deixa Jesus te tocar neste momento. Deixa Jesus falar com você. Deixa Jesus, Ele que escreveu o seu nome na palma da mão dEle. Imagine Jesus neste momento te tocando, te amando. Você é preciosa para Jesus. Você é preciosa para Jesus.

sua mãe te escolheu. E você vai dar testemunho um dia de como Deus te ama. Que você não foi abandonada por Deus. Que você é amada. Que você está aqui porque Deus te chamou. Você poderia estar em tantos lugares agora e Deus visita tantos lares. Os momentos de dor, os momentos de sofrimento que tantas mães têm passado, tanta violência doméstica, tanto feminicídio, tanto martírio, tanto sofrimento, tanta traição de mulheres. Mas Deus te fala que Ele não te chamou para prostituição. Deus te chamou para estar com Ele. E Deus te ama. Deus te ama.

0: aqui é um escolhido de Deus, porque nenhum é igual. Você é uma peça única, única. Você é de Deus. Se alguém em algum momento falou para algum filho, você é filho do demônio, é mentira. Não acolha isso, coloque nos pés de Jesus. Você é filho de Deus. E Deus te ama. Você não é menor do que ninguém. Você é amado de Deus. Que todas as mães agora vão entregando para Jesus os Josés, as dores que têm passado com os esposos, os esposos com as esposas, vai colocando no coração de Jesus essa dor, de ver a família se destruindo, mas vai falando: Senhor, o Senhor pode recomeçar, o Senhor pode fazer tudo, Senhor, porque o Senhor é o Senhor de todas as coisas. Obrigado, Senhor, porque o Senhor cura, o Senhor levanta. Obrigado, Senhor, porque o Senhor é o Senhor dos feridos, dos caídos. Obrigado. Muito obrigado, Jesus. E eu creio que no ano que vem estaremos proclamando vitória em nome de Cristo.
1: Amém.
0: Do poder do sangue. Amém. Do corpo de Cristo. Xandarialari, alari, alari.
2: Guardem essa palavra.
0: Xandarialari, alari, alari.
2: É uma profecia que vai se realizar.
0: Alari, alari. Vai se realizar em nome de Jesus.
2: No ano que vem, aqui será proclamada a vitória.

0: do universo e você é obra da mão de Deus.
1: Escutem.
0: Apropie. Põe a mão no seu coração e fale: eu sou obra-prima de Deus. Põe a mão no seu coração. Eu sou obra-prima da mão de Deus.
2: Eu sou obra-prima da mão de Deus.
1: Cantemos.

em silêncio, eu peço que você que me escuta, peço, suplico-lhe, faça uma oração por uma intenção particular deste sacerdote, onde você estiver, uma intenção que brota de um coração ferido nesta manhã, mas que deve clamar para que a vida seja respeitada. Faça uma oração por uma jovem que precisa do manto de Nossa Senhora agora, que precisa de uma graça, a graça do dom da fortaleza para suportar tamanho sofrimento, tão grande provação que essa menina está passando. Reze, mas fica a profecia que a Sandra proclamou. No próximo ano aqui proclamaremos a glória de Deus. Mas reze agora. Reze com toda a confiança para que Deus mande os anjos, os seus anjos, sobre essa pessoa, para que ela seja fortalecida pelo poder do alto.

0: fazer essa oração contemplando a compaixão e a misericórdia de Deus sobre todos que aqui estão.
1: Peço que nesse silêncio você continue orando, porque para nós cristãos o amor nos une e nossas preces silenciosas sobem aos céus e o céu responde de imediato.

0: Hoje é um dia muito santo. Eu convido você que está aqui a abrir seu coração para Jesus e adorá-lo. O motivo maior desse dia é adorar Jesus. Adorando, Ele nos consola. Adorando o Senhor, Ele nos confirma, Ele nos cura. Ele é a fonte de toda a graça.
1: Queridos irmãos e irmãs, hoje é um dia lindo, dia muito especial para a Igreja, dia da Santíssima Eucaristia. A Santíssima Eucaristia é o coração da cidade, é o coração da Igreja. Eu queria que vocês tivessem uma devoção profunda a Nosso Senhor Sacramentado. Ele está aqui, dia e noite, esperando por vocês. E a nossa missão é esta, é acolher, é conduzir, é falar sobre essas coisas bonitas, como vocês vão ouvir daqui a pouco na Santa Missa da tarde. Jesus, o pão vivo que desceu do céu. Que dia lindo. Dia, eu diria que é de emoções para nós que amamos Nosso Senhor Sacramentado. Coração vivo, o sentido de nossa vida, de nosso apostolado. Agora eu vou rezar com vocês. Não posso me ajoelhar, porque velho de 85 anos não se ajoelha mais, né, padre? Ele está uma criança aqui, eu sou mais velho que ele. Então, eu vou rezar agora a ladainha da Sagrada Face. Senhor, tende piedade de nós.
2: Senhor, tende piedade de nós.
1: Cristo, tende piedade de nós.
3: Cristo, tende piedade de nós.
1: Senhor, tende piedade de nós.
3: Senhor, tende piedade de nós.
1: Jesus Cristo, ouvi-nos.
3: Jesus Cristo,
1: atendei-nos.
3: Jesus Cristo, atendei-nos.
1: Deus Pai dos céus,
3: tende piedade de nós.
1: Deus Filho, Redentor do mundo,
3: tende piedade de nós.
1: Deus Espírito Santo,
3: tende piedade de nós.
4: Santíssima Trindade, que sois um só Deus,
3: tende piedade de nós.
1: Sagrada Face do Filho de Deus vivo,
3: tende piedade de nós.
1: Sagrada Face, espelho da majestade divina,
3: tende piedade de nós.
1: Sagrada Face do nosso Salvador,
3: tende piedade de nós.
1: Sagrada Face inundada de suor e sangue,
3: tende piedade de nós.
1: Sagrada Face humilhada pelo beijo do traidor,
3: tende piedade de nós.
1: Sagrada Face barbaramente contundida por bofetões,
3: tende piedade de nós.
1: Sagrada Face acumulada de ignomínias e insultos,
3: tende piedade de nós.
1: Sagrada Face coberta por um pano e cinicamente ludibriada,
3: tende piedade de nós.
1: Sagrada Face atormentada por febre e sede,
3: tende piedade de nós.
1: Sagrada Face no julgamento perante a multidão amotinada,
3: tende piedade de nós.
1: Sagrada Face banhada de lágrimas de dor,
3: tende piedade de nós.
1: Sagrada Face impressa na toalha de Verônica.
3: Tende piedade de nós.
1: Sagrada face coberta de blasfêmias horrendas.
3: Tende piedade de nós.
1: Sagrada face, ao morrer na cruz, inclinada para nós.
3: Tende piedade de nós.
1: Sagrada face, desfigurada por feridas e golpes.
3: Tende piedade de nós.
1: Sagrada face, revelada milagrosamente pelo santo sudário.
3: Tende piedade de nós.
1: Sagrada face, glorificada pela ressurreição.
3: Tende piedade de nós.
1: Sagrada face, alegria de todos os anjos e santos.
3: Tende piedade de nós.
1: Sagrada face, por cuja veneração alcançamos auxílio nas angústias.
3: Tende piedade de nós.
1: Cordeiro de Deus, que tirais os pecados no mundo, mostrai a vossa sagrada face. Cordeiro de Deus, que tirais os pecados no mundo, volvei a nós a vossa sagrada face, a fim de sermos salvos. Cordeiro de Deus, que tirais os pecados do mundo, dai-nos a paz de vossa sagrada face. Amém.
3: Amém.
1: Graças e louvores se deem a todo momento
3: ao Santíssimo e Diviníssimo Sacramento.
1: Glória ao Pai, ao Filho e ao Espírito Santo.
3: Como era no princípio, agora e sempre. Amém.
1: Jesus Eucarístico,
3: Tu és o meu paraíso.
1: Jesus Eucarístico,
3: Tu és o meu paraíso.
1: Jesus Eucarístico,
3: Tu és o meu paraíso.
1: Jesus me cure, Jesus me salve. Jesus me liberte.
3: Jesus me cure. Jesus me salve. Jesus me liberte.
5: Amém. Jesus Eucarístico,
3: Tu és o meu paraíso.
5: Jesus Eucarístico,
3: Tu és o meu paraíso.
5: Jesus Eucarístico,
3: Tu és o meu paraíso.
5: Padre Neves está aqui na capelinha, à disposição de quem queira se confessar. Aproveite. Esta peregrinação será coroada com a sua confissão.
0: Amém.
5: Cantemos agora e depois rezemos o texto de adoração ao Santíssimo Sacramento.

0: nosso que estais nos céus, santificado seja o vosso nome. Venha a nós o vosso reino. Seja feita a vossa vontade, assim na terra como no céu.
1: O nosso de cada dia nos dai hoje. Perdoai as nossas ofensas, assim como nós perdoamos a quem nos tem ofendido. E não nos deixeis cair em tentação, mas livrai-nos do mal.
0: Ave Maria, cheia de graça, o Senhor é convosco. Bendita sois vós entre as mulheres. Bendito é o fruto do vosso ventre, Jesus.
1: Santa Maria, Mãe de Deus, rogai por nós, pecadores, agora e na hora de nossa morte. Amém.
0: Creio em um só Deus, Pai Todo-Poderoso,
2: Criador do céu e da terra, de todas as coisas visíveis e invisíveis. Creio em um só Senhor Jesus Cristo, Filho unigênito de Deus, nascido do Pai antes de todos os séculos.
1: Deus de Deus, luz da luz, Deus verdadeiro de Deus verdadeiro, gerado, não criado, consubstancial ao Pai. Por Ele todas as coisas foram feitas, e por nós homens e para nossa salvação, desceu dos céus e se encarnou pelo Espírito Santo no seio da Virgem Maria e se fez homem. Também por nós foi crucificado sob Pôncio Pilatos, padeceu e foi sepultado, ressuscitou ao terceiro dia, conforme as Escrituras, e subiu aos céus, onde está sentada à direita do Pai, e de novo há de vir em sua glória, para julgar os vivos e os mortos, e o seu reino não terá fim. Creio no Espírito Santo, Senhor que dá a vida, que procede do Pai e do Filho,
0: e com o Pai e o Filho é adorado e glorificado.
2: Ele que falou pelos profetas, creio na Igreja una, santa, católica e apostólica. Professo um só batismo para a remissão dos pecados e espero a ressurreição dos mortos e a vida do mundo que há de vir. Amém. Glória ao Pai, ao Filho e ao Espírito Santo.
1: Como era no princípio, agora e sempre. Amém.
2: Ó mistério insondável de amor, penetrai-me tão profundamente que eu desapareça, mergulhado nesse oceano de infinito amor, vosso preciosíssimo corpo, sangue, alma e divindade, presentes nesse admirável sacramento. Lavai-me, santificai-me, ó amor de todo amor. Faça um momento de silêncio onde você estiver, adorando a Jesus, em espírito e em verdade.

0: gênero humano, adoro-vos e amo-vos de todo o meu coração. Jesus Eucarístico,
1: vós sois o meu paraíso.
0: Jesus Eucarístico,
2: vós sois o meu paraíso.
0: Jesus Eucarístico,
2: vós sois o meu paraíso.
0: Jesus Eucarístico,
2: vós sois o meu paraíso.
0: Jesus Eucarístico,
2: vós sois o meu paraíso.
0: Jesus Eucarístico,
2: vós sois o meu paraíso.
0: Jesus Eucarístico,
2: vós sois o meu paraíso.
0: Jesus Eucarístico,
2: vós sois o meu paraíso.
0: Jesus Eucarístico,
2: vós sois o meu paraíso.
0: Jesus Eucarístico,
2: vós sois o meu paraíso.
0: Jesus Eucarístico,
2: vós sois o meu paraíso.
0: Jesus Eucarístico,
2: vós sois o meu paraíso.
0: Ó pão do céu, descido à terra para a salvação do gênero humano, adoro-vos e amo-vos de todo o meu coração.
1: Jesus Eucarístico,
0: vós sois o meu paraíso.
1: Jesus Eucarístico,
0: vós sois o meu paraíso.
1: Jesus Eucarístico,
0: vós sois o meu paraíso.
1: Jesus Eucarístico,
0: vós sois o meu paraíso.
1: Jesus Eucarístico,
0: vós sois o meu paraíso.
1: Jesus Eucarístico,
0: vós sois o meu paraíso.
1: Jesus Eucarístico,
0: vós sois o meu paraíso.
1: Jesus Eucarístico,
0: vós

0: meu paraíso. Ó pão do céu, descido à terra para a salvação do gênero humano, adoro-vos e amo-vos de todo o meu coração.
1: Jesus Eucarístico,
2: vós sois o meu
0: paraíso.
1: Jesus Eucarístico,
0: vós sois o meu paraíso.
1: Jesus Eucarístico,
0: vós sois o meu paraíso.
1: Jesus Eucarístico,
0: vós sois o meu paraíso.
1: Jesus Eucarístico,
0: vós sois o meu paraíso.
1: Jesus Eucarístico,
0: vós sois o meu paraíso.
1: Jesus Eucarístico,
0: vós sois o meu paraíso.
1: Jesus Eucarístico,
0: vós sois o meu paraíso.
1: Jesus Eucarístico,
0: vós sois o meu paraíso.
1: Jesus Eucarístico,
0: vós sois o meu paraíso. Ó pão do céu, descido à terra para a salvação do gênero humano, adoro-vos e amo-vos de todo o meu coração.
3: Jesus Eucarístico,
0: vós sois o meu paraíso.
3: Jesus Eucarístico,
0: vós sois o meu paraíso.
3: Jesus Eucarístico,
0: vós sois o meu paraíso.
3: Jesus Eucarístico,
0: vós sois o meu paraíso.
3: Jesus Eucarístico,
0: vós sois o meu paraíso.
3: Jesus Eucarístico,
0: vós sois o meu
3: paraíso. Jesus Eucarístico,
0: vós sois o meu paraíso.
3: Jesus Eucarístico,
0: vós sois o meu paraíso.
3: Jesus Eucarístico,
0: vós sois o meu paraíso.
3: Jesus Eucarístico,
0: vós sois o meu paraíso. Ó pão do céu, descido à terra para a salvação do gênero humano, adoro-vos e amo-vos de todo o meu coração. Nessa quinta dezena, quero colocar você que me escuta através da rádio e dos nossos meios de comunicação na presença do Senhor. Quero rezar por você, por sua família. Quero pedir que o Senhor lhe conceda a saúde do corpo e da alma. Abençoe seus trabalhos. Peço-vos, Senhor, clamo-vos pela saúde dos enfermos, pela conversão dos pecadores, pela santificação do clero. Jesus Eucarístico,
1: vós sois o meu paraíso.
0: Jesus Eucarístico,
1: vós sois o meu paraíso.
0: Jesus Eucarístico,
1: vós sois o meu paraíso.
0: Jesus Eucarístico,
1: vós sois o meu paraíso.
0: Jesus Eucarístico,
1: vós sois o meu paraíso.
0: Jesus Eucarístico,
1: vós sois o meu paraíso.
0: Jesus Eucarístico,
1: vós sois o meu paraíso.
0: Jesus Eucarístico,
1: vós sois o meu paraíso.
0: Jesus Eucarístico,
1: vós sois o meu paraíso.
0: Jesus Eucarístico,
1: vós sois o meu paraíso.
0: Jesus Eucarístico,
1: vós sois o meu paraíso.
0: Jesus Eucarístico,
1: vós sois o meu paraíso.
0: Graças e louvores se dei a todo momento
1: ao Santíssimo e Diviníssimo Sacramento.
0: Graças e louvores se dei a todo momento
1: ao Santíssimo e Diviníssimo Sacramento.
0: Graças e louvores se dei a todo momento
1: ao Santíssimo e Diviníssimo Sacramento.
0: Oração de nossa comunidade. Todos, Senhor Jesus Cristo,
4: tu és o pão que vivifica.
1: Tu és o pão que nos faz irmãos.
4: Tu és o pão que nos dá o Pai.
1: Tu és o caminho que nós escolhemos. Tu és o caminho que nos conduz através do sofrimento. Tu és o caminho que nos conduz à alegria. É digno e justo cantar-te, bendizer-te, louvar-te, dar-te graças e adorar-te em toda parte onde se

0: Irmãos e irmãs, estamos encerrando dentro desta programação solene de corpo e sangue do Cristo, do corpo e sangue de Cristo, a hora santa que fazemos todas as quintas-feiras, neste horário. Saúdo a você que está em casa, desejando-lhe paz, saúde. Não esqueça de procurar sua paróquia hoje, participar da Santa Missa, participar da procissão solene do Santíssimo Sacramento. Em Arco Verde, as quatro paróquias e a área pastoral de São Miguel vão celebrar conjuntamente na quadra do Colégio Diocesano Cardeal Arco Verde, às 16h. Depois a solene procissão. Aqui neste santuário, saúdo os peregrinos que estão aqui, de Paranatama, de Garanhuns, de Recife,
1: de Pesqueira.
0: Muito bem-vindos. Às 16h nós celebraremos a Santa Missa. Às 15h rezaremos aqui o terço, clamando bênçãos sobre você, sobre sua casa. Depois celebraremos a Santa Missa e sairemos em procissão, uma pequena, mas singela procissão, até o cenáculo, voltando pelo lado oposto, onde passaremos em frente à casa de Santana, da Rádio Agnus Dei, e voltaremos para este santuário. E então, o Senhor passará no meio desse tapete que a nossa juventude está preparando desde ontem, trabalharam já muito e ainda tem muito o que fazer. Quem puder ajudar essas meninas que estão trabalhando, fazendo esses desenhos bonitos, para que nosso Senhor possa passar sobre esse tapete, né? Feito com muito amor. Agora cantemos com alegria.

0: Gracias.
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1: 12:04.
3: Queridos irmãos e irmãs, louvado seja nosso Senhor Jesus Cristo. 12:00, na hora média, vamos elevar ao céu nossos corações. Apresentemo-nos a Nossa Senhora, auxílio dos cristãos, medianeira de todas as graças. Ó Virgem Clementíssima, escutai-nos, porque em vós confiamos e em vós esperamos. Reze conosco a belíssima oração do Ângelus.
4: Estamos reunidos e reunidas em nome do Pai, do Filho e do Espírito Santo.
5: Amém.
4: O anjo do Senhor anunciou a Maria.
5: E ela concebeu do Espírito Santo.
4: Ave Maria, cheia de graça, o Senhor é convosco. Bendita sois vós entre as mulheres. Bendito é o fruto do vosso ventre, Jesus.
5: Santa Maria, Mãe de Deus, rogai por nós, pecadores, agora e na hora de nossa morte. Amém.
4: Eis aqui a serva do Senhor.
5: Faça-se em mim segundo a vossa palavra.
4: Ave Maria, cheia de graça, o Senhor é convosco. Bendita sois vós entre as mulheres, bendito é o fruto do vosso ventre, Jesus.
5: Santa Maria, Mãe de Deus, rogai por nós, pecadores, agora e na hora de nossa morte. Amém.
4: E o Verbo se fez carne
5: e habitou entre nós.
4: Ave Maria, cheia de graça, o Senhor é convosco. Bendita sois vós entre as mulheres, bendito é o fruto do vosso ventre, Jesus.
5: Santa Maria, Mãe de Deus, rogai por nós, pecadores, agora e na hora de nossa morte. Amém.
4: Glória ao Pai, ao Filho e ao Espírito Santo.
5: Como era no princípio, agora e sempre. Amém.
4: Rogai por nós, Santa Mãe de Deus,
5: para que sejamos dignos das promessas de Cristo.
4: Oremos. Derramai, ó Deus, a vossa graça em nossos corações, para que, conhecendo pela mensagem do anjo a encarnação do vosso Filho, cheguemos por sua paixão e cruz à glória da ressurreição. Por nosso Senhor Jesus Cristo vos pedimos, na unidade do Espírito Santo.
5: Amém.
4: Tenham todos e todas uma abençoada tarde. Permaneçamos na emissora de Jesus, na Rádio Católica. Agnus Dei.
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10: Somente a comunhão é capaz de conservar um coração puro aos 20 anos. Não pode haver castidade sem a Eucaristia. Santa Catarina de Gênova.
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tarde e boa tarde. Que alegria estarmos juntos neste dia tão especial, nesta quinta-feira santa, da instituição da Eucaristia, da instituição do sacerdócio. Desde já uma salva de palmas para a Eucaristia, para nosso Jesus Eucarístico, para o sacerdócio. Que alegria receber você aqui na Canção Nova. Peço um grande silêncio agora. Se tem alguém conversando do seu lado, pede silêncio. Esqueçamos os celulares agora. Foque na sua palavra. Pegue a sua Bíblia. Hoje o Frei vai pregar sobre a instituição da Eucaristia. Eu vou pregar sobre a solenidade de hoje. Então, antes de o Senhor entregar a sua vida na cruz, Ele se entrega na Eucaristia. Nós vamos então aprofundar este mistério, nós vamos meditar um dos maiores mistérios da nossa fé. E que nós, como católicos, guardamos este mistério. Veja que Jesus Eucarístico é um presente para nós católicos. A Santa Missa é um presente para nós católicos. Vamos então meditar aquilo que é tão caro para nós, aquilo que é tão importante para nós. Na Igreja Católica, nada é mais importante do que a missa. Na Igreja Católica, nada é mais importante do que a Santa Missa. E portanto, vamos meditar a instituição da Eucaristia neste momento. Abra sua Bíblia em Mateus capítulo 26. Versículo 17 a 29, vamos ler todo o relato da Santa Ceia. Mateus 26, versículo 17 a 29. Mateus 26, de 17 a 29. No primeiro dia dos ázimos, os discípulos aproximaram-se de Jesus e perguntaram-lhe: onde queres que preparemos a ceia pascal? Respondeu-lhes Jesus. Veja que aqui, na mesma hora que os judeus celebravam a ceia pascal, a imolação do cordeiro, Jesus vai instituir a Eucaristia. Então olha que bonito isso. No mesmo momento que se celebra a ceia judaica, a morte do cordeiro, a imolação do cordeiro, se celebra agora, a Santa Ceia vai ser celebrada. Respondeu-lhe Jesus: ide à cidade, à casa de um tal, e dizei-lhe: o mestre manda dizer-te, meu tempo está próximo. É em tua casa que celebrarei a Páscoa com meus discípulos. Os discípulos fizeram o que Jesus tinha ordenado e prepararam a Páscoa. Ao declinar da tarde, pôs-se Jesus à mesa com os 12 discípulos. Portanto, aqui tinha Judas, 12 discípulos. Durante a ceia disse: em verdade vos digo, um de vós me há de trair. Com profunda aflição, cada um começou a perguntar: sou eu, Senhor? Respondeu ele: aquele que pôs comigo a mão no prato, esse me trairá. O filho do homem vai, como dele está escrito, mas ai daquele homem por quem o filho do homem é traído. Seria melhor para esse homem que jamais tivesse nascido. Judas, o traidor, tomou a palavra e perguntou:
Mestre, serei eu? Sim, disse Jesus. Durante a refeição, Jesus tomou o pão, benzeu-o, partiu-o e o deu aos discípulos, dizendo: tomai e comei, isto é o meu corpo. Tomou depois o cálice, rendeu graças e deu-lhe, dizendo: bebei dele todos, porque isto é meu sangue, o sangue da nova aliança, derramado por muitos homens em remissão dos pecados. Digo-vos, doravante, não beberei mais desse cálice, desse fruto da vinha, até o dia em que beberei de novo convosco no reino de meu Pai. Palavra da salvação. Dê um beijo na sua Sagrada Escritura, na Palavra de Deus. O que que Jesus pega em suas mãos? Pão e vinho. Por que que Jesus pega pão e vinho? Nós vamos encontrar uma das respostas no livro do Gênesis, capítulo 14. Guarda aí o livro de Mateus, que você vai voltar várias vezes para Mateus, tá? Guarda Mateus 26. E vamos para Gênesis. Gênesis 14. Por que que Jesus utiliza-se do pão e utiliza-se do vinho? São Jerônimo nos diz: assim como Melquisedeque, sacerdote do Deus Altíssimo, havia prefigurado Cristo, oferecendo pão e vinho, assim também Jesus o exemplificou com seu verdadeiro corpo e sangue. Gente, preste atenção que coisa linda. Melquisedeque, sacerdote do Antigo Testamento, ofereceu a Deus pão e vinho. E isto foi um gesto profético. Então Jerônimo ensina para nós que não apenas Jesus está repetindo o símbolo de Melquisedeque, não, mas ele realiza profundamente este mistério. Gênesis 14, versículo 18. O que está escrito aí? Melquisedeque, rei de Salém e sacerdote do Deus Altíssimo, mandou trazer o quê? Pão e vinho. Olha o que o sacerdote do Antigo Testamento oferece a Deus. Já era uma profecia, era profético. Agora o verdadeiro e único sacerdote, Jesus Cristo, vai também pegar o pão e o vinho e vai transformar em seu corpo e seu sangue. Mateus 26, Mateus 26, versículo 20. Mateus 26, versículo 20. O que está escrito aí? Ao declinar da tarde, pôs-se Jesus à mesa com os 12 discípulos. São João Crisóstomo diz que ao cair da tarde é o sinal da plenitude dos tempos, de que agora as coisas chegavam ao fim. Ao cair da tarde, a plenitude dos tempos, agora as coisas estão chegando ao seu fim derradeiro. Ele tomou o pão e deu graças para nos ensinar como devemos celebrar este sacramento e mostrar que ele não vai à paixão contra a sua vontade. Se a figura mosaica apontava para a libertação do cativeiro, quanto mais a verdade que ele encerrará, libertará todo mundo. Preste atenção,
O que está acontecendo na ceia judaica? Na ceia judaica, eles estão celebrando a libertação do Egito. Na ceia judaica, a morte do cordeiro significa a passagem da escravidão para a liberdade. Portanto, muito mais agora com Cristo, está acontecendo a passagem da escravidão para a liberdade. Ele está para ser entregue em benefício de toda a raça humana. É por isso que ele não instituiu o sacramento antes deste momento. Diga comigo, a Santa Ceia é a verdadeira Páscoa. A passagem da escravidão para a liberdade. Meu irmão e minha irmã, toda vez que você celebra a missa, você está celebrando a nova aliança. Toda vez que você participa e celebramos a Santa Missa, nós estamos celebrando e nos recordando da nossa libertação. Um Deus que nos amou, um Deus que deu a vida por nós. Abra sua Bíblia em Gálatas capítulo 4. Gálatas capítulo 4, versículo de 4 a 5. Mas quando veio a plenitude dos tempos, Deus enviou seu filho, que nasceu de uma mulher, e nasceu submetido a uma lei, a fim de remir o que estavam sob a lei, para que recebêssemos a sua adoção. Veja, na plenitude dos tempos. Por isso, Mateus, ao cair da tarde, São João Crisóstomo entende isso como a plenitude dos tempos. Deus enviou seu filho para que recebêssemos, para remir os que estavam sob a lei. Orígenes diz o seguinte: o cálice foi tanto consumido quanto derramado. Foi consumido pelos discípulos, mas foi derramado para a remissão dos pecados. Derramado para a remissão dos pecados cometidos por aqueles que o bebem. Se deseja saber em que sentido foi derramado, eu peço que você abra a sua Bíblia agora, em Romanos, capítulo 5, versículo 5. Romanos, capítulo 5, versículo 5. Olha que bonito isso que Orígenes está dizendo. O cálice foi tanto consumido, quanto derramado. E o que, que significa que o cálice foi derramado? Romanos capítulo 5, versículo 5. Porque o amor de Deus foi derramado em nossos corações pelo Espírito Santo que nos foi dado. Toda vez que você comunga o corpo de Cristo, o amor de Deus é derramado no teu coração. Toda vez que você comunga o corpo de Cristo, é o amor de Deus que está se derramando sobre nós. E é verdade ou não é que nos sentimos amados depois da comunhão, depois de uma missa, sim ou não? Então na comunhão eucarística, Deus está se derramando sobre mim, o amor de Deus está sendo derramado, porque não há maior amor do que aquele que dá a vida, e Eucaristia é uma entrega. Isto é o meu corpo que é dado, entrega, é dado por vós. Um dos maiores gestos de amor, minha gente, é a Eucaristia. Jesus ter deixado a Eucaristia é o sinal perpétuo do amor de Deus por nós. A cruz
é a verdadeira prova de amor, e a missa é a atualização dessa cruz, é a memória dessa cruz, é a memória deste amor, é a memória deste mistério. Então, quando nós vamos à missa, nós vamos para quê? Para celebrar a memória da morte do Senhor. Ou seja, nós vamos para celebrar a memória do amor de Deus por nós, um amor derramado. Não ficou nenhuma gota de sangue. O amor de Deus foi derramado. Diga comigo: obrigado, Jesus, por tanto amor. Origens continua: se o sangue da aliança foi derramado em nossos corações para a remissão de nossos pecados, então, pelo derramamento daquele sangue potável em nossos corações, todos os pecados cometidos no passado serão remidos e limpos. Olha que bonito, é um sangue que é derramado para te purificar. Deixa eu falar uma coisa importante para você: a missa te purifica, a hóstia consagrada nos lava, a hóstia consagrada nos purifica. Do que, Frei? Do nosso pecado. Saímos de cada missa mais purificados, saímos de cada Eucaristia mais purificados, saímos de cada Eucaristia mais santificados. Ora, se não acreditamos nisso, eu não sei por que comungamos. Eu comungo para me unir ao meu Cristo, e portanto, toda vez que eu me uno a Cristo, Ele me perdoa, Ele me santifica. E durante toda a missa a gente vai pedindo perdão. Cordeiro de Deus, que tirais o pecado do mundo. Cordeiro de Deus, que tirais o pecado do mundo. Logo no início da missa: Senhor, tende piedade de nós. Cristo, Senhor. Não é possível que você não acredite então que na missa Deus está te purificando. Por isso, quanto mais missa você participar, melhor. Por isso, quem puder ir na missa diária, melhor. Porque assim como você precisa de ao menos um banhozinho por dia para ser bom para você, viu, e para os outros. Um banhozinho por dia. Imagina o banho que a nossa alma precisaria. Se o nosso corpo precisa ao menos de um banho por dia, a nossa alma também precisa. E a Eucaristia é banho, é um derramamento de amor. O amor de Deus foi derramado em nossos corações. Abra sua Bíblia, vamos comprovar isso em Hebreus capítulo 9. Hebreus capítulo 9. Versículo 14. Hebreus capítulo 9, versículo 14. O que está escrito aí? Quanto mais o sangue de Cristo, que pelo Espírito Eterno se ofereceu como vítima sem mácula a Deus, purificará a nossa consciência das obras mortais para o serviço do Deus vivo. Olha que bonito, o livro de Hebreus está dizendo: o sangue de Cristo não vai nos purificar? Vai. O sangue de Cristo purifica você. O sangue de Cristo purifica a sua consciência. Amém? Mateus 26, 28. Mateus 26, 28. Porque isto é o meu sangue, o sangue da nova aliança, derramado por muitos homens em remissão dos pecados. São João Crisóstomo diz: porque esse sacramento foi instituído na época da Páscoa, para aprendermos que Ele é o doador da lei, e que as coisas anunciadas na lei se cumprem nele.
Gente, olha que bonito. Aquilo que os judeus celebravam no Antigo Testamento não se cumpriu lá, está se cumprindo em Jesus. O sangue de cordeiro, de animal, não perdoava pecados. O sangue de animais mortos não eram capazes de expiar o pecado humano. O que se celebrava lá atrás, na verdade está acontecendo só agora em Jesus Cristo. O Antigo Testamento então era uma figura das coisas futuras. Ele é a verdade delas. Jesus Cristo é a verdade. Nele todas as profecias se realizam. Portanto, para nós, não tem como a gente ler o Antigo Testamento sem Jesus Cristo. Por que que muita gente não consegue entender Bíblia, e principalmente fatos do Antigo Testamento? Porque muita gente está lendo o Antigo Testamento sem o olhar em Jesus. Você só consegue entender o Antigo Testamento olhando para Jesus. Sem Cristo, você não consegue entender o Antigo Testamento. Por quê? Porque é nele que tudo chega à sua perfeição. Abra sua Bíblia, guarda aí Mateus, mas guarda sua Bíblia, abra sua Bíblia em Hebreus, capítulo 10, versículo 1. Hebreus, capítulo 10, versículo 1. A lei, por ser apenas a sombra dos bens futuros, não sua expressão real, é de todo impotente para aperfeiçoar. Olha que coisa linda. A lei de outrora era impotente para aperfeiçoar aqueles que assistem aos sacrifícios que se renovam indefinidamente cada ano. Ou seja, o que purifica você é o sangue de Cristo, é o sangue do Cordeiro. Por isso que João Batista vai olhar para ele logo no início do ministério de Jesus. João Batista olha para Jesus e fala: eis o Cordeiro de Deus, aquele que tira o pecado do mundo. Gente, olha que bonito. João Batista é o profeta que tem um pé no Antigo Testamento e um pé no Novo Testamento. Ele inaugura o Novo Testamento, João Batista. E João Batista, olhando para Cristo, ele diz para o seu povo: ele é o verdadeiro Cordeiro que vai tirar o pecado do mundo. Ou seja, João Batista já estava dizendo: tudo aquilo que nós celebramos antes não deu conta, tudo aquilo que nós celebramos ontem foi impotente, tudo que nós celebramos anteriormente não resolveu o nosso problema, mas ele vai resolver todos os problemas. Ele vai perdoar os nossos pecados. Isso é maravilhoso. Diga comigo: Jesus é o verdadeiro Cordeiro que tira o pecado do mundo. Orígenes, ou melhor, vamos agora para Marcos, porque esse mesmo evangelho é narrado em Marcos também. Marcos capítulo 14, versículo 22. Marcos 14, 22. O que está escrito aí? Durante a refeição, Jesus tomou o pão e, depois de o benzer, partiu e deu-lhe, dizendo: tomai, isto é o meu corpo. Orígenes diz assim: aquele pão que Deus, o Verbo, declara ser seu próprio corpo, é o Verbo que nutre as almas. Então preste atenção: o corpo de Cristo alimenta a tua alma. O corpo de Cristo não é para alimentar o teu corpo. Para alimentar o corpo, você come sua feijoada, sua buchada. Eu não como isso não, pelo amor de Deus. Não aguento. O
que você come para alimentar? O que você comeu hoje para alimentar seu corpo? Um arrozinho, um feijãozinho. A sua alma não se alimenta de arroz. A sua alma não se alimenta de feijão. A sua alma não se alimenta de pizza, de hambúrguer. A sua alma se alimenta de coisas espirituais. Veja, a Eucaristia, o corpo de Cristo, ele serve para alimentar o quê? A sua alma, nutrir a sua alma. Por isso que a missa fortalece sua alma. Está fraco? Visite a Eucaristia. Está fraco? Vá para a Santa Missa, porque a missa vai alimentar sua alma. A missa vai te dar força espiritual. A Eucaristia é alimento que nutre a alma. O Verbo que procede de Deus, o mesmo pão que provém do pão vivo, posto em nossa mesa, aquela bebida que Deus, o Verbo, diz ser o seu sangue, é o Verbo que traz refrigério e que alegra o coração. Então, assim como o vinho alegra o coração, nós podemos dizer que o sangue de Cristo na missa é para alegrar o nosso coração. É para tirar as nossas tristezas. É para tirar as nossas angústias. É para tirar as nossas aflições. Diga comigo: eu preciso da Eucaristia. Gente, o que eu estou pregando para vocês, eu descobri com meus 14 anos de idade. Desde os meus 14 anos, eu vou na missa todos os dias, porque eu descobri isso, que a missa é a melhor coisa que nutriria a minha alma. E desde a minha adolescência até hoje, nem um dia sem missa, se eu puder. Faça essa experiência. Abra sua Bíblia em João. Guarda aí Marcos e vamos para João. João capítulo 6, versículos 55 a 57. João capítulo 6, de 55 a 57. Pois a minha carne é verdadeiramente uma comida, e o meu sangue verdadeiramente uma bebida. Quem come a minha carne e bebe meu sangue permanece em mim e eu nele. Assim como o Pai que me enviou e vive, e eu vivo pelo Pai, assim também aquele que comer a minha carne viverá por mim, receberá a vida de Cristo na sua carne. Gente, isso é muito forte. Ambrósio, Santo Ambrósio diz: quando Cristo diz: tomai e comei disto todos vós, pois isto é o meu corpo que será partido por muitos. Nota bem que antes de ser consagrado, antes de ser consagrado, diga comigo, antes de ser consagrado, é pão. Então, quando não foi consagrado ainda, é pão. Então, quando vocês veem a hóstia lá no, ainda naquele altarzinho, na credência, ainda é pão. Lá na sacristia, ainda é pão. Antes da consagração, ainda é. Mas quando se acrescentam, preste atenção, as palavras de Cristo, para que aquilo se torne no corpo de Cristo, então quando o sacerdote pronuncia: isto é o meu corpo, então já não é mais pão. Abra sua Bíblia em 1 Coríntios, capítulo 10, versículo 16. 1 Coríntios, capítulo 10, versículo 16. O cálice de bênção que benzemos não é a comunhão do sangue de Cristo?
E o pão que partimos não é a comunhão com o corpo de Cristo? Era pão, mas depois da consagração não é mais pão. Marcos capítulo 14, versículo 23. Marcos 14, 23. Em seguida tomou o cálice, deu graças e apresentou-lhe, e todos deles beberam. E todos dele beberam. Santo Ambrósio disse: antes das palavras de Cristo, o cálice era cheio de vinho. Cheio de vinho e água. Quando se acrescentam as palavras de Cristo, então o sangue efetivamente resgata o seu povo. Olha que bonito. Então antes da consagração é vinho, mas depois da consagração é sangue que resgata o povo. Vê o quão grande é o poder da expressão de Cristo para mudar todas as coisas. Então quando Cristo fala, Deus muda todas as coisas. Deus muda a substância daquele pão, e aquele pão já não é mais pão. Agora aquele pão é o corpo. Aquele vinho não é mais vinho, aquele vinho é sangue. A força da palavra de Cristo. Você está entendendo isso, sim ou não? Quando que acontece a consagração? Através da palavra de Cristo pela boca do sacerdote. Depois o próprio Senhor Jesus nos testificou que recebemos o seu corpo e sangue. A pergunta é que Santo Ambrósio faz para você e para mim: deveríamos duvidar das palavras de Cristo? Vamos duvidar das palavras de Cristo? Jesus não disse: isso simboliza o meu corpo, isto é uma representação do meu corpo, isso é o meu corpo de uma forma espiritual. Não, isto é tão verdade isso que em João capítulo 6 a gente percebe que os judeus se escandalizam com essa palavra. Abra sua Bíblia em Hebreus, Hebreus capítulo 9, Hebreus capítulo 9, versículo 22, Hebreus capítulo 9, versículo 22, por que que teve que ter sangue no Calvário? Por que que Jesus dá todo o seu sangue por nós? E por que que na Eucaristia ele também entrega o seu sangue? Por quê? Hebreus capítulo 9, versículo 22. Aliás, conforme a lei, o sangue é utilizado para quase todas as purificações. E sem efusão de sangue não há perdão. Uau! Eu quero que você diga bem forte comigo: sem efusão de sangue não há perdão. Sem derramamento de sangue não há perdão. Jesus então, sabendo disso, ele derrama todo o seu sangue para salvar você de todos os seus pecados. Diz a palavra que já não tinha nem mais sangue e começou a sair água. Não tendo sangue, começou a sair água. Ele derramou todo o seu sangue. E agora a Eucaristia também é sangue. Aquele vinho se transforma em sangue para a purificação. Veja quando o padre celebra na missa: este é o cálice do meu sangue, o sangue da eterna aliança que é derramado por vós e por todos para a remissão dos pecados. Sem derramamento de sangue não há remissão dos pecados. É claro que no Calvário o derramamento de sangue de forma cruenta, e na Eucaristia de forma incruenta. Ou seja, na Eucaristia

Assim convém que o novo nascimento corresponda a essa natureza composta, e também que o alimento da fé seja composto. Por isso, recebemos o nascimento tanto pela água quanto pelo Espírito, isto é, no Santo Batismo. E com isso, um alimento que é o pão da vida, o próprio nosso Senhor Jesus Cristo que desceu do céu. Ou seja, o que João Damasceno está nos ensinando é o seguinte: nós somos Espírito e nós precisávamos de alimento espiritual. E a Eucaristia então ela se torna para nós alimento para o espírito, alimento para a alma. Você está entendendo, sim ou não? Abra sua Bíblia em 1 Tessalonicenses. Capítulo 5, versículo 23. 1 Tessalonicenses 5:23. O Deus da paz vos conceda santidade perfeita, que todo vosso ser, espírito, alma e corpo seja conservado irrepreensível para a vinda de nosso Senhor Jesus Cristo. Então olha que bonito, como que nós vamos santificar, como que nós vamos purificar o espírito? Eucaristia, alimento para o nosso espírito, alimento para a nossa alma. Marcos capítulo 14, versículo 24. E disse-lhes: isto é o meu sangue, o sangue da aliança, que é derramado por muitos. Ambrósio, ele diz, o próprio Jesus fala de seu sangue. Antes da consagração ele é mencionado como algo diferente, depois da consagração é chamado de sangue. E tu dizes o quê? Amém. Isto é verdade. Que a mente interior confesse o que a boca diz, que o coração sinta o que as palavras proferem. Então quando o padre, quando eu digo lá, por Cristo, com Cristo e em Cristo, a igreja responde o quê? Amém. Eu creio nessa Eucaristia, eu creio em tudo que está sendo celebrado e eu professo com a minha boca isto. Abra sua Bíblia em Romanos capítulo 10. Romanos capítulo 10, versículo 10. É crendo de coração que se obtém a justiça, e é professando com palavras que se chega à salvação. Eu professo com a minha boca, eu creio, amém. Quando o padre vai te entregar a hóstia na hora da comunhão, o que você diz? O padre diz para vocês: eis o corpo de Cristo. E você diz o que antes de receber? Você está dizendo para o padre: eu creio que é o corpo de Cristo. Não é bolacha, não é pãozinho, é corpo de Cristo. E por isso que a gente toma cuidado com a mínima partícula. É por isso que a gente guarda no sacrário depois, porque já não é mais pão, é corpo de Cristo. Amém? Olha para quem está do seu lado e diga: você está entendendo ou não está entendendo? Pergunta para quem está do seu lado: você está entendendo o grande mistério? Deixa eu te falar uma coisa. Você sabia que na época de muitos santos, como por exemplo os santos do meu Carmelo, Santa Teresa d'Ávila, Santa Teresinha, você sabia que eles não podiam celebrar a missa todo dia, participar da missa todos os dias? Você sabia que eles não comungavam todos os dias? Era diferente antigamente. Então, por que eu estou falando isso? Porque santos que a gente conhece hoje e que amam a Eucaristia comungavam raramente, não comungava todos, não comungava.

comungavam todos os dias, é isso que eu quero dizer, não comungavam todos os dias. Você e eu temos a graça, o privilégio de comungar todos os dias. Esse é o presente da nossa igreja para nós. O que eu quero dizer? Aproveita, meu filho. Aproveita. Olha para quem está do seu lado e fala: aproveita. Aproveita, é de graça ainda. Você paga alguma coisa? Você comer seu arroz e feijão está caro hoje em dia, não está não? E a Eucaristia? O alimento maior de todos, mais saboroso de todos, é de graça. É de graça. O alimento mais saboroso, o alimento mais importante, o alimento mais vital, não se cobra nada, é de graça, é de graça. Eu nunca vi esse alimento ser cobrado, ele não pode. Santo Efrem, ele disse, a partir do momento em que ele partiu o seu corpo para seus discípulos, ele deu a seus apóstolos, e o deu a seus apóstolos, contam-se 3 dias, durante os quais ele foi contado entre os mortos, como Adão. Embora Adão tenha vivido muitos anos depois de ter comido do fruto da árvore, ele ainda assim foi contado entre os mortos por ter quebrado o mandamento. Deus falou a ele: no dia em que dele comeres, morrerás. Então, olha que bonito, Efrem o Sírio está nos recordando. Um dia, Adão, ele come um fruto proibido. Um dia, Adão quer se alimentar da maldade, Adão quer se alimentar do pecado, Adão quer se alimentar de um fruto que não é abençoado. Nosso Senhor, Efrem diz, nosso Senhor abençoou e partiu o pão, pois Adão não abençoara o fruto no momento em que como rebelde o colheu. O pão entrou neles, reparando a cobiça pela qual Adão havia rejeitado a Deus. Gente, olha que bonito. Se foi através de um alimento que a humanidade se perdeu, porque a Bíblia diz que era um fruto. Então, se foi através de um fruto, de um alimento, que a humanidade se perde, que Adão se perde, agora Deus está trazendo um outro alimento, não para minha perdição, mas para minha salvação. Eucaristia é salvação. Para reparar a falta de Adão, Deus institui a Eucaristia. Para reparar a queda com o fruto proibido, Jesus institui um fruto salvífico. Abra sua Bíblia em Romanos capítulo 5, versículo 19. Romanos capítulo 5, versículo 19. Assim como pela desobediência de um só homem foram todos constituídos pecadores, assim pela obediência de um só todos se tornarão justos. Atanásio, ele diz: acima de tudo, porém, desejo lembrar-vos e a mim mesmo, junto convosco, que o Senhor não quer que chegamos de modo irreverente ou despreparados à festa da Páscoa. Gente, isso é tão grande esse mistério, eu não posso chegar para a missa despreparado. Eu não posso chegar para a missa irreverente. Devemos ter a nossa doutrina correta, seguir a liturgia adequada e fazer todas as coisas devidamente. Abra sua Bíblia em 1 Coríntios, capítulo 5, versículo de 7 a 8. 1 Coríntios, capítulo 5, versículo de 7 a 8. Para participar da Santa Missa, preste atenção,
purificai-vos do velho fermento, para que sejais massa nova, porque sois pães ázimos, porquanto Cristo, nossa Páscoa, foi imolado. Celebremos, pois, a festa, não com o fermento velho, nem com o fermento da malícia e da corrupção, mas com os pães não fermentados de pureza e de verdade. Gente, que palavra linda! Eu vou repetir, porque eu acho que você não entendeu. Se a missa é tudo isso que eu estou partilhando com vocês, se a Eucaristia é esse grande milagre, é o corpo e o sangue do Senhor, nós temos que participar da missa dignamente, nós temos que estar preparados, amém? Diga comigo, eu preciso estar preparado para participar melhor da Santa Missa. Eu não posso estar irreverente, eu não posso estar despreparado. Frei, mas o que é estar preparado para a missa? Então vamos lá, o que é estar preparado para a missa? O que é a missa? A imolação do Cordeiro. Então o que é estar preparado para a missa? 1 Coríntios capítulo 5, versículo de 7 a 8. O que é estar preparado para a missa? Purificai-vos do velho fermento. Ou seja, deixa a tua vida passada para trás. Deixe os seus pecados para trás. Quem vai comungar o corpo de Cristo são aqueles que querem uma vida nova. Não querem mais permanecer no Egito. Eles querem viver a passagem da escravidão do demônio para uma vida nova em Deus. Então, para participar da missa, eu tenho que querer purificar do velho fermento. Amém? Para que sejais uma massa... Diga, eu preciso ser uma massa nova. Porque sois pães ázimos, porquanto Cristo, nossa Páscoa, foi imolado. Celebremos, olha que bonito, celebremos a missa, celebremos, pois a festa, não com fermento velho, não sem querer abandonar a vida passada, nem com fermento da malícia. Eu tenho que deixar a malícia para trás. E da corrupção, mas com os pães não fermentados, da pureza e de verdade. A vida, para se preparar bem para a Eucaristia, eu preciso ver uma vida de pureza e de verdade. Diga comigo, pureza e verdade. Entendeu sim ou não? Preste atenção. Na missa, os que estão na malícia e na corrupção, muitas vezes vão se aproximar da comunhão. Sim ou não? Não estou julgando ninguém, mas estou dizendo que é que isso acontece. Os que estão na malícia e os que estão na corrupção vão se aproximar da mesa da Eucaristia. Os que estão na pureza e na verdade também vão se aproximar da mesa da Eucaristia. Sim ou não? Os dois estão recebendo a mesma Eucaristia. Só que detalhe, estes daqui não receberão os frutos que aqueles ali irão receber. Porque estes daqui estão querendo celebrar a imolação do Cordeiro com o fermento velho. Estes daqui entenderam que o fermento velho precisou ficar para trás. Eles querem ser uma massa nova. Eles estão na verdade e na pureza. Estes daqui receberão mais frutos da Eucaristia. Estes são os santos. Estes são aqueles que comungam e sabem o que estão comungando. Esses comungam e largaram o fermento velho, porque agora em Cristo são pessoas novas. Entenderam? Você escolhe o jeito que você quer comungar. Se você quer comungar sendo fermento velho, ou se você quer comungar sendo massa nova. Olha para quem está do seu lado e fala, você escolhe o jeito que você quer comungar. Você se preparou bem para a missa de hoje? Não precisa responder não. Você se preparou bem para a missa de hoje?
Você jogou fora o fermento velho? Já lemos o relato da Santa Ceia em Mateus, já lemos em Marcos, agora vamos para Lucas, que também tem o relato da Santa Ceia. Lucas capítulo 22.

Lucas 22, versículo de 15 a 18. Disse-lhes: tenho desejado ardentemente comer convosco esta Páscoa, antes de sofrer. Por isso vos digo, não tornarei a comê-la até que se cumpra o reino de Deus. Pegando o cálice, deu graças e disse: tomai este cálice e distribui-o entre vós. Pois vos digo, já não tornarei a beber do fruto da videira até que venha o reino de Deus. Cirilo de Alexandria, um cordeiro do rebanho era morto para ser figura do verdadeiro cordeiro até que se cumpra no reino de Deus. Um cordeiro do rebanho não santifica os que estão em Cristo. Cristo nos santifica. Ele foi feito um sacrifício santo por nós, pela oferta de oferenda sem derramamento de sangue e pela entrega mística das graças, nas quais somos abençoados e vivificados. Ele se tornou para nós o pão vivo que desceu do céu e dá a vida ao mundo. Agora é a Eucaristia, sem derramamento de sangue, ele entrega, ele dá a vida ao mundo. Abra sua Bíblia, guarda aí Lucas, que nós vamos voltar a Lucas. João capítulo 6. João capítulo 6, versículo 51. João capítulo 6, versículo 51. O que está escrito aí? Eu sou o pão vivo que desceu do céu. Quem comer deste pão, ele está falando para aqueles que comungam. Você comunga sim ou não? Eu sou o pão vivo que desceu do céu. Quem comer deste pão viverá eternamente. E o pão que eu hei de dar é a minha carne para a salvação do mundo. Para você não ficar achando que o pão é espiritual, que o pão aqui é a palavra. Porque veja bem, tem horas que na Bíblia o pão não é a Eucaristia, tem horas que na Bíblia o pão é a palavra. Não só de pão vive o homem, mas de todo aquele que vive da palavra de Deus, não é isso? Vamos abrir, segura aí João e vamos para Mateus 4. Mateus 4. Aqui a palavra pão não significa Eucaristia, mas significa palavra. Mateus 4:4, está escrito: não só de pão vive o homem, mas de toda palavra que procede da boca. Então diga assim comigo, aqui neste texto, o pão significa palavra de Deus. Agora em João, capítulo 6, versículo 51, o pão aqui significa palavra de Deus. Veja, e o pão que eu hei de dar é o quê? A minha carne. Para ficar claro para você que aqui não é o significado de palavra, aqui é carne mesmo. É a minha carne para a salvação do mundo. Aplauda essa palavra.

0: Basílio o Grande, ele disse: devemos comer o corpo e beber o sangue do Senhor como uma comemoração da obediência do Senhor até a morte, para que aqueles que vivem não mais vivam para si mesmos, mas para aquele que por eles morreu e ressuscitou. O Senhor foi obediente até a morte. Abra sua Bíblia em Filipenses, capítulo 2, versículo de 8 a 9. Filipenses 2, de 8 a 9. E sendo exteriormente reconhecido como homem, humilhou-se ainda mais, tornando-se obediente até a morte, e morte de cruz. João Damasceno disse: recebei a comunhão dos mistérios imaculados de Cristo, crendo de fato que eles são o corpo e o sangue de Cristo, que ele deu aos fiéis para a remissão dos pecados. Então, quando você comunga, você tem que comungar crendo. Na mesma noite em que foi traído, ele estabeleceu uma nova aliança com seus santos discípulos e apóstolos, e por meio deles para todos que nele haveriam de crer. Então Jesus disse: tomai, comei, isto é meu corpo, que por vós é partido para a remissão dos pecados. Disse: bebei dele todos vós, isto é meu sangue da nova aliança, que para vós é derramado para a remissão dos pecados. Fazei isto em memória de mim. Ele, a palavra de Deus, é vivo, poderoso, e opera todas as coisas por sua força. Ele faz e transforma o pão e o vinho do sacrifício, por sua operação divina, em seu próprio corpo e sangue, pela visitação do Espírito Santo, para a santificação e iluminação daqueles que dele participam com fervor. Então, pelo poder da palavra, aquele pão se torna carne. Pelo poder da palavra, aquele vinho se torna sangue. Pela ação do Espírito Santo, veja que antes da consagração, o padre sempre invoca o Espírito Santo. Antes. Abra sua Bíblia em Hebreus capítulo 4. Hebreus capítulo 4, versículo 12. Por que que quando a palavra é proferida, aquilo se transforma? Por quê? Porque a palavra de Deus é viva e... Não ouvi, a palavra de Deus é viva e eficaz. Então, quando o padre fala isto é, então agora é. A palavra é viva, a palavra é eficaz. O que a palavra fala, como é palavra de Deus, aquilo acontece, tem eficácia. Amém? Portanto, Atanásio vai dizer o seguinte: Israel comeu a carne de um cordeiro mudo para consumar a Páscoa. O Antigo Testamento comeu a carne de animal para celebrar a Páscoa. Tendo feito isso, eles ungiram os batentes das portas com sangue e riram-se do destruidor, e assim venceram o inimigo. Nós comemos a palavra do Pai, o Filho nosso Salvador. Temos os umbrais de nosso coração selados com o sangue da nova aliança. Então, no Antigo Testamento, aquelas pessoas que tinham a porta marcada com o sangue do Cordeiro, eles não eram destruídos. Agora, Atanásio está nos dizendo: nós agora não somos mais selados com o sangue de um animal, nós somos selados com o corpo de Cristo, com o sangue de Cristo. E selados com o sangue de Cristo na missa, na Eucaristia, nós vencemos o destruidor, nós vencemos o maligno, nós vencemos o inimigo. Quem comunga, vence o demônio. Você está acreditando no que eu estou falando, sim ou não? Eu acho que você não entendeu. Você quer vencer Satanás, sim ou não? Uma das armas mais poderosas que você tem para vencer Satanás é o sangue. Mas não o seu. Diga para quem está do seu lado, a arma mais poderosa para você vencer o demônio é o sangue, mas não o seu. Pode falar para ele, o seu não está valendo muita coisa não. Abra sua Bíblia em Apocalipse 12, versículo 11. Apocalipse capítulo 12, versículo 11. Mas estes venceram-no. Venceram quem? Veja que o versículo 7 está falando do grande dragão, a primitiva serpente, está falando do demônio, está falando de Satanás. Se você fosse lá, aliás, vamos ler o texto inteiro. Versículo 7. Houve uma batalha no céu, e Miguel e seus anjos tiveram de combater o dragão. O dragão e seus anjos travaram o combate, mas não prevaleceram e já não houve lugar no céu para eles. Foi então precipitado o grande dragão, a primitiva serpente, chamado demônio e Satanás, sedutor do mundo inteiro. Foi precipitado aonde? Aonde está o demônio? Aonde está o demônio? Não falou que está no inferno não, está na... Por isso que está difícil, minha gente. Foi precipitado na... E não veio sozinho não. E com ele os seus? Eita, demoniada. Versículo 10. Eu ouvi no céu uma voz forte que dizia: agora chegou a salvação, o poder e a realeza de nosso Deus, assim como a autoridade de seu Cristo, porque foi precipitado o acusador de nossos irmãos. Quem é o acusador? O demônio, que os acusava dia e noite diante do nosso Deus. Mas como é que a gente venceu o acusador? Como é que a gente venceu o demônio? Versículo 11. Leia comigo bem alto. Mas estes venceram-nos por causa do sangue do Cordeiro. Diga comigo bem forte: Satanás foi vencido pelo sangue do Cordeiro. Então, quando Jesus estava na cruz e sangue estava sendo derramado, Satanás estava sendo derrotado. Sangue derramado, Satanás derrotado. Só que eu estou essa homilia inteira falando para você que Eucaristia é sangue. Eucaristia é sangue, sim ou não? Opa, opa, opa, então quando eu comungo, eu estou comungando o sangue de Cristo, eu estou bebendo o corpo de Cristo, eu estou bebendo o sangue de Cristo, é isso? Então, ou seja, a vitória de Deus agora tocou você, a vitória de Deus agora está na sua vida. Eu venço o demônio quando eu bebo o sangue de Cristo. Então, quando você chegar no céu, quando você chegar no céu, por que que você venceu? Porque eu bebi o sangue do Cordeiro. Porque destruiu o demônio, destruiu o anjo destruidor. No Antigo Testamento, quem tinha as portas aspergidas com sangue. Agora não são mais as portas aspergidas com sangue. Agora é o coração. Amém. O seu coração agora é aspergido com o sangue de Cristo. Diga comigo: eu vou vencer o demônio com o sangue do Cordeiro. Lucas 22, 20. Lucas 22, 20. Do mesmo modo tomou também o cálice, depois de cear, dizendo: este cálice é a nova aliança em meu sangue, que é derramado por vós. Cirilo de Alexandria, ao unir a si mesmo uma carne que era sujeita à morte, a palavra sendo Deus e vida, expulsou dela a corrupção. Cristo também a fez fonte de vida. O corpo daquele que é a vida há de ser isso mesmo. Quando comemos a santa carne de Cristo, o Salvador de todos nós, e bebemos seu precioso sangue, nós temos a vida em nós mesmos. Então, quando você bebe o sangue de Cristo, você tem a vida, porque sangue é vida. Tem vezes que uma pessoa está morrendo e você precisa dar a ela sangue, porque sem sangue uma pessoa morre. Sangue é vida. Quando Cristo lhe dá o seu sangue, Ele está te dando a vida dEle para você. Você está entendendo isso? A minha vida agora é sua vida. Tornamo-nos um com Ele, permanecemos nele e o possuímos em nós. Por isso, abra sua Bíblia em Gálatas. Gálatas, capítulo 2, versículo 20. Gálatas, capítulo 2, versículo 20. Quando você comunga, você pode fazer essa experiência: eu vivo, mas já não sou eu, é Cristo que vive em mim. Amém. Quando você comunga, você pode dizer isto: Cristo está em mim agora. Cirilo de Alexandria, convém que ele esteja em nós, divinamente pelo Espírito Santo. Convém também que ele se misture com os nossos corpos, por sua santa carne e precioso sangue, que possuímos como uma Eucaristia vivificante, sob a forma de pão e vinho. Deus temia, preste atenção nesse pensamento, Deus temia que, vendo carne e sangue reais colocados nos altares sagrados de nossas igrejas, nos aterrorizássemos. Você imagina se no altar da missa fosse carne de verdade? A gente ia ficar horrorizado, não ia? Deus sabia disso. Humilhando-se às nossas fraquezas, Deus infunde nas coisas colocadas diante de nós o poder da vida. Ele as transforma na eficácia de sua carne, para que as tenhamos como participação vivificante, para que o corpo da vida assim esteja em nós como uma semente produtora de vida. Não duvides de que isso seja verdadeiro. Cristo diz claramente: isto é o meu corpo, isto é o meu sangue. Na fé, recebe a palavra do Salvador. Uma vez que Ele é a verdade, Ele não pode mentir. Amém? Se Cristo disse que é, então é. Porque se Ele é a verdade, Ele não pode mentir. Honra essas palavras. João diz: aquele que recebe o seu testemunho certifica que Deus é verdadeiro, pois aquele que Deus enviou fala as palavras de Deus. As palavras de Deus, é claro, são verdadeiras. De forma alguma podem ser falsas. Embora não possamos entender como Deus faz isso, Ele mesmo conhece o modo de suas obras. Ou seja, Cirilo de Alexandria diz: nós não entendemos, mas se Cristo falou que é, então é. Porque a verdade não pode mentir. Para a gente terminar, abra sua Bíblia em João. João capítulo 6. João capítulo 6, versículo 53. João capítulo 6, versículo 53. Então Jesus lhes disse: em verdade vos digo, se não comerdes a carne do Filho do Homem e não beberdes o seu sangue, não tereis a vida em vós? Não tereis a vida em vós? Você está vendo? O sangue de Cristo, a carne de Cristo é vida para você. Diga comigo: o corpo de Cristo é vida para mim. O sangue de Cristo é vida para mim. Agora, versículo 56. Quem come a minha carne e bebe meu sangue permanece em mim e eu. Gente, olha que lindo. Quando você comunga o corpo de Cristo, corpo e sangue, ele permanece em você e você permanece. Isso é lindo demais. Vai acontecer isso hoje na missa em nós. Versículo 63, para terminar. O Espírito é que vivifica. A carne de nada serve. As palavras que vos tenho dito são Espírito e vida. Que bonito. Jesus instituiu a Eucaristia para te trazer vida. E vida eterna, vida em abundância. Diga: obrigado, Jesus. E aplauda a Eucaristia. Aplauda Jesus. Vai ficando de pé.
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0: ouvir só você, vai. 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

coloque a mão no seu coração. Coloque a mão no seu coração e pensa lá na sua paróquia agora, aquele lugar que você vai na missa, aquele sacerdote que te dá a Eucaristia, tão perto da sua casa. Você tem esse presente, você tem essa possibilidade de comungar o corpo do seu Senhor, de comungar o sangue do seu Senhor e receber vida, e receber vida em abundância. Chego muitas vezes, vai.

0: os braços mais alto que você puder e diga: meu Deus, eu creio, adoro, espero e amo-vos. E peço-vos perdão por aqueles que não creem, não adoram, não esperam e não vos amam. Meu Deus, eu creio, adoro, espero e amo-vos. E peço-vos perdão por aqueles que não creem, não adoram, não esperam e não vos amam. Meu Deus, eu creio, adoro, espero e amo-vos. E peço-vos perdão por aqueles que não creem, não adoram, não esperam e não vos amam. Enquanto você está na Canção Nova, aproveita para adorar Jesus. Eu me lembro quando eu vim aqui com meus 15 anos de idade. Eu andava isso aqui tudo com meus 14, 15 anos de idade. Mas o lugar que eu mais gostava de ficar na Canção Nova era numa capelinha que tinha ali em cima, que ficava na Adoração Perpétua. Essa capelinha, por um tempo, ela ficou, não tinha mais Adoração Perpétua na Canção Nova, mas ela retornou. Então, se você for na capelinha que tem lá em cima, pequenininha, é ali que eu adorava Jesus. Toda hora que eu chegasse, Jesus estava lá me esperando. Aliás, já contei para vocês, foi nessa capelinha que o dia o padre Edmilson da Canção Nova tocou meus ombros, sem me conhecer. Eu não conhecia ele, ele não me conhecia. Eu estava ajoelhado adorando Jesus no Santíssimo Sacramento. O padre Edmilson tocou meus ombros com 15 anos. Quando eu olhei para ele, ele estava com a estola de confissão de padre. E eu disse para ele: não quero me confessar. Eu quis dizer, eu não estou na fila da confissão, acho que você se enganou. Ele olhou nos meus olhos e disse: Jesus está me dizendo que tem planos muito grandes para a sua vida. Se você quiser, depois você me procura. Hoje eu estou sabendo um pouquinho dos planos que Deus tinha para mim com 15 anos de idade, aqui, nessa capelinha. E tudo começou na adoração. Então, enquanto você está na Canção Nova, cuidado para não ficar só vagando. Vai para o essencial, vai para o centro, vai para onde está Jesus. E você vai sair alimentado. Amém?
1: Jesus.

Jesus, no Evangelho de hoje, vai pedir para a gente comer a sua própria carne. Meu irmão e minha irmã, esta foi uma das pregações mais impactantes de Jesus Cristo. Na sinagoga de Cafarnaum, Jesus faz o discurso do pão da vida. Discurso este, que muitos vão embora. Muitos abandonam Jesus. Porque não conseguem compreender como que ele está dizendo que a gente vai comer a sua própria carne. Eles começam a pensar que isso é canibalismo. Ou seja, canibalismo. A gente vai comer a sua própria carne. Mas eles não tiveram um coração aberto e humilde para compreender. Que Jesus sim falava da sua própria carne, mas que na última ceia foi revelado como a gente comeria a sua carne. Quando ele pega um pão em sua mão, ele diz: Tomai todos e comei, isto é o meu corpo, que é dado por vós. Portanto, aquilo que os judeus pensaram, como ele pode dar a sua própria carne para comer? Ora, ele pode. Ele pode. Ele pode todas as coisas. E assim como ele pôde multiplicar o pão, ele também pode fazer do pão o seu próprio corpo. Assim como ele pôde transformar a água em vinho, ele pode fazer agora que o vinho se transforme no seu sangue. Ele pode. Veja que na última ceia, que está em Mateus 26, Mateus 26, Jesus não diz que significa, que simboliza. Não, durante a. Mateus capítulo 26, versículo de 26 a 28. Durante a refeição, Jesus tomou o pão, benzeu-o, partiu-o e deu aos discípulos, dizendo: Tomai e comei, isto é. Isto é o meu corpo. Jesus não pode mentir. Jesus está com um pão na sua mão e agora está dizendo: Isto é. O meu corpo. Portanto, não é mais pão, é o corpo de Cristo. E por que não é mais pão, é o corpo de Cristo? Porque Jesus falou. Quem de nós teria coragem de dizer que Jesus, que aquele pão não é Cristo? Que aquele pão não é o corpo de Cristo? Veja, gente, Jesus está com um pão na sua mão. E ele está dizendo: Este pão é o meu corpo. É. Ele não está brincando. Nosso Deus não brinca. Nosso Deus não mente. Tomou depois o cálice, rendeu-lhe graças e deu-lhe, dizendo: Bebei dele todos, porque isto é o sangue da nova aliança derramado por muitos homens em remissão dos pecados. Vamos agora ao discurso de Jesus na sinagoga de Cafarnaum. Em nome do Pai, do Filho e do Espírito Santo. Amém. João capítulo 6, versículo de 51 a 58. Naquele tempo disse Jesus às multidões dos judeus: Eu sou o pão vivo descido do céu. Quem comer deste pão viverá eternamente. E o pão que eu darei é a minha carne. Veja, eu darei na última ceia. O pão que eu darei é a minha carne para a vida do mundo. Os judeus discutiam entre si, dizendo: Como é que ele pode dar a sua carne a comer? Então Jesus disse: em verdade vos digo: se não comerdes a carne do Filho do Homem, não beberdes o seu sangue, não tereis a vida em vós. Quem come a minha carne e bebe meu sangue tem a vida eterna, e eu ressuscitarei no último dia, porque a minha carne é verdadeira comida, o meu sangue é verdadeira bebida. Quem come a minha carne e bebe meu sangue permanece em mim e eu nele.
Como o Pai que vive me enviou, e eu vivo por causa do Pai, assim aquele que me recebe como alimento viverá por causa de mim. Este é o pão que desceu do céu. E veja, para ficar claro, ele diz assim: não é como aquele que vossos pais comeram, eles morreram. Aquele que come este pão viverá para sempre. Palavra da salvação. Santo Agostinho diz assim: quem me come viverá por minha causa. Quando Cristo é comido, é a vida que é comida. E não é morto para ser comido, mas ele traz vida aos mortos. Quando ele é comido, alimenta sem diminuir. Não tenhas medo, irmãos e irmãs, de comer este pão. Caso talvez o terminemos e não tenhamos mais o que comer depois, que Cristo seja comido, porque quando comido vive, porque quando morto ressuscitou. Nós precisamos comer a carne de Cristo. É Jesus quem falou. Essa palavra está mais clara do que nunca. Quem come a minha carne e bebe meu sangue permanece em mim e eu nele. Jesus nos deu o seu corpo e o seu sangue como alimento para a nossa vida. E na Santa Missa, a gente pode experimentar todos os dias essa bênção, essa graça, o corpo de Cristo, o sangue de Cristo. Escreve aqui nos comentários: preciso comer a carne de Cristo. Preciso comer a carne de Cristo. Em nome do Pai, do Filho e do Espírito Santo. Amém. Que Deus te abençoe. Que Deus abençoe você e sua família.

Hoje é um dia de muita alegria para nós católicos, porque nós estamos celebrando o dia da Divina Eucaristia, do precioso sangue de nosso Senhor Jesus Cristo e da sua carne, que é dada a nós pela nossa redenção. O tema que me pediram para eu fazer essa pregação nessa parte da manhã é o seguinte: Eucaristia, fonte e ápice da vida cristã. Vou repetir: Eucaristia, fonte e ápice da vida cristã. É interessante que o Padre Jonas, ele sempre ensinou isso para nós na comunidade Canção Nova. A Eucaristia é o ponto fundamental da nossa vida. Mas por que que a Eucaristia é fonte e ápice da vida cristã? Essa é uma pergunta que nós precisamos fazer para que nós possamos entender melhor o significado de tudo isso. Há mais ou menos uns 5 anos atrás, Vanúzia, que é aqui da comunidade Canção Nova, ela muitos anos atrás, ela fazia O Amor Vencerá, ela me chamou porque ela disse que tinha uma moça que queria falar comigo, porque ela foi batizada no catolicismo, mas depois de uma certa faixa etária da vida dela, ela abandonou a igreja católica e praticamente ela não sabia nada, nada, nada da igreja católica. E Vanusa, ela me pediu se eu poderia atender essa jovem. O nome dela é Raniele, eu posso dar o nome que não tem problema. Ela mora em Lorena, graças a Deus hoje ela é casada. E eu marquei o dia de nós nos encontrarmos, e o nosso primeiro encontro foi lá no santuário, aqui do Pai das Misericórdias. Eu fui com ela lá para o mezaninho, lá em cima, e quando nós sentamos, eu fiquei bem de frente para o altar lá embaixo, nós lá em cima. Aí eu disse assim para ela: olha, tudo que nós conversaremos a partir de hoje se fundamentará naquela mesa que está lá no meio do santuário. Você está vendo? Ela disse: sim, aquilo ali se chama altar. Tudo que nós vamos conversar durante esse tempo vai se fundamentar no altar. Por quê? Porque o altar de Cristo é o fundamento da Igreja Católica. Se a Igreja Católica tira o altar, nós viramos protestantes. Porque é no altar que acontece tudo. Às vezes, quando nós falamos de Eucaristia, a gente já pensa já em Eucaristia, ali como está aquele esse banner aqui atrás, né? Nós já lembramos já do ostensório e o corpo do Senhor ali consagrado. Mas a Eucaristia é todo um conjunto. Não é somente quando nós adoramos como nós estamos adorando hoje. A Eucaristia é uma ação de graças. E que quer dizer o quê nessa ação de graças? A Eucaristia quer dizer Santa Missa. Quer dizer sacrifício. Eu falava para Raniele isso. É o sacrifício. É por isso que a alma da Igreja Católica está lá naquele altar, onde acontece o sacrifício de nosso Senhor Jesus Cristo. Entenderam até agora? Então vamos
para a primeira carta de São Paulo aos Coríntios, porque Paulo, ele nos abre a mente para isso também. Eu não vou pegar a passagem exclusiva que está no Evangelho, porque vai ser lida hoje no sacrifício da Santa Missa que acontecerá à tarde e que já foi lido hoje na parte da manhã. Primeira carta aos Coríntios, capítulo 11, versículo 24. São Paulo está falando para a comunidade de Corinto. Ele diz assim: eu recebi do Senhor o que vos transmiti, que o Senhor Jesus, na noite em que foi, o quê? Fala aí, forte. Traído. Aquela quinta-feira santa, que nós comemoramos já há mais ou menos uns 50 dias aí atrás. Naquela noite que ele foi traído, o que foi que ele fez naquela noite? Ele tomou o pão. Ele tomou a... Estejam atentos ao que Paulo está dizendo, o que São Paulo diz. Naquela noite de quinta-feira, da quinta-feira santa, ele tomou o pão. E depois de ter dado graças, ele partiu e disse: isto é o meu corpo, que é entregue por vós. Fazei isto em memória de mim. Do mesmo modo, depois de haver ceado, tomou também o cálice, dizendo: este cálice é a nova aliança no meu sangue. Todas as vezes que o beberdes, fazei-o em memória de mim. Ao ler isso aqui, o que é que vocês lembram? Vocês lembram do quê? Hein? Da missa. Aquela noite, lá no capítulo 22 do Evangelho de São Lucas, Jesus vai dizer assim: eu desejei ardentemente celebrar esta última ceia, eu desejei ardentemente celebrar com vocês esta última ceia. E celebrar ardentemente esta última ceia é a última ceia. Ou seja, Jesus estava dizendo para os apóstolos o seguinte: eu vou morrer. É a última ceia pascal que eu celebro com vocês. Daqui a um pouco, como Paulo diz, naquela noite, a noite da traição, Judas, um dos apóstolos, viria beijar no rosto dele, e a partir daquele momento ele seria entregue nas mãos dos homens para ser oferecido, para ser entregue. Isso é missa. Quando nós católicos estamos participando da missa, você tem sempre que trazer à sua mente isso. Nós estamos indo para o Calvário. E lá no Calvário, o que foi que aconteceu? Jesus, ele crucificado, ele olha para o céu e diz: Pai, perdoa-lhes porque eles não sabem o que fazem. Vertendo sangue. No corpo dele todo, o sangue escorrendo. Já o sangue daquele momento em que Pilatos já havia mandado ele para ele ser flagelado. Ali no filme do Mel Gibson, nós vemos isso com bastante clareza,
Quando aqueles dois soldados começam a bater em Jesus e bate, bate, bate, bate, bate. Aí as marcas vão ficando no corpo dele e o sangue já vai escorrendo. E tem um momento que eles olham para Jesus e veem que Jesus já está assim, desfalecendo. Aí quando Jesus já vai descendo, descendo, de repente ele levanta de novo, tremendo, tremendo, tremendo, tremendo, e os caras batem. Aí tem um momento que aquela corda lá bate assim, bem do lado dele assim, e quando o cara puxa, faz assim, ele bate e puxa, aí sai carne aqui do lado, né? Aquela carne sai. E ele passa por tudo isso, simplesmente para me salvar e salvar você. E aqui precisa ficar bem claro que esse salvar é salvar da condenação eterna. Porque desde quando Adão e Eva, eles pecaram, está lá no capítulo 3 do livro do Gênesis, daquele momento que eles desobedecem e eles pecam, o destino nosso era a condenação. Imagine nascer para ser condenado. Era melhor não nascermos, né? Porque no paraíso nós nascemos para ter vida eterna. Lá não se morria. Mas quando Deus fala para Adão: não coma do fruto do conhecimento do bem e do mal, senão vocês vão morrer. E por desobediência, a Eva comeu e depois seduziu também Adão para comer. A partir daquele momento, o nosso destino é a morte eterna. Mas Deus, aí é que eu sou fã de Deus, eu fico maravilhado. Fico maravilhado com Deus. Ele não queria nos perder. Ele não queria perder essa senhora que está aqui na frente. Aí o que é que ele faz? Ele faz o seguinte. Eu fico imaginando a Santíssima Trindade lá. Não sei se foi assim que aconteceu. Mas o Pai ali com o Espírito Santo diz assim: olha, Jesus, você pode ir lá? Você vai ter que se oferecer para salvar essa mulher que está aqui. Você que está em casa me vendo, assistindo. Eu preciso que eles sejam salvos. Mas a salvação, ela só poderia vir de uma forma. Nós que merecíamos a morte e a condenação, ele tinha que se fazer condenação e ele que tinha que morrer. Há uma substituição. Eu deveria morrer e você também e todos. Agora Deus vem e diz assim: eu assumo morrer por você. Eu assumo a condenação que pesava sobre você. Mas Deus é Espírito, não é verdade? Como Deus é Espírito, ele não podia morrer. A única forma para ele morrer teria que ser ele se tornando homem. Quem morre somos nós. Deus não morre. Deus é Espírito. Os anjos não morrem, porque os anjos são Espírito. Mas como Deus pode morrer? Então a única forma de Deus morrer seria tendo um corpo igual a nós. Como vai dizer na carta aos Hebreus: tu me destes um corpo. E para ele ter um corpo, ele teria que nascer. Ele teria que ser concebido como nós. E ele teria que nascer. E nascer de uma mulher. Olha que coisa linda. Por aí, o profeta Isaías, há 700 anos antes de Jesus nascer, lá no capítulo 7 do livro de Isaías,
ele fala o seguinte: uma virgem conceberá e dará à luz um filho. Ele se chamará Emmanuel, Deus conosco. O Deus que estava distante lá na eternidade, agora ele se faz presente no meio de nós, com um corpo. Só que esse corpo não era simplesmente para estar no meio de nós por estar, era para estar no meio de nós, para ser oferecido ao Pai, para que nós não morrêssemos. Imagina só, gente, Jesus vem à terra para morrer por causa das nossas sem-vergonhices. Se nós tivéssemos uma vida santa, não precisaria acontecer isso. Por causa dos nossos pecados, as traições, adultério, roubo, falta de perdão, por não querermos saber dele, por darmos as costas a ele, por tudo isso, ele vem para se dar na cruz. Nós vimos recentemente na Sexta-feira Santa, naquela celebração que acontece sempre às 3 horas da tarde, porque foi a hora que ele morreu. As leituras, Isaías 53, começa a dizer: ele foi levado ao matadouro. Ele não abriu a boca. Ele foi colocado entre 2 facínoras. E ali ele morre e dá a vida por nós. Na verdade, meus irmãos, quando nós olhamos Jesus crucificado, era para nós ficarmos assim com vergonha, com o rosto corado de vergonha. Por que que ele está ali? Por causa dos meus pecados, por causa das minhas faltas. Se não fosse isso, como eu falei antes, ele não estaria ali. Você entende o que eu estou dizendo? Eu sempre falo na Sexta-feira da Paixão, eu digo bem assim: por que que quando eu leio aquela passagem de todo o sofrimento de Jesus, eu não choro? Eu deveria chorar. Parece que não tem um sentimento. É como se dissesse assim: morreu porque quis. O problema dele não fui eu que... Não é eu que estou morrendo? Aquele sangue vertendo, aqueles homens batendo nele, ele carregando aquela cruz nas costas, ele deitando ali no chão e os homens dando aquelas marteladas. E eu olho, tanto faz como tanto fez, problema dele. Já os santos não. Quando eles meditavam a paixão do Senhor, eles choravam. Eu não choro. Ô padre José Augusto, que tem um coração frio. Isso é a missa, meus irmãos. Por isso que nós falamos que missa é o sacrifício de nosso Senhor Jesus Cristo. Então, toda vez, como Paulo disse ali, que o sacerdote, ele vem, ele entra, ele sai da sacristia devidamente paramentado. Por isso que ele vai com as mãos postas, lembrando até Jesus quando estava amarrado. Ele entra de mãos postas, com o olhar dele fixo no crucificado que está lá, ou se não com a cabeça baixa. É engraçado que tem pessoas que não entendem o que é a missa, aí elas dizem assim: nossa, o padre entrou de cabeça, com cara carrancuda, nem olhou para mim. Porque o pessoal que não entende o que é a missa, aí eles acham que o padre tem que entrar assim: ei,
Você aí, como é que você está? Oi, e aí você? Vem cá, vou dar um abraço em você. Os carentes, né, gostam disso, né? As carências da vida. Aí o padre entra assim e nem olhou para mim. Ah, meus irmãos, ele está indo para o sacrifício. O sacerdote é a pessoa de Cristo. Ele está indo para morrer. Quem é que vai morrer dando abraço em todo mundo e rindo? E dá um autógrafo aqui. Ainda dá tempo. Tira uma foto aqui antes de eu entrar. Aí vai entrando e vai tirando foto. Ele está indo para morrer. Para dar a vida. Para derramar o sangue. Aí naquela hora do ofertório, porque aí tem a palavra, né, que é proclamada, que é anunciada. Aí quando ele entra, no momento do ofertório, ali já começa a acontecer tudo. As ofertas são colocadas. Deixa eu abrir um parênteses para vocês entenderem uma coisa. Nas religiões antigas e pagãs, as religiões pagãs, eles sempre ofereciam a Deus um animal, meninas virgens, seres humanos, ofereciam ao Pai, a Deus, né, o Deus deles, que não é o nosso Deus, para aplacar a ira deles. Então o sacerdote entrava e pegava aquele animal, colocava ali e cortava aquele animal e derramava o sangue, e depois aquele sangue era jogado nas pessoas. Era um oferecimento de um animal ou de pessoas. Vocês entenderam aqui? Fecho o parênteses, agora eu vou voltar onde eu estava. Ali o sacerdote, agora o da nova aliança, porque os sacerdotes também da antiga aliança dos judeus, eles ofereciam um cordeiro também sem mancha, era um animal também que era colocado e ali era matado. Mas o sacerdócio da nova aliança, para nós católicos, é totalmente diferente. Aquele sacerdote que entrou compenetrado para celebrar a missa, ele é o Cristo. Depois, ele vai ali no altar. Vocês já viram que quando começa a missa, o sacerdote beija o altar? Aquele altar é ele também. E o que se coloca em cima do altar, como oferecimento, e que vai depois ser consagrado, é ele também. Então veja, no sacerdócio dos pagãos, era assim, era um sacerdote que oferecia um animal a Deus. Para nós católicos é diferente. O próprio sacerdote, ele oferece, que ele é Cristo, ele oferece ele mesmo ao Pai. Vocês entenderam? Então, naquele momento da consagração, é por isso que Jesus diz assim, na noite em que ia ser entregue, Paulo falou, que eu acabei de ler, né? Na noite em que ia ser entregue, ele pegou o pão, as oferendas, as ofertas, ele pegou o pão, depois ele pegou o vinho, ele disse, isto é meu corpo, isto é o meu sangue, fazer isto em memória de mim. Quando ele eleva, depois da consagração, o epíclese, o Espírito Santo vem, ele oferece ali, o que ele está levantando já não é mais pão, é Jesus, é corpo, corpo oferecido, corpo entregue,
corpo dado pela minha salvação e pela tua salvação. Então, na hora que o padre eleva, era para nós ver Jesus assim, ó. Morto. Corpo dado. A minha carne que é dada. E na hora do cálice, após a consagração, o cálice da nova aliança, isto é o meu sangue. Na hora que o padre eleva, era para nós vermos sangue. Corpo, sangue no altar. Presença real. Presença real na hóstia santa. Ó, tá vendo? Presença real. Não é ilusão. Não é simbologia, como os evangélicos falam. É presença real. Ali está corpo, alma, sangue, divindade, ali no altar. Sacrificado. Sacerdote pega e oferece. O próprio Cristo pega ele mesmo e ele oferece ao Pai. Ele se imola. É cortado, crucificado. Ele se imola. Ele se imola por mim. E aí ele olha para o Pai e diz assim: Pai, perdoa os pecados desse padre sem vergonha que está aqui, desse adúltero, dessa adúltera. Desse bandido, dessa bandida, desse desobediente, esse que bate no pai, bate na mãe. É isso que acontece ali. Sacrifício. Por isso que depois da missa, era para nós sairmos da missa batendo no peito e dizendo: Senhor, piedade de mim, eu não vou mais ser sem vergonha, não. Eu quero ser santo a partir de hoje, Senhor. Largo agora todos os pecados da minha vida. Vou procurar um sacerdote para me confessar. Eu não quero mais fazer isso. Eu não quero mais que eu seja motivo da tua morte, Senhor. Entenderam? E o namorado e a namorada não são casados e estão fazendo o que não deve. Aí ele está olhando para o pai e dizendo: aí como é que o pai olha? O pai de lá de cima ele olha. E como é que ele vê? O filho desfigurado, todo cheio de marca, sangue para tudo quanto é lado. Assim. Pai, dá mais uma chance para eles. Ok, dá mais uma chance. Salva, Pai, salva, salva. Esses sem vergonhas. Aí o pai lá de cima olha e diz assim: ok, meu filho. Por você, eu não os condeno mais. Não quero a condenação deles. Por você, meu filho. Deus, ele nos perdoa por meio de Jesus Cristo. Não é assim um perdão, aí olha para mim e diz assim: ah, Padre Zagulho, está perdoado, viu? Não, ele olha para Jesus e quando ele vê Jesus daquela condição, ele diz assim: eu te perdoo, José Augusto, Padre Zagulho, pelo meu filho, por esta situação humilhante que ele passou, por tudo isso que ele está vivendo. Aí Jesus no final diz: em tuas mãos eu entrego o meu espírito.
Aí a entrega total. Isso é missa. Eucaristia. Ápice. Por isso, a Eucaristia é o ápice da vida cristã. Sem isso, me desculpe eu dizer, nós estávamos ferrados. É por isso que o terceiro mandamento diz que nós devemos guardar os domingos de festa. Imagina nós, ingratos que nós somos. Deveríamos participar da missa dominical para participar de tudo isso ali no Calvário e vivermos tudo isso que era preciso viver. E nós ficamos dizendo, não, hoje eu não vou, estou com preguiça. Ingrato, ingrata. O churrasco não é maior do que isso. A praia não é maior do que isso. E nem o motel é maior do que isso. Os prazeres carnais não é maior do que isso. Que tristeza quando uma pessoa substitui o sacrifício de nosso Senhor Jesus Cristo com o pecado. Não se substitui. Por isso que é pecado mortal faltar a missa ao domingo. Ingratidão para com aquele que sofreu, que derramou o sangue por nós. Entenderam? Vocês vão ser ingratos ainda? Precisa se rever, por que você não está indo à missa? Ingratidão. Então, missa é sacrifício. Foi o que eu falei para a Ranieri. Tudo se dá ali. Assim como Jesus sobe o Calvário para morrer, na missa ele vai para o altar, que é o Calvário, e ali ele se entrega. Todo sacrifício oferecido na antiga aliança, nas religiões pagãs, as pessoas, depois que aquele animal era oferecido, as pessoas comiam uma parte daquele animal. Para fazer comunhão com a oferta que era oferecida para aplacar a ira de Deus. Se come. João capítulo 6, vamos lá. João, Evangelho de São João, capítulo 6. Eu não sei, está no Antigo ou no Novo Testamento, hein? Estou perdido aqui. João 6. Aqui fala-se sobre o discurso sobre o pão da vida, o pão descido do céu. O pão. Quem é que desceu do céu? Jesus. Ele desce do céu para se tornar alimento. A primeira coisa, desce do céu para se oferecer em sacrifício. Acho bonito que Santo Afonso Maria de Ligório, ele diz assim que Jesus veio do céu para celebrar a missa. Olha. Porque se a missa é o sacrifício, é o oferecimento dele, ele veio do céu para isso. Então veja o que é que ele vai dizer agora. Eu disse que depois que a oferta é oferecida, né, já é oferta, por isso que é oferecido, os participantes tinham o direito de se alimentar daquele, do que era oferecido. Aí veja agora como é que Jesus disse. João capítulo 6, versículo 53.
Então Jesus lhes disse, falou ali para os discípulos e para aquela comunidade que estava ali: em verdade vos digo, se não comerdes a carne do Filho do Homem, olha bem, se não comerdes a carne do Filho do Homem e não beberdes o seu sangue, não tereis a vida em vós mesmos. Isto é meu corpo, isto é meu sangue. Vocês creem nisso? Agora veja o que, é que ele está dizendo. Em verdade vos digo, se não comerdes a carne do Filho do Homem e não beberdes o seu sangue, não tereis a vida em vós mesmo. Que vida? Que vida é que ele está dizendo? Se eu não comer da carne do Senhor e não beber do seu sangue, aonde é que nós comemos da carne e bebemos do sangue do Senhor? Aonde é que é? Em outro lugar, não ser na missa? Então aqui ele está dizendo, se eu não comer da carne e não beber do sangue dele, eu não terei a vida em mim. Que vida? Vida eterna? É isso? Não. Ele é o caminho, a verdade e a vida. Se eu não como da carne e do sangue, eu não terei ele dentro de mim. Vocês viram que eu falei? A oferta, comunhão, uma comunhão, eu com ele e ele comigo. Se eu não como da carne e não bebo do sangue, eu não tenho Jesus em mim. Imagina você passar a vida toda neste mundo e não comungar. Tem gente por aí que fica assim, porque está no pecado, né? Aí dizem, mas eu não comungo. Ah, que vantagem! Isso é tristeza, você não poder comungar. Você não deveria nem falar isso. Eu não comungo porque eu estou como? No pecado, é isso mesmo. Quem está em pecado mortal, os pecados dos 10 mandamentos, não pode comer. Agora veja que tristeza. A pessoa está no pecado que já conduz ao inferno e ainda não comunga. Duas coisas ruins na vida dela. Está vivendo uma vida de amaldiçoado. Não é de abençoado não, é uma vida de maldito. Não poder receber Deus. Então resolve a tua vida, meu filho e minha filha. Vai lá e resolve, sai do pecado para você ter Deus dentro de você. Ah, padre, mas Deus me dá tudo. Ele está dando tudo para ver se você cria vergonha na cara. E você não muda com ele dando tudo. Vamos continuar. João, capítulo 6, aí ele continua dizendo: quem come a minha carne e bebe o meu sangue, tem o que agora? Aí, tá vendo? Agora é diferente. Tem a vida eterna. Olha, quem come a minha carne e bebe o meu sangue, tem o que? E eu o ressuscitarei. Leia o contrário agora, olha. Eu vou ler o contrário. Quem não come da minha carne e não bebe do meu sangue, não tem vida eterna. E eu não vou ressuscitar no último dia. Que tristeza! A pessoa que não comunga, ela não pode ter vida eterna. Não, ela vai ter vida eterna, sabia? Só que tem duas formas de se viver a vida eterna: no céu ou no inferno. Ele está falando do céu. Ele está dizendo, quem come da minha carne e bebe do meu sangue terá a vida eterna. A vida eterna no céu com ele. E eu vou ressuscitar no último dia. Imagina um católico que não comunga. Mas vou abrir um parênteses,
de novo, para depois dar continuidade, senão fica mal interpretado. Todo católico deveria comungar. Todo católico. Só não comunga o pagão. É o pagão que não deveria comungar. Mas todo católico deveria comungar. Todo. Mas o católico que não comunga e não pode comungar são aqueles que estão em estado de pecado mortal. Tristeza, uma vez um vídeo, eu vi um sacerdote, aqui eu não estou para falar mal dele, eu sou pior do que ele, sou pior, mas para rezar por ele rezar por mim também. Aí na hora da comunhão, ele se vira para os fiéis que estavam participando do sacrifício da missa, e ele disse: Jesus veio para o pecador e todo mundo pode comungar. Todo mundo pode comungar, não tem problema. Não tem problema se você caiu no pecado, se está em pecado mortal. Jesus veio para o pecador. Olha, Jesus veio para o pecador. Essa frase está correta? Tá. Pelo amor de Deus, né, gente? Jesus veio para o pecador. Ele veio salvar o pecador. Mas o pecador que não se arrepende não tem salvação. O pecador que está no pecado grave, no pecado mortal, ele não tem direito a receber a Eucaristia. É por isso que existe o confessionário, para ele ir lá, se redimir, pedindo perdão, e o sacerdote absolvê-lo do pecado, para ele agora poder comungar. Não é você que chamar todos os pecadores que estão ali, a partir até do padre, porque até o padre, se ele tiver em pecado mortal, ele não poderia nem celebrar a missa, não poderia nem comungar. Imagine um padre indo celebrar a missa em estado de pecado mortal, que tristeza, meu Deus. Que tristeza. Todo católico deve comungar, vírgula. Se estiver em estado de pecado mortal, não. Tem que estar em estado de graça, ponto. Não tem vantagem nenhuma a pessoa dizer: ah, eu estou no pecado e por isso eu não comungo. Que vantagem é essa, meu filho? Não é vantagem nenhuma. Se você não comungar, você não vai ter vida eterna. Ponto, fecho o parênteses e volto aonde eu estava antes. Aí Jesus está dizendo o quê? Aquele que comunga terá a vida eterna. Porque nós comemos a segunda pessoa da Santíssima Trindade, que está ali de forma mística, naquele pão e naquele vinho, que nós vemos pão e não é mais pão, nós vemos vinho e não é mais vinho, ali é a carne, é o corpo dele, ali é o sangue dele, está velado, os nossos olhos não conseguem enxergar, mas nós cremos porque ele falou, e ele está ali presente, e ele se torna alimento. Que horas são agora? Meio-dia. Já está quase o tempo de acabar a homilia, viu? O menino vai já aparecer ali com a plaquinha. Ele está ali sentado. Meio-dia. Hora de comer. Se você não tomar o café da manhã, se você não comer aquele lanchezinho das 9, né? Tem gente que aí 9 horas, aí come um pouquinho. Se você não almoçar, se você não comer aquele lanche das 3 da tarde, é por isso que comem, né? E se você não comer à noite, e você passar o tempo todo da sua vida, uma semana ou duas, o que é que vai acontecer com você? Você vai morrer. Você vai morrer. Se você não dá à tua alma o alimento dela, o alimento da alma não é
o cachorro quente, ou frio, sei lá, hot dog. Não é o hot dog. O alimento da alma é Jesus. É o seu corpo e é o seu sangue. Esse é o alimento da nossa alma, que mantém também o nosso corpo, que ajuda também. Se eu não como o feijão, o arroz, o pão lá, o meu corpo morre. Se eu não me alimento de nosso Senhor, da bebida, do sangue dele e do corpo dele, a minha alma morre, entre aspas, porque a alma não morre, mas é só para você entender. Ela fica enfraquecida, e ela fica tão enfraquecida que ela fica vulnerável para o pecado. Mas quando eu me alimento do corpo do Senhor e do seu sangue, eu fico fortalecido. O pecado não tem como entrar na minha vida, porque eu estou, como é que chama, coloca assim hoje, blindado, obrigado. Eu estou blindado por nosso Senhor. Aí o tentador não tem força na minha vida. Imagine um católico que não comunga, enfraquecido,

casa. Aí eu assisto a missa em casa, ó que chique, né? Aí eu deito lá na cama, comendo pipoca e assistindo missa. Não, você foi na missa? Não, eu assisti em casa. Uma exceção diante de uma pandemia, porque muitos padres não estavam celebrando a missa, uns com medo, outros porque, sei lá, não sei o quê. E o povo ficou sem missa. Então a igreja disse: olha, para vocês não ficarem sem missa, assistam pela TV, pelo menos para não perder o sentido da missa. Mas não é que aquela missa na TV tem validade. Missa na televisão, missa por celular, não tem validade. Vai perguntar para o Papa Francisco para ver se é verdade ou não. Não tem validade. Porque o sacramento é presença. Tem que estar presente. Aí o pessoal gostou também, né? Ficou chique, né? A comunhão espiritual, viu? É até bonito, né? Comunhão espiritual. Tem uns aí que estão até fazendo comunhão espiritual em forma de yoga, né? Chega lá, em forma de yoga. Comunhão, que chique a comunhão espiritual. Tá bom. Continue na comunhão espiritual, que você vai ver onde é que você vai parar. Não vá na missa não, fique só assistindo na televisão. Falte a missa no domingo, porque você está participando. Ainda mais que não, eu gosto da missa da Canção Nova. Ah, eu gosto da missa de Aparecida. Ah, eu gosto da missa Tridentina. Eu gosto da missa da... Aí todo mundo com as suas escolhas de missa, tudo em casa. Vamos comer agora espiritualmente? Café da manhã, espiritualmente. O almoço espiritualmente também? Vamos? Vamos jantar espiritualmente? Uma semana eu dou para você tomar o café da manhã. E vou pedir ainda para o vizinho transmitir pela televisão, para você ficar assistindo eles comendo, enchendo a pança dele de churrasco, de um monte de coisa, e você em casa fazendo assim, comendo espiritualmente. Coma, coma espiritualmente, se alimente todo dia espiritualmente. Você vai parar onde? Hein? Se comendo o alimento material espiritualmente, você vai parar na cova. Imagine você comungando espiritualmente, Jesus dizendo que não vai para a missa, para comungar. Você vai ver onde você vai parar. Porque quem não comunga, quem não come da minha carne e não bebe do meu sangue, não vai ter vida eterna? Como é que você está achando que você vai... Continue nessa vidinha de preguiçosa. São os preguiçosos que não vão para a missa. Bandos de preguiçosos. E ainda fica debaixo do cobertor. Onde que você vai assistir missa? Debaixo do cobertor, deitado na cama. Aí tem aqueles que o padre lá começa, em nome do Pai, do Filho e do Espírito Santo, está lá deitado e dorme. Quando acorda, já acabou a missa, já não sabe nem onde é que está mais. Já que falou.

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todas as vezes que ouvires o bater do relógio, às 3 horas da tarde, deves mergulhar toda na minha misericórdia, adorando-a e glorificando-a. Implora a onipotência dela em favor do mundo inteiro, especialmente dos pobres pecadores, porque nesse momento foi largamente aberta para toda a alma. Nessa hora, conseguirás tudo para ti e para os outros. Nessa hora, realizou-se a graça para todo o mundo. A misericórdia venceu.

que nos dê. Aqui estamos nós, nesta solenidade de Corpus Christi, celebrando com o próprio Jesus. Deus, na sua generosidade, celebre a sua solenidade no nosso meio. E nós somos os agraciados. Muito obrigada, Jesus. E você que nos acompanha nesta hora santa, nós iremos rezar o texto da misericórdia, clamando a misericórdia neste dia de Corpus Christi. Corpus Christi, essa solenidade, Deus entre nós, Deus em nós.

E você que está aqui conosco no Santuário da Divina Misericórdia, são 3 horas da tarde, a hora da misericórdia. Nessa hora, Jesus disse: tudo o que pedires, às 3 horas da tarde, em nome da minha paixão, eu concedo. Peça a sua graça com fé. Agradeça também a Jesus sua misericórdia divina. E a gente está aqui reunidos diante de Jesus nesse dia solene para clamar a sua misericórdia por nós.

0: E nós convidamos você que nos acompanha a colocar os seus pedidos neste dia. Estamos aqui também para rezar por todas as pessoas que nos pediram oração, pelas necessidades de todos que já vieram hoje aqui no santuário e já estão voltando para suas casas. Que a misericórdia de Deus acompanhe. Apresentamos as intenções de cada pessoa que chegou aqui, as causas difíceis, as causas impossíveis. Colocamos tudo no coração de Jesus nessa hora santa. Que você apresente a Jesus agora a sua necessidade, para a gente bem rezar esse santo texto. E nós unimos também a necessidade da igreja. Rezamos pelas intenções do Santo Padre, o Papa Leão. Rezamos pelas intenções de Padre Adilson, por sua saúde, por seu ministério, pelos seus 50 anos de vida sacerdotal. Apresentamos a Jesus a santificação dos sacerdotes, os agonizantes desse dia, a paz no mundo. Colocamos no coração de Jesus todos os enfermos, todos os pedidos que chegaram até a gente e aqueles que estão sendo feitos agora.
1: Não vai começar.
0: Fiquemos de pé. Você que está aqui conosco, eu peço para os irmãos aqui virem para frente e rezar conosco.
1: Irmãos e irmãs, diante de Jesus sacramentado, o dia do seu corpo e sangue, um grande dia, vamos rezar esse texto da misericórdia que o próprio Jesus ensinou a Santa Faustina. E ele disse: quem rezar esse texto com fé e com confiança, eu não negarei nada. Você, irmão e irmã, que está aqui presente no santuário, você que está em casa, ou você que está na rua dirigindo algum carro, pense agora em Jesus, nesse poder tão grande, nesse amigo fiel de todas as horas. Se concentre e deixe que seu coração fale, porque o coração fala mais do que as palavras. Nesse encontro místico e que une o céu e a terra, aqui do santuário dedicado a Jesus misericordioso, vamos nos unir em oração e no coração, em uma só alma, em um só pensamento, e rezando o texto da misericórdia, glorificar o Senhor, o Rei dos Reis, o Mestre dos Mestres, o Senhor dos Senhores.
0: Pelo sinal da Santa Cruz,
1: livrai-nos Deus nosso Senhor dos nossos inimigos, em nome do Pai e do Filho e do Espírito Santo. Amém.
0: Pai nosso que estais nos céus, santificado seja o vosso nome. Venha a nós o vosso reino. Seja feita a vossa vontade, assim na terra como no céu.
1: O pão nosso de cada dia nos dai hoje. Perdoai as nossas ofensas, assim como nós perdoamos a quem nos tem ofendido. E não nos deixeis cair em tentação, mas livrai-nos do mal. Amém.
0: Ave Maria, cheia de graça, o Senhor é convosco. Bendita sois vós entre as mulheres. Bendito é o fruto do vosso ventre, Jesus.
1: Santa Maria, Mãe de Deus, rogai por nós, pecadores, agora e na hora de nossa morte. Amém.
0: Creio em Deus Pai Todo-Poderoso, Criador do céu e da terra, e em Jesus Cristo, seu único Filho, nosso Senhor, que foi concebido pelo poder do Espírito Santo, nasceu da Virgem Maria, padeceu sob Pôncio Pilatos,
1: foi crucificado, morto e sepultado, desceu à mansão dos mortos, ressuscitou ao terceiro dia, subiu aos céus, está sentado à direita de Deus Pai Todo-Poderoso, de onde há de vir a julgar os vivos e os mortos.

0: na ressurreição da carne, na vida eterna. Amém.
1: Ó sangue e água,
0: que jorraste do coração de Jesus como fonte de misericórdia para nós, eu confio em vós.
1: Eterno Pai, eu vos ofereço
0: o corpo e o sangue, a alma e a divindade de vosso diletíssimo Filho, nosso Senhor Jesus Cristo, em expiação de nossos pecados e dos pecados do mundo inteiro. Pela sua dolorosa paixão,
1: tende misericórdia de nós e do mundo inteiro.
0: Pela sua dolorosa paixão,
1: tende misericórdia de nós e do mundo inteiro.
0: Pela sua dolorosa paixão,
1: tende misericórdia.
0: Pela sua dolorosa paixão, pela sua dolorosa paixão, pela sua dolorosa paixão,
1: tende misericórdia de nós e do mundo inteiro.
0: Pela sua dolorosa paixão,
2: tende misericórdia de nós e do mundo inteiro.
0: Pela sua dolorosa paixão,
2: tende misericórdia de nós e do mundo inteiro.
0: Pela sua dolorosa paixão,
2: tende misericórdia de nós e do mundo inteiro.
0: Pela sua dolorosa paixão,
2: tende misericórdia de nós e do mundo inteiro.
0: Ó sangue e água, que jorraste do coração de Jesus, como fonte de misericórdia.

0: e dos pecados do mundo inteiro.
1: Pela sua dolorosa paixão,
0: tende misericórdia de nós e do mundo inteiro.
1: Pela sua dolorosa paixão,
0: tende misericórdia de nós e do mundo inteiro.
1: Pela sua dolorosa paixão,
0: tende misericórdia de nós e do mundo inteiro.
1: Pela sua dolorosa paixão,
0: tende misericórdia de nós e do mundo inteiro.
1: Pela sua

0: inteiro.
1: Pela sua dolorosa paixão,
0: tende misericórdia de nós e do mundo inteiro.
1: Pela sua dolorosa paixão,
0: tende misericórdia de nós e do mundo inteiro.
1: Pela sua dolorosa paixão,
0: tende misericórdia de nós e do mundo inteiro.
1: Pela sua dolorosa paixão,
0: tende misericórdia de nós e do mundo inteiro. Ó sangue e água que jorraste do coração de Jesus como fonte de misericórdia para nós, eu confio em vós, eterno Pai.

0: Cristo, em expiação de nossos pecados e dos pecados do mundo inteiro.
1: Pela sua dolorosa paixão,
0: tende misericórdia de nós e do mundo inteiro.
1: Pela sua dolorosa paixão,
0: tende misericórdia de nós e do mundo inteiro.
1: Pela sua dolorosa paixão,
0: tende misericórdia de nós e do mundo inteiro.
1: Pela sua dolorosa paixão,
0: tende misericórdia de nós e do mundo inteiro.
1: Pela sua dolorosa paixão,
0: tende misericórdia de nós e do mundo inteiro.
1: Pela sua dolorosa paixão,
0: tende misericórdia de nós e do mundo inteiro.
1: Pela sua dolorosa paixão,
0: tende misericórdia de nós e do mundo inteiro.
1: Pela sua dolorosa paixão,
0: tende misericórdia de nós e do mundo inteiro.
1: Pela sua dolorosa paixão,
0: tende misericórdia de nós e do mundo inteiro.
2: Ó sangue e água que jorraste do coração de Jesus,
0: como fonte de misericórdia para nós, eu confio em vós, eterno Pai. Eu vos ofereço o corpo e o sangue, a alma e a divindade de vosso diletíssimo Filho, nosso Senhor Jesus Cristo, em expiação de nossos pecados e dos pecados do mundo inteiro.
3: Pela sua dolorosa paixão,
0: tende misericórdia de nós e do mundo inteiro.
3: Pela sua dolorosa paixão,
0: tende misericórdia de nós e do mundo inteiro.
3: Pela sua dolorosa paixão,
0: tende misericórdia de nós e do mundo inteiro.
3: Pela sua dolorosa paixão,
0: tende misericórdia de nós e do mundo inteiro.
3: Pela sua dolorosa

0: pela sua dolorosa paixão.
1: Tende misericórdia de nós e do mundo inteiro.
0: Pela sua dolorosa paixão.
1: Tende misericórdia de nós e do mundo inteiro.
0: Pela sua dolorosa paixão.
1: Tende misericórdia de nós e do mundo inteiro.
0: Pela sua dolorosa paixão.
1: Tende misericórdia de nós e do mundo inteiro. Ó sangue e água que jorraste do coração de Jesus, como fonte de misericórdia para nós, eu confio em vós. Eterno Pai, eu vos ofereço o corpo e o sangue, a alma e a divindade de vosso diletíssimo Filho, nosso Senhor Jesus Cristo, em expiação de nossos pecados e dos pecados do mundo inteiro.
2: E nessa quinta dezena, aqueles que puderem se ajoelhar, a gente convida. Nós nos ajoelhamos diante de Jesus no Santíssimo
1: Toda
2: Sacramento.
1: Toda a igreja, uma voz só.
2: Se você é em casa, mesa, nós vamos cantar essa última dezena. E você que nos acompanha de casa, você puder se ajoelhar, se ajoelhe conosco. Se você estiver no hospital, na sua cama, reze. Reze com fé. E a gente canta para Jesus.

0: Jesus misericordioso,
1: eu confio em vós.
0: Jesus misericordioso,
1: eu confio em vós.
0: Ó Jesus misericordioso,
1: eu confio em vós.
0: Glória ao Pai, ao Filho e ao Espírito Santo.
1: Como era no princípio, agora e sempre. Amém.
0: Queridos irmãos e irmãs que nos escutam pela rádio Agnus Dei, a todos quantos nos acompanham pelo nosso Instagram, Facebook, YouTube, estamos nos preparando para celebrar a Eucaristia nesse dia santo, santíssimo, solenidade do corpo e sangue de Cristo. Onde você estiver, queira se deixar alcançar pela misericórdia de Deus, pelo seu infinito amor. Dai-nos, Senhor, a graça de amar-vos, adorar-vos no Santíssimo Sacramento. Dai-nos a graça de reconhecer-vos pela fé, já que nossos olhos não podem contemplar-vos. Reconhecer-vos presente em meio a nós. Pão dos anjos, pão do céu, pão dos homens. Faça um momento de silêncio e se una a nós que estamos aqui no Santuário da Divina Misericórdia em Serra das Varas, adorando a Jesus sacramentado. Adore-o em espírito e verdade. Peça as graças que você mais necessita. Lembrem-se do que eu vou lhes dizer agora. Quando nos ajoelhamos diante do Santíssimo Sacramento, tudo, tudo é possível. O improvável torna-se-á provável. Graças, bênçãos, curas e milagres acontecem quando adoramos a Jesus sacramentado. A história não lo diz, repito, a história não lo diz. Pesquise no Google, se você gosta da internet, milagres eucarísticos. Procure conhecer o que os santos padres escreveram sobre a Eucaristia no século 1, 2, 3, 4, no século 5. Esses homens que se refugiaram no deserto, que foram para as cavernas, isolados do mundo, vivendo a austeridade do abandono, escreveram a doutrina católica. É algo precioso estudar, ler os documentos da patrística, isto é, dos pais da Igreja. Guarde isso, a patrística, aprenda. É o segmento da teologia católica que nos traz os tesouros dos escritos dos pais da fé. Você sabe que Jesus não deixou nada por escrito. Os evangelhos foram escritos depois de sua ressurreição, como testemunho da comunidade, isto é, da Igreja. Por isso, para nós católicos, existem duas fontes inspiradoras da fé: a Sagrada Escritura e a tradição. Os protestantes não aceitam a tradição da Igreja. Um grave erro, pois sem a tradição, nós não teríamos nem os evangelhos. apostolicidade, a herança dos apóstolos foi passada de geração para geração. E as comunidades conservavam o que aprendiam, mesmo sem terem escrito. Só depois é que vieram os escritos. Daí a patrística, os escritos dos pais da igreja, Ambrósio, Atanásio, Irineu, Santo Agostinho, Santo Antão, homens que, cheios do Espírito, definiram tudo quanto o Senhor queria para a sua igreja. Compreenda bem. Estou aconselhando a você ler os documentos da patrística sobre a Eucaristia. Precisamos nos formar nas coisas de Deus. Vivemos num mundo ávido pelo conhecimento, pelas tecnologias, mas um mundo pobre de conhecimento das coisas de Deus. Um mundo pobre espiritualmente falando. Dai-nos, pois, Senhor, conhecer-vos e amar-vos, reconhecer-vos presente em corpo, sangue, alma e divindade em cada missa. Dai-nos a graça de não mais assistir missa, mas participar do vosso sacrifício que se renova, não se repete, até que possais voltar para dar termo final a toda a história humana. E então não haverá mais morte, nem luto, nem lágrima, nem dor, está escrito no Apocalipse. Porque vós sereis tudo para todos. E o nosso nada se tornará tudo em vós, sumo e eterno bem. A Eucaristia, queridos irmãos, forma a igreja. Não existe igreja sem Eucaristia. Impossível. Pode ter seguimento de Jesus, mas quem não reconhece a presença dele na Eucaristia não é igreja. Só é conhecer, estudar a Sagrada Escritura. Leia hoje, nesse dia santo, o capítulo 6 do Evangelho de João inteiro. Leia e você vai começar a entender mais, um pouco mais da Eucaristia. Claro que não vamos entender plenamente, totalmente, impossível, só quando chegarmos no céu. Mas o Espírito vai nos ensinando, vai plasmando em nós esse desejo de adorar Jesus sacramentado, Jesus presente nos sacrários do mundo inteiro, Jesus que se dá e continua se dando, oferecendo-se ao Pai em cada Eucaristia, em cada missa. Por isso não assistimos, nós participamos e dizemos tantas vezes: Ele está no meio de nós. Que coisa tão linda quando dizemos: Ele está no meio de nós. Celebramos uma presença. Não é lembrança, como alguns pensam, porque lembrança é passado. Se a Eucaristia fosse passado, apenas um fato de memória, não estaria acontecendo o milagre da salvação hoje. Teria acontecido apenas naquele momento lá no Calvário. Ele quis perpetuar o seu sacrifício redentor, salvífico, até que ele volte. Por isso nos deu a Eucaristia. Nada nesse mundo, digo eu sempre, se compara a uma missa. E eu estava dizendo que quando você entrar na sua capela, na sua igreja, dirija-se ao sacrário. Não se dirija aos altares das imagens. Imagens, para nós católicos, nós veneramos, e elas são importantes porque nos falam de pessoas, dos santos e santas de Deus, mas não passam de imagens. Mas no sacrário, na Eucaristia, vocês que estão aqui podem olhar para o altar, não tem imagem, tem presença. Isto é meu corpo, é palavra dele, Deus. Eu sou o pão vivo descido do céu. Vossos pais comeram maná no deserto, morreram todos, dizia Jesus aos judeus. mas quem comer do pão que eu der, viverá eternamente. Bastam essas palavras. Elas dizem tudo do que nós precisamos saber, para continuar aprendendo, aprofundando, até que um dia possamos participar definitivamente do banquete celestial, na companhia dos anjos, dos querubins, dos serafins, dos santos e santas de Deus nos céus. E o céu é a comunhão com o eterno amor. É uma dimensão espiritual. Não é algo, uma casa acima das nuvens, não. O céu é uma realidade transcendente. Uma realidade exclusivamente espiritual. Porque dentro de você que está me escutando em casa, existe uma alma e você não cuida dela. E você se escraviza, você vive, se entrega no pecado. Mas você não foi feito para isso. Você foi feito para o céu. O céu existe, a eternidade. Dentro de nós existe uma alma. E Santo Agostinho diz: a minha alma geme ansiosamente, tomando o salvo, esperando o dia feliz de contemplar-vos, Senhor. Cantemos.

esse hino bonito que o Brasil todo canta, de norte a sul. Você sabe quando foi entoado? Quando foi composto? Você sabe? 1922. Centenário da independência do Brasil. No Rio de Janeiro. No Congresso Eucarístico Nacional. O cardeal Leme presidiu a missa de uma Quinta-feira Santa. Na abertura do Congresso Eucarístico Nacional, pela primeira vez, cantou-se 1 milhão de vozes. E até hoje, passado 104 anos passados, a gente continua cantando. Cante onde você estiver, na rua, no trabalho, na estrada, em casa, onde você estiver, cante,

0: Ó Jesus amado, desejo que vós sejais amado, adorado nesta terra que nasceu à sombra da cruz. Ó amado Brasil, livrai-nos das ideologias do nada, do materialismo ateu. Livrai-nos do comunismo ateu. Livrai-nos de tudo quanto possa nos oprimir e tirar o direito de proclamarmos a nossa fé, como tem acontecido ultimamente. Tiraram das escolas públicas o direito das crianças de ouvir o nome de Deus. Todo mundo sabe disso, que é proibido ensinar religião nas escolas públicas. E agora querem proibir as escolas católicas de falarem. Não é o país que nasceu aos pés da cruz. Precisamos resistir. Cristãos devem ser combatentes, combatentes da fé. Pois a nossa luta é contra os poderes do mal. É para que Jesus seja adorado, glorificado. Reine Jesus sobre a nossa pátria, sobre nossas famílias, sobre o povo brasileiro. Diga amém.
1: Amém.
0: Onde você estiver, diga amém.
1: Amém.
0: Graças e louvores se dê a todo momento
1: ao Santíssimo e Diviníssimo Sacramento.
0: Graças e louvores se dê a todo momento
1: ao Santíssimo e Diviníssimo Sacramento.
0: Graças e louvores se dê a todo momento
1: ao Santíssimo e Diviníssimo Sacramento.
0: Jesus Eucarístico,
1: tu és o meu paraíso.
0: Preparemos-nos para a bênção, e digo, para o encerramento desse momento de adoração. E preparemos-nos para a Santa Missa e logo após a procissão, a bênção com a qual encerraremos esse dia lindo, belo, de adoração a Jesus sacramentado.

Senhor Jesus, neste admirável sacramento, nos deixastes o memorial da vossa paixão. Dai-nos adorar-vos tão profundamente na Eucaristia, que possamos colher, por necessidade, a cada instante, os frutos da vossa redenção. Vós que sois Deus com o Pai, na unidade do Espírito Santo. O Santíssimo vai ser recolhido à capela privada, aqui ao lado, e a gente vai se preparar para celebrar a missa. Queria que as câmaras pudessem mostrar o tapete bonito que os nossos jovens fizeram, né? E como trabalharam. Você que está em casa possa ver. Daqui para frente, aqui, minha filha, puxando para aqui para pegar todo o tapete por inteiro. Vamos aplaudir, né? Está lindo, belo. Os símbolos eucarísticos, o cordeiro, a cruz, o ostensório com a Sagrada Eucaristia. Tudo que a gente faz por amor é agradável aos olhos de Deus. Pequenos gestos feitos com amor valem mais do que muitas coisas grandes feitas sem amor. Você que está em casa, que está me ouvindo de Arco Verde, já muita gente aqui no santuário, venha participar da Santa Missa daqui a 15 minutos, depois da procissão aqui em torno do santuário. Despedindo-nos desse primeiro momento, porque desde as 6 horas da manhã que nós estamos aqui, lembramos que, se alguém quiser confessar, se confessar, aqui na capelinha estaremos à disposição, eu e o Padre Neves. Mística sublime, enquanto o Santíssimo é recolhido, cante.

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Louvado seja nosso Senhor Jesus Cristo e sua mãe, a Virgem Maria Santíssima, para sempre sejam louvados. Caríssima família recedita, nosso coração já está palpitando forte. Não é? Por quê? Porque nós estamos para celebrar a grande solenidade de Corpus Christi. Como você sabe, né, o centro da vida recedita é a Eucaristia. É o centro, é o ápice da nossa vida, é Jesus Eucarístico. Por isso que nosso coração está em festa, por podermos celebrar esta solenidade. Corpus Christi se dá sempre na quinta-feira, na primeira quinta-feira após a oitava de Pentecostes. E essa grande solenidade ela foi inserida no calendário litúrgico lá no século XIII pelo Papa Urbano IV. Mas, irmã, fala um pouco dessa solenidade. Dois eventos, né, concorreram muito para que se desse a instituição desta solenidade de Corpus Christi. O primeiro foram as visões de uma religiosa agostiniana belga, Santa Juliana, que em algumas adorações eucarísticas tinha a visão de uma lua cheia, mas nessa lua tinha uma marca escura. E Jesus lhe deu a entender que essa lua cheia representava a igreja, mas essa marca escura, essa marca apagada ali simbolizava a ausência de uma festa litúrgica

0: Por aí. Houve um acontecimento ali muito próximo também, um milagre eucarístico, que influiu muito na instituição desta solenidade, que foi o milagre eucarístico de Bolsenor Vieto, né? Um acontecimento que se deu com um sacerdote alemão, padre Pedro de Praga, que estava em peregrinação, tinha ido a Roma, e celebrando, né, a Santa Missa na cidade de Bolsena, na hora em que ele levou a hóstia e pronunciou as palavras da consagração, começou a jorrar sangue da hóstia, né? Um detalhe muito importante, esse sacerdote, ele passava por uma profunda crise de fé, sobretudo na presença de Jesus na Eucaristia. E quando ele levanta então a hóstia e pronuncia as palavras da consagração, começa a jorrar sangue, né? Esse milagre eucarístico, ele está conservado até hoje, na cidade de Orvieto, né? Muitas pessoas vão até lá para poder, né, para se deparar com esse milagre, e até hoje converte muitos corações. Então, meu irmão, minha irmã, foram esses dois episódios que tiveram uma grande influência, fizeram com que o Papa da época, Papa Urbano IV, então instituísse, inserisse no calendário litúrgico essa solenidade do corpo e sangue do Senhor, e ele pediu a ninguém menos que Tomás de Aquino para compor os hinos litúrgicos, né, para essa grande festa, os quais nós cantamos até hoje, né, que marcam a história, né, da Igreja, esses hinos belíssimos compostos por São Tomás de Aquino. Celebrar a solenidade de Corpus Christi, então, é pedir também essa graça de crescer na intimidade com Jesus Eucarístico. E tem um detalhe também, não posso esquecer de um grande detalhe, certo? Dia de Corpus Christi é dia de preceito, atenção, é dia de guarda, né? Como se diz no popular. Ou seja, é um dia que o cristão católico, ele tem que ir à missa, ele precisa ir à Santa Missa, porque assim nos manda a Santa Mãe Igreja. Mas claro que nós vamos não só porque nos manda a Igreja, nós vamos porque o nosso coração é apaixonado por Jesus Eucaristia. E eu quero partilhar com vocês aí, nós queremos, o Instituto Récide, partilhar com vocês o nosso tapete de Corpus Christi, esse tapete que há dias tem sido produzido, né? As irmãs, os irmãos, nossos leigos aí se empenhando, né? Dando o máximo de si para que fique belíssimo esse tapete, por onde o corpo, o Santíssimo Sacramento irá passar em procissão. E nós vamos juntos acompanhando esse cortejo. É o nosso grande Deus e Senhor que deseja ser adorado na Eucaristia, que ficou conosco, que está conosco até a consumação dos séculos. Meu irmão, minha irmã, Deus abençoe você. Uma feliz solenidade de Corpus Christi, que você cresça na intimidade com Jesus Eucarístico. E até o nosso próximo encontro, se Deus quiser.
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Jesus Eucarístico, pão vivo do céu para a vida do mundo, santificados pela Eucaristia. 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

0: comungando com o Senhor. Sentimos seu amor dentro de nós. 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

O Senhor os alimentou com a flor do trigo e com o mel do rochedo os saciou. Santuário da Divina Misericórdia, no alto da Serra das Varas, zona rural de Arco Verde, Pernambuco, Brasil. Louvado e amado seja nosso Senhor Jesus Cristo. Nós queremos saudar com imensa alegria a todos os amados irmãos e irmãs que estão aqui conosco neste santuário. Saudamos também a vocês, queridos e amados irmãos, que agora nos acompanham pela querida rádio Agnus Dei FM 106.7, também pelos canais, pelas páginas sociais deste santuário. A nossa saudação, a nossa acolhida, sejam todos bem-vindos. Hoje a igreja celebra a solenidade do Santíssimo Corpo e Sangue de Cristo. Com alegria, nos reunimos para a solenidade do Corpo e Sangue de Cristo. Nos tempos antigos, Deus alimentou o povo no deserto com o maná. Hoje, alimenta-nos com pão vivo descido do céu, seu próprio Filho. Jesus nos deixa a Eucaristia com esta finalidade: tornar-nos um com Ele. Comunhão é assimilação. Jesus em nós e nós em Jesus. Acolhamos esse dom por meio de nossa adesão de fé. Vamos, com o cântico, iniciar esta Santa Eucaristia, recebendo toda a equipe celebrativa, presida a Eucaristia, o Padre Adilson Simões, fundador deste Santuário da Divina Misericórdia. Cantemos.

0: Em nome do Pai, do Filho, do Espírito Santo.
1: Amém.
0: A graça de nosso Senhor Jesus Cristo, o pão vivo descido do céu, o amor do Pai, a comunhão consoladora do Espírito Santo, estejam sempre convosco.
1: Bendito seja Deus que nos reuniu no amor de Cristo.
0: Amados irmãos, amadas irmãs, aqui presentes, a vocês que nos escutam em casa, pela rádio, pela televisão, tarde memorável, solenidade Corpus Christi, do corpo e sangue de Cristo. Mistério da fé, amor infinito, Deus em meio a nós, Deus para nós. Aproximemo-nos de Jesus. Deixemo-nos alcançar por sua presença. Preparemo-nos para celebrar. Menos os santos mistérios.

0: Deus rico em misericórdia, tenha compaixão de nós. Perdoe os nossos pecados e nos conduza às alegrias da vida eterna.
1: Amém.
0: Glorifiquemos a Deus com os arcanjos, com os querubins, com os serafins. Glorifique a Deus, Igreja Santa.

0: Temos, olhe onde você estiver, você que nos acompanha pelos meios de comunicação, olhe com toda a confiança. Senhor Jesus Cristo, neste admirável sacramento, nos deixastes o memorial da vossa paixão. Dai-nos adorar-vos tão profundamente na Eucaristia, que possamos experimentar continuamente os frutos da vossa redenção. Vós que sois Deus com o Pai, na unidade do Espírito Santo.
1: Amém.
2: Liturgia da Palavra. Acolhamos a palavra que sai da boca do Senhor, a qual nos sustenta no caminho de fé. Alimentando-nos do pão da vida, ingressamos no dinamismo do amor oblativo e nos tornamos pessoas solidárias e de paz. Escutemos.
3: Leitura do livro do Deuteronômio. Moisés falou ao povo, dizendo: lembra-te de todo o caminho por onde o Senhor teu Deus te conduziu esses 40 anos no deserto, para te humilhar e te pôr à prova, para saber o que tinhas no teu coração, e para ver se observarias ou não os teus mandamentos. Ele te humilhou, fazendo-te passar fome e alimentando-te com maná que nem tu nem teus pais conheceis, para te mostrar que nem só de pão vive o homem, mas de toda a palavra que sai da boca do Senhor. Não te esqueças do Senhor teu Deus, que te fez sair do Egito, da casa da escravidão, e que foi teu guia no vasto e terrível deserto, onde havia serpentes abrasadoras, escorpiões e uma terra árida e sem água nenhuma. Foi ele que te fez jorrar água para ti da pedra duríssima, e te alimentou no deserto com maná, que teus pais não conheciam. Palavra do Senhor.
2: Graças a Deus.

0: Leitura da primeira carta de São Paulo aos Coríntios. Irmãos, o cálice da bênção, o cálice que abençoamos, não é comunhão com o sangue de Cristo? E o pão que partimos não é comunhão com o corpo de Cristo? Porque há um só pão. Nós todos somos um só corpo, pois todos participamos desse único pão. Palavra do Senhor.
1: Graças a Deus.

No deserto foi maná. Bom pastor, pão de verdade, piedade, ó Jesus, piedade. Conservai-nos na unidade, extingui nossa orfandade.

capítulo 6, versículos 51 a 58. Naquele tempo, disse Jesus às multidões dos judeus: Eu sou o pão vivo descido do céu. Quem comer deste pão viverá eternamente. E o pão que eu darei é a minha carne dada para a vida do mundo. Os judeus discutiam entre si, dizendo: Como é que ele pode dar a sua carne a comer? Então Jesus disse: em verdade vos digo, se não comerdes a carne do Filho do Homem, se não beberdes do seu sangue, não tereis a vida em vós. Quem come a minha carne, bebe o meu sangue, tem a vida, e eu o ressuscitarei no último dia. Porque a minha carne é verdadeiramente comida, e o meu sangue é verdadeira bebida. Quem come a minha carne e bebe meu sangue, permanece em mim e eu nele. Como o Pai que vive me enviou, eu vivo por causa do Pai. Assim, o que me come viverá por causa de mim. Este é o pão que desceu do céu. Não é como aquele que vossos pais comeram e morreram. Aquele que come este pão viverá eternamente.

Querido irmão no sacerdócio, Padre Neves, é uma alegria e uma bênção de Deus tê-lo conosco. Seu exemplo, seu amor a Jesus Eucarístico, enche de alegria a nossa comunidade, particularmente a mim, teu irmão no sacerdócio. Irmãos e irmãs que nos acompanham através dos meios de comunicação, estão em casa, talvez alguns no trabalho, sintam-se acolhidos no coração de Jesus nessa tarde santa. Irmãos e irmãs, vocês que vieram a este santuário celebrar a solenidade do corpo e sangue de Cristo. Tudo nos fala da presença dele. Vocês recordam a sequência, o cântico antes do Evangelho? Algo encantador, que enche de alegria o coração da igreja, que nos faz participantes, sem merecimento algum de nossa parte, das coisas santas. Momento único que nos oportuniza experimentar, ainda estando a caminho das coisas do céu.

0: a sequência que eu falei no texto que temos aqui. Eis o pão que os anjos comem, transformado em pão do homem. Só os filhos o consomem, não será lançado aos cães. Em sinais, observem, em sinais prefigurantes. Por Abraão foi imolado, no cordeiro aos pais foi dado, no deserto foi maná. Hoje, para nós e sempre, é pão da vida, Eucaristia, o céu na terra. Eu acho lindo quando a gente medita sobre a instituição da Eucaristia. Percebemos por que Jesus, naquela quinta-feira santa, quis instituir esse sublime sacramento. Algo que toca o coração, que enche de alegria a alma. Porque aquele ato sublime dele fora por sinais prefigurativos, por Deus mostrado no Antigo Testamento. Vocês se lembram quando Abraão, chamado por Deus para constituir o seu povo, oferece o quê? Primeiro gesto de Abraão, depois do chamado, oferece um sacrifício, um cordeiro que é imolado, por cujo sangue se estabelece uma aliança antiga com o povo nascente. É lindo demais. Mas tantos outros sinais nos falam no Antigo Testamento daquilo que Deus tinha preparado desde a eternidade para o seu povo. Um sacrifício agora perfeito, perfeitíssimo, não mais com sangue de cordeiros, mas com uma aliança eterna de amor, o sacrifício do seu próprio ser humano, o Cordeiro Pascal, Jesus, que se dá livremente, se oferece num sacrifício e por seu sangue precioso resgata a humanidade inteira, cativa da morte e do pecado. Como não compreender estas coisas? Como não dar sentido ao que celebramos todos os dias? Como não reconhecer que Deus amou tanto o mundo que enviou seu Filho, não para condenar o mundo, mas para que o mundo fosse salvo por Ele? E que essa salvação é operante, santificante. Não é algo do passado, como dizem alguns. Nós celebramos a memória, a fé, a lembrança do que Ele fez. Não! Se o sacrifício do Senhor fosse lembrança, seria algo apenas do passado. Não estaria acontecendo agora. Não aconteceria até que Ele volte. A salvação por Ele operada e renova a cada instante sobre os altares do mundo inteiro. Para que a obra da redenção tenha continuidade até que Ele volte glorioso. E então, terminará esse tempo de penúria, de espera, e Ele será tudo para todos. Mas enquanto aguardamos a sua volta gloriosa, já podemos, escute bem, participar da glória celeste, recebendo-o em comunhão, participando do seu sacrifício, repito, que se renova, não se repete em cada altar no mundo inteiro. Os anjos em toda a missa estão presentes, os querubins, os serafins. E os anjos são espíritos perfeitos, criados por Deus para adorá-lo e servi-lo. E se assim diz a Sagrada Escritura, porque cremos que Jesus é Deus de Deus, luz da luz, Deus verdadeiro de Deus verdadeiro, presente na Eucaristia, dizemos com certeza que os anjos rodeiam os altares. Nós não os vemos porque são espíritos. Olham para nós. E deixa eu dizer uma coisa que eu penso. Espero que vocês compreendam. Olham para nós admirados. Reconhecendo nos pecadores, eles puros, mas, de certo modo, penso, por favor, compreendo, que eles devem ter uma certa inveja de nós. Como, padre? Estou dizendo numa linguagem figurativa. Quando eles nos veem se aproximar do altar e receber o próprio Deus que eles foram criados desde a eternidade para adorá-lo, mas nunca o receberão. Mas nós, humanos, pecadores, miseráveis, pela misericórdia dele, no seu infinito amor, podemos receber o Deus vivo e verdadeiro dentro de nós. Ele quer fazer morada. Os anjos olham e se curvam diante de nós. Sabiam disso? É assim que eu penso. Quando um cristão católico se aproxima devotamente, piedosamente, e recebendo o corpo de Cristo, sai em silêncio. Sacrário vivo, morada de Deus, os anjos te acompanham até que tu possa te sentares ou te ajoelhares. Ficarão ao teu lado, não para te adorar, porque sabe que tu és um pecador, uma pecadora, todos nós o somos, mas fico ao teu lado para adorar aquele que tu trazes dentro de ti, pela comunhão que recebeste, o corpo e o sangue de Cristo, o seu sacrifício presente em ti, para te assegurar a certeza de que um dia viverás para sempre. Pois quem comer do pão que eu der, não morrerá jamais. O Evangelho de hoje, que é o capítulo 6, o texto de São João, e eu aconselho que você em casa, vocês tomem esse texto por inteiro, leiam, meditem, vocês vão compreendendo aos poucos a grandeza da Eucaristia. Claro que nós nunca vamos compreendê-la totalmente aqui, impossível. A gente lê os textos mais sublimes sobre a Eucaristia, os textos da Patrística, dos padres da Igreja, dos grandes santos da Igreja, dos doutores da Igreja, dos grandes teólogos. E nós bebemos dessa fonte, nos admiramos com o que eles nos comunicam, mas eu digo, é apenas um pouco de uma grandeza infinita que ninguém jamais poderá definir nem dizer. Porque Deus é infinito em sua natureza. Deus é onipotente e só Deus é assim. Mas um Deus tão grande se dá em forma de alimento. Alimento que nutre a esperança. Alimento que nos traz a certeza da vida eterna. Alimento dos anjos, pão dos homens, pão do céu. Jesus diz, eu sou o pão vivo descido do céu. Quem comer deste pão viverá eternamente. Até aí, os judeus estavam escutando com admiração. Mas quando ele diz, e o pão que eu darei é a minha carne, dada para a vida do mundo, os judeus estremecem. Como é que pode? É incompreensível. Não sabiam eles que o Senhor falava do seu sacrifício, do seu corpo imolado, salvação do mundo inteiro. E para participar desse sacrifício redentor, sem merecimento nenhum, porque somos pecadores, ele diz, é preciso que vocês possam comer da minha carne e beber do meu sangue. Posso participar efetivamente, concretamente, do meu sacrifício. Imagine o que é comungar. Sim, porque em verdade vos digo, se não comerdes a minha carne e não beberdes do meu sangue, não tereis a vida. De tal forma que, escute-me, se você pudesse tocar no seu corpo e dizer, eu, pecador, esse corpo mortal, quando comungo do corpo do Senhor, quando participo do seu cálice, do seu sangue precioso em cada missa, esse corpo te reveste da imortalidade que ele possui, só ele, e que ele me dá no seu corpo oferecido para a salvação do mundo. Que ele me dá quando participo desse pão, desse cálice. Vocês se lembram, antes da comunhão, o que o sacerdote diz? Ergue o pão e o fraciona parte, diz, eis o Cordeiro de Deus, o pão vivo descido do céu, aquele que tira o pecado do mundo, aquele que santifica o gênero humano. E a igreja diz, Senhor, eu não sou digno que entreis em minha morada, em meu corpo, mas vem, faze morada em mim, eu preciso, eu quero viver eternamente. Dá-me de volta o que eu perdi por causa do pecado desde a origem do mundo. Dá-me de volta a santidade que eu tanto desejo. E o pecador se torna participante da vida eterna. Nas minhas noites de silêncio, nas minhas madrugadas de silêncio, alguns mais próximos sabem disso. Dentre as revelações que o Senhor me fez, e que me faz sem merecimento algum de minha parte, sem merecimento algum de minha parte, guardo e está escrito em meu testamento, que um dia, na capelinha de Santo Antônio, no começo dessa obra, quando tudo era tão difícil, quando pairavam dúvidas, ele disse, escreve, por este pão, o meu corpo, eu faço dos medrosos corajosos. Dize, escreve, e eu escrevi. Por este pão, o meu corpo, eu faço dos fracos fortes. Mas a terceira revelação me fez chorar naquela madrugada. Dize, escreve, por este pão, o meu corpo, eu faço dos pecadores santos, santos. Por este pão, o meu corpo, eu faço de vocês pecadores santos. A santidade, portanto, não é mérito pessoal. É graça divina que nos é dada no Santíssimo e Diviníssimo Sacramento. A Jesus Eucarístico, toda honra e toda glória, hoje e por todo sempre. Amém. Aleluia. Creio em Deus Pai Todo-Poderoso, Criador do céu e da terra, e em Jesus Cristo, seu único Filho, nosso Senhor,
1: que foi concebido pelo poder do Espírito Santo, nasceu da Virgem Maria, padeceu sobre Pôncio Pilatos, foi crucificado, morto e sepultado, desceu à mansão dos mortos, ressuscitou ao terceiro dia, subiu aos céus, está sentado à direita de Deus Pai Todo-Poderoso, donde há de vir a julgar os vivos e os mortos. Creio no Espírito Santo, na Santa Igreja Católica, na comunhão dos santos, na remissão dos pecados, na ressurreição da carne, na vida eterna. Amém.
0: Esta é a nossa fé. A fé que recebemos dos apóstolos. Não somos uma igrejinha, não. Somos a igreja que Jesus fundou. E tem como Eucaristia, diz o Concílio Ecumênico Vaticano II, o ápice do todo o culto, da liturgia, e a vértice, o começo de toda missionariedade, de todo apostolado. Rezemos uns pelos outros.
1: Após cada prece, rezemos juntos. Cristo, pão dos céus, dai-nos sempre deste pão.
2: Cristo, pão do céu, dai-nos sempre deste pão.
1: Cristo, Filho do Deus vivo, que nos incentivais a celebrar a Ceia Eucarística, fortalecei a Igreja todas as vezes que celebra sacramentalmente na liturgia o evento da cruz, nós vos pedimos.
2: Cristo, pão do céu, dai-nos sempre deste pão.
1: Cristo, Rei da paz e da justiça, que nos sustentais no caminho da vida, suscitai nos governantes o empenho pela justiça e pelo atendimento às necessidades fundamentais do povo, nós vos pedimos.
2: Cristo, pão do céu, dai-nos sempre deste pão.

Reze em casa. Reze onde você estiver. Talvez hoje você não possa participar da Eucaristia. Participe espiritualmente. Diga onde você estiver, meu Senhor e meu Deus. Dai-me do pão do céu, que sois vós, o amado Jesus.

Esse cântico me recorda com emoção o Congresso Eucarístico Jovem que nós realizamos em Arco Verde em 1997. E daquele congresso saíram muitos padres, muitos leigos, muitos padres, eu posso dizer o nome deles, Monsenhor Vigílio, do clero da Arquidiocese de João Pessoa, o Monsenhor Aldo Mariano, vigário-geral de Garanhuns, o Dom Nereudo, bispo auxiliar de Olinda e Recife, Dom Geraldo, bispo de Iguatu, no Ceará, Dom Heraldo, bispo de Patos. Quantos padres, quantas freiras saíram daquele congresso? 2.700 jovens de todas as partes do Nordeste vieram a Arco Verde e diziam para mim: é loucura. Dormiram em acampamento nas escolas públicas. Arco Verde se encheu da luz, do esplendor da Eucaristia. Quantos leigos, milhares de leigos que hoje são adultos, que eram jovens de 15, 16 anos, que hoje são verdadeiros discípulos de Jesus, que fizeram e constituíram famílias cristãs. Como a Eucaristia tem poder. Como precisamos aprender a celebrar a missa. Como precisamos fazer da Eucaristia o centro de nossa vida. Canta, canta de novo esse refrão.

Lembro-me, partilho com vocês, naquele sábado, no segundo dia daquele congresso, 2.700 jovens, mais do povo de Arco Verde, entrando na Praça da Bandeira, cantando esse hino. Os jovens choravam, muitos nem conheciam, conheceram Jesus dali. É preciso lançar as redes, é preciso levar os jovens para a Eucaristia, é preciso falar da Eucaristia às famílias, é preciso dar sentido ao ser igreja, é preciso dizer ao mundo que sem a Eucaristia não somos nada. A Eucaristia faz a igreja, a Eucaristia faz a missão. Pense e participe piedosamente de cada missa, como sendo o céu ao seu alcance, o céu em meio de nós.

Vocês sabem quando foi cantado pela primeira vez esse hino no Brasil? 1922. No Congresso Eucarístico Nacional, comemorativo ao centenário da independência do Brasil. 1 milhão de pessoas no Rio de Janeiro. O cardeal Leme, que foi arcebispo de Olinda e Recife, antes de ir para o Rio, presidia. E o Brasil todo aprendeu a cantar esse hino, mesmo sem saber a sua origem. Todo o Brasil sabe cantar. E que esse canto se cumpra. Que essa terra de Santa Cruz não seja nunca, nunca dominada pelo comunismo, nunca pelo poder do mal. Porque nós nascemos à sombra da cruz. E a primeira coisa que se fez em nossa pátria foi celebrar uma Eucaristia. Quando tantos debocham e se levantam contra nós, que a gente possa dizer com amor. Okay.

palmas para o Santíssimo Sacramento. Jesus Eucarístico, traz o meu paraíso. Sentemo-nos. A coleta dessa missa tem um significado e um simbolismo muito grande. Nós, desde o dia 1º, iniciamos a campanha que todo ano nós fazemos, dos cobertores. Está fazendo frio, muito frio aqui na serra, pelo menos. Quantos irmãos dormem nas calçadas, nas rodoviárias? O ano passado a gente distribuiu 2.000 cobertores. Já vamos começar a distribuir agora. Já chegaram 10. Não vamos esperar terminar a campanha. Vai até o fim do mês de julho. Essa coleta é um gesto concreto de nós todos que estamos aqui para aquecer, cobrir o corpo de Jesus, a hóstia viva, abandonada nas ruas de nosso país. Cantemos o hino das ofertas.

Oremos. Senhor, nós vos pedimos, concedei benigno à vossa igreja os dons da unidade e da paz, misticamente simbolizados por esta oferenda, por nosso Senhor Jesus Cristo, vosso

Na verdade, é digno e justo, é nosso dever de salvação, sempre e em todo lugar, dar-vos graças, Senhor Pai Santo, Deus Eterno e Todo-Poderoso, por Cristo nosso Senhor. Sacerdote verdadeiro e eterno, ao instituir o rito do sacrifício perene, ele se ofereceu a vós por primeiro, como vítima de salvação, e nos mandou perpetuar a oferta em sua memória. Seu corpo, por nós imolado, é o alimento que nos dá força. Seu sangue, por nós derramado, é a bebida que nos purifica. Por isso, os anjos, os arcanjos, os tronos, as dominações e todos os coros celestes entoam um hino à vossa glória, cantando a uma só voz.

0: Na verdade, vós sois santo, ó Deus do universo, e tudo o que criastes, proclamo o vosso louvor, porque por Jesus Cristo, vosso Filho e nosso Senhor, pela força do Espírito Santo, dais vida e santidade a todas as coisas, e não cessais de reunir para vós um povo que vos ofereça em toda parte, do nascer ao pôr do sol, um sacrifício perfeito. Por isso, ó Pai, nós vos suplicamos, santificai pelo Espírito Santo as oferendas que vos apresentamos para serem consagradas, a fim de que se tornem o corpo e o sangue de vosso Filho, nosso Senhor Jesus Cristo, que nos mandou celebrar estes mistérios.
1: Enviai o vosso Espírito Santo.
0: Na noite em que ia ser entregue, Jesus tomou o pão, pronunciou a bênção de ação de graças, partiu e o deu a seus discípulos, dizendo: tomai todos e comei. Isto é o meu corpo, que será entregue por vós.

Do mesmo modo, no fim da ceia, ele tomou o cálice em suas mãos, pronunciou a bênção de ação de graças e o deu a seus discípulos, dizendo: tomai todos e bebei. Este é o cálice do meu sangue, o sangue da nova e eterna aliança, que será derramado por vós e por todos para a remissão dos pecados. Fazei isto em memória de mim.

0: mistério da fé e do amor.
1: Todas as vezes que comemos deste pão e bebemos deste cálice, anunciamos, Senhor, a vossa morte, enquanto esperamos a vossa vinda.
0: Celebrando agora, ó Pai, o memorial da paixão redentora do vosso Filho, da sua gloriosa ressurreição e ascensão ao céu. Enquanto esperamos a sua nova vinda, nós vos oferecemos em ação de graças este sacrifício vivo e santo.
1: Aceitai, ó Senhor, a nossa oferta.
0: Olhai com bondade a oblação da vossa igreja. Reconhecei nela o sacrifício que nos reconcilia convosco. Concedei que, alimentando-nos com o corpo e o sangue do vosso Filho, repletos do Espírito Santo, nos tornemos em Cristo um só corpo, um só Espírito.
1: O Espírito nos une num só corpo.
0: Que o mesmo Espírito Santo faça de nós uma eterna oferenda, para alcançarmos a herança com os vossos santos eleitos, a Santíssima Virgem Maria, Mãe de Deus, São José, seu esposo, os vossos santos apóstolos e gloriosos mártires, e todos os santos que não cessam de interceder por nós na vossa presença.
1: Fazei de nós uma perfeita oferenda.
0: Nós vos suplicamos, Senhor, que este sacrifício da nossa reconciliação estenda a paz e a salvação ao mundo inteiro. Confirmai na fé e na caridade a vossa igreja que caminha neste mundo. Iluminai e protegei o vosso servo Papa Leão, o nosso bispo José Luiz, os bispos do mundo inteiro, os presbíteros, os diáconos e todos os ministros e o povo que vos por vós redimido. Atendei propício as preces desta família que reunistes em vossa presença. Reconduzi a vós, Pai de misericórdia, todos os vossos filhos e filhas dispersos pelo mundo inteiro.
1: Lembrai-vos, ó Pai, da vossa igreja.
0: Acolhei com bondade no vosso reino os nossos irmãos e irmãs que partiram desta vida.

e de todos que morreram na vossa amizade. Unidos a eles, esperamos também nós saciar-nos eternamente da vossa glória. Por Cristo, Senhor nosso. Por ele dás ao mundo todo bem e toda graça. Por Cristo, com Cristo e em Cristo, a vós, Deus Pai Todo-Poderoso, na unidade do Espírito Santo, toda honra, toda glória, por todos os

0: confiantes na misericórdia de Deus e na proteção divina. Dirijamos ao Senhor a oração mais linda, mais perfeita, a oração do Pai Nosso, a oração da família.
1: Pai Nosso, que estás nos céus, santificado seja o vosso nome, venha a nós o vosso reino, seja feita a vossa vontade, assim na terra como no céu. O pão nosso de cada dia nos dai hoje, perdoai-nos as nossas ofensas, assim como nós perdoamos a quem nos tem ofendido. E não nos deixeis cair em tentação, mas livrai-nos do mal.
2: Livrai-nos de todos os males, ó Pai, e dai-nos hoje a vossa paz. Ajudados pela vossa misericórdia, sejamos sempre livres do pecado, protegidos de todos os perigos, enquanto aguardamos a feliz esperança e a vinda do nosso Salvador, Jesus Cristo.
1: Vosso é o reino, o poder e a glória para sempre.
2: Senhor Jesus Cristo, dissestes aos vossos apóstolos, eu vos deixo a paz, eu vos dou a minha paz. Não olheis os nossos pecados, mas a fé que anima a vossa igreja. Dá-lhe segundo o vosso desejo a paz e a unidade. Vós que sois Deus com o Pai e o Espírito Santo.
1: Amém.
2: A paz do Senhor esteja sempre convosco.
1: O amor de Cristo nos uniu.
2: Olhemos para o altar. Digamos, Cordeiro de Deus,
1: que tirais o pecado do mundo, tende piedade de nós. Cordeiro de Deus, que tirais o pecado do mundo, tende piedade de nós. Cordeiro de Deus, que tirais o pecado do mundo, dai-nos a paz.
2: Provai e vede como o Senhor é bom. Feliz quem nele confia, nele espera. Eis o Cordeiro de Deus, aquele que tira o pecado do mundo.
1: Senhor, eu não sou digna de que entreis em minha morada, mas dizei uma palavra e serei salva.
2: Que o corpo de Cristo nos guarde para a vida eterna.
1: Amém.

0: graças e louvores se deem a todo momento
1: ao Santíssimo e Diviníssimo Sacramento.
0: Graças e louvores se deem a todo momento
1: ao Santíssimo e Diviníssimo Sacramento.
0: Graças e louvores se deem a todo momento
1: ao Santíssimo e Diviníssimo Sacramento.
0: Jesus Eucarístico,
1: tu és o meu paraíso.
0: Alma de Cristo,
1: santificai-me.
0: Corpo de Cristo,
1: salvai-me.
0: Sangue de Cristo,
1: inebriai-me.
0: Água do lado de Cristo,
1: purificai-me.
0: Paixão de Cristo,
1: confortai-me.
0: Paixão de Cristo,
1: confortai-me.
0: Ó bom Jesus,
1: ouvi-me.
0: Dentro de vossas chagas,
1: escondei-me.
0: Não permitais
1: que eu me separe de vós.
0: Do espírito maligno,
1: defendei-me.
0: Na hora de minha morte,
1: me chamai.
0: Mandai-me ir para vós. Para que com os vossos anjos e santos vos louve por todos os séculos dos séculos.
1: Amém.
0: Oremos. Concedei-nos, Senhor, a participação eterna na vossa divindade, que no tempo presente é prefigurada na comunhão do vosso precioso corpo e sangue. Vós que viveis e reinais pelos

0: Reverendíssimo irmão Padre Adelso Simões, na sua pessoa saúdo todos os peregrinos, devotos, filhos e filhas da misericórdia. Meu querido irmão, hoje é um dia muito especial para nós, para toda a igreja, dia da Santíssima Eucaristia. O coração da igreja, a Eucaristia é a alma da igreja, o pão vivo que desceu do céu, conforme ouvimos há pouco no Santo Evangelho. Meu querido irmão, Padre Adelson, hoje é um dia muito especial para nós, filhos e filhas da misericórdia. Vemos a felicidade de testemunhar. Tivemos a felicidade de testemunhar o milagre eucarístico de Boa Viagem Recife, ocorrido na capela de Nossa Senhora de Fátima Recife, aos 6 de janeiro de 2020. Nosso Senhor escolheu o venerável irmão Padre Adelson para testemunhar o sangue redentor de seu Filho, Nosso Senhor Jesus Cristo, derramado nas suas santas mãos. Meu querido irmão, Nosso Senhor podia ter escolhido outro padre, escolhido o bispo de Pesqueira, escolhido o padre Antônio, escolhido o padre Neves. Não. Escolheu o padre Adelson para que o sangue de seu divino filho se derramassem nas suas santas mãos. Meu querido irmão, há muito tempo Nosso Senhor vem preparando seu servo, padre Adelson, para testemunhar esse prodígio. Um prodígio. O que aconteceu na capela de Fátima em Boa Viagem, Recife? Sim, é um prodígio. Um prodígio vindo do céu. Um prodígio aconteceu. É um presente de Deus. Aconteceu numa das missas celebradas por ele naquele dia 6 de janeiro de 2020. O Padre Adelson, Padre Adelson, o Senhor é uma alma bem-aventurada, uma alma santa. O Senhor tocou no sangue de nosso Senhor Jesus Cristo, o nosso Salvador. Ele pediu licença, agora não tem mais jeito. O Senhor já me deu licença. Aqui está a prova. Vamos saudar, por favor.
1: Irmãos, eu não sabia que o venerável irmão Padre Neves ia dizer essas coisas. Eu nunca disse a ninguém que foi milagre, nem posso dizê-lo. Sim, aconteceu um fenômeno inexplicável que a igreja está a estudar. Todos que estavam lá viram. Mas milagre só Deus faz. E faz para que o povo creia. E só a igreja pode reconhecê-lo quando lhe aprouver. Está dando para entender o que eu estou dizendo? Eu tenho só essas fotos. Eu dei a ele há uns 3 anos atrás. Foi a única coisa que eu fiquei. Sim, nossas mãos tocam ao sangue de Cristo. Sem merecimento algum de outra parte. Um dia, agora falo eu. A igreja vai se pronunciar. Eu não estarei aqui. Só posso lhes dizer que já sofri muito por causa disso. E eu sei de uma coisa. Inventar essas coisas, eu jamais faria, porque eu estaria cometendo um pecado grave. Gravíssimo. E eu quero ir para o céu. Sou pecador, mas quero ir para o céu. Jamais inventaria. E era impossível, porque aconteceu diante dos olhos de todos que estavam ali. Mas toda a gente guarda no silêncio. Só posso dizer que a Eucaristia é verdadeiramente corpo, sangue de Cristo. Seu sacrifício para a salvação do mundo inteiro. Até que ele volte. Amém?
2: Amém.
1: Vamos agora adorar Jesus no Santíssimo Sacramento. Que momento lindo, precioso. Fiquemos de pé.
3: Glória a Jesus.

0: nós vamos fazer uma singela e bonita procissão. São 5h30. Vamos aqui pela rua, agora calçada. Subiremos ali até o rincão e desceremos passando em frente à nossa rádio, a rádio da Eucaristia, a rádio que você tanto ama, que quer mostrar para o mundo o esplendor da Eucaristia, o brilho da luz de Deus em meio às trevas desse mundo pagão. Acompanhe. Vai ser um momento muito bonito de graças, de bênçãos, de curas, porque o Senhor continua e continuará sendo sempre o que Ele é. Deus conosco. Ontem, hoje e sempre.
1: Amém.

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2: 5h40.
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2: 5h42.

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2: 5:42.
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comungando com o Senhor. Sentimos seu amor dentro de nós. 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

momento, o santuário só está fogo se celebrando Corpus Christi. Grande dia, o dia da Eucaristia. Nesse momento, nosso queridíssimo Padre Adilson solta fogos no santuário, a Divina Misericórdia, aonde daqui a pouquinho teremos a bênção do Santíssimo Sacramento. Então fique ligado na rádio Agnus Dei 106.7.

É maravilhoso, obrigado pela sua presença. Volte cheio, cheio das bênçãos de Deus. Muitas graças o Senhor tem derramado nesse lugar. A presença do meu irmão Padre Neves é um presente que o Senhor está me dando nesses 50 anos de padre. Pela amizade sincera, porque caminhamos juntos, às vezes de manhã. Ah, como tem sido bom. Estamos preparando a casinha dele aqui, ao lado da casa de Dona da Luz, ali perto, que ele escolheu ficar aqui, viver aqui confessando. Um homem de Deus. Saudemos Padre Neves.

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Eu estou proibido de falar certas coisas. Canta os anjos. 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

0: Uma salva de palmas à Nossa Senhora.
1: Ele vai falar ou não?
2: Ele tá brigando com ele.
1: Desculpa.

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0: Louvado seja nosso Senhor Jesus Cristo.
1: Para sempre seja louvado.
0: Boa noite, queridos irmãos. Boa noite, queridas irmãs. Certamente muitos de vocês participaram da Santa Missa, né? Solene Missa, Corpo e Sangue de Nosso Senhor. Acabamos de participar. Aqui em Arco Verde está acontecendo a procissão, as quatro paróquias unidas. Lá no nosso santuário também teve encerramento agora a procissão do Corpo e Sangue de Nosso Senhor. Que linda a nossa igreja. Que linda a nossa igreja, quanto ensinamentos. O Padre Glauco, na sua homilia agora, ele falava de que não tem como nós, cristãos católicos, sairmos da celebração da Santa Missa as mesmas criaturas. Porque saímos com Ele dentro de nós. Se Ele está dentro de nós, já não podemos ser os mesmos, as mesmas pessoas. E é assim que hoje nós queremos pedir essa graça ao Senhor, de nos transformar, de fazer de nós criaturas novas, mulheres e homens renovados, tua graça. Boa noite, Mateus. Hoje aqui no estúdio apenas eu e Mateus, e você, claro, em casa, que nos acompanha. Hoje o nosso irmão Gilson também não pôde estar presente. Também os nossos irmãos, hoje o dia dedicado aos homens de terço. Todos estão participaram da Santa Missa, estão na procissão. Então, estamos nós aqui para, junto com você, meditarmos. Hoje, nessa quinta-feira, Eucarística, o corpo, o sangue, a alma e a divindade do nosso Senhor Jesus Cristo. Vamos vivenciar através do nosso texto. Queremos agradecer a Deus por cada um de vocês, entregar todas as nossas intenções, informar também que, devido ao avanço do horário, não será possível hoje celebrarmos através da nossa live. Mas, com certeza, o Senhor acolhe todas as preces de você que apresenta agora suas intenções. E que nós possamos hoje rezar pela nossa santa e amada igreja, pedindo pelo nosso bispo, nosso Papa, Dom Papa Leão, pedindo pelo nosso bispo, Dom José Luiz, pedindo pelos padres da nossa diocese, pedindo a Deus pelo nosso padre Adilson, fundador da nossa obra, o padre Antônio, o padre Neves, Dom Eduardo, a todos os sacerdotes do Brasil e do mundo. Professemos a nossa fé. Creio em Deus Pai Todo-Poderoso, Criador do céu e da terra. Creio em Jesus Cristo, seu único Filho, nosso Senhor, que foi concebido pelo poder do Espírito Santo. Nasceu da Virgem Maria,

0: Desceu sobre Pôncio Pilatos, foi crucificado, morto e sepultado. Desceu à mansão dos mortos, ressuscitou ao terceiro dia, subiu aos céus, está sentado à direita de Deus Pai Todo-Poderoso, onde há de vir a julgar os vivos e os mortos.
1: Creio no Espírito Santo, na Santa Igreja Católica, na comunhão dos santos, na remissão dos pecados, na ressurreição da carne, na vida eterna. Amém.
0: Pai nosso que estais nos céus, santificado seja o vosso nome. Venha a nós o vosso reino, seja feita a vossa vontade, assim na terra como no céu.
1: O pão nosso de cada dia nos dai hoje, perdoai as nossas ofensas, assim como nós perdoamos a quem nos tem ofendido. E não nos deixeis cair em tentação, mas livrai-nos do mal. Amém.
0: Louvemos a Maria, filha bem-amada do Pai Eterno. Ave Maria, cheia de graças, o Senhor é convosco. Bendita sois vós entre as mulheres, bendito é o fruto do vosso ventre, Jesus.
1: Santa Maria, Mãe de Deus, rogai por nós, pecadores, agora e na hora de nossa morte. Amém.
0: Louvemos a Maria, Mãe admirável de Deus Filho. Ave Maria, cheia de graças, o Senhor é convosco. Bendita sois vós entre as mulheres, bendito é o fruto do vosso ventre, Jesus.
1: Santa Maria, Mãe de Deus, rogai por nós, pecadores, agora e na hora de nossa morte. Amém.
0: Louvemos a Maria, esposa fidelíssima do Espírito Santo. Ave Maria, cheia de graças, o Senhor é convosco. Bendita sois vós entre as mulheres, bendito é o fruto do vosso ventre, Jesus.
1: Santa Maria, Mãe de Deus, rogai por nós, pecadores, agora e na hora de nossa morte. Amém.
0: Glória ao Pai, ao Filho e ao Espírito Santo.
1: Como era no princípio, agora e sempre. Amém.
0: Ó meu Jesus, perdoai-nos, livrai-nos do fogo do inferno, levai as almas todas para o céu, e socorrei principalmente as que mais precisarem da vossa misericórdia. Ó Deus, sede para nós força e proteção.
1: Jesus, Maria e José, nossa família vossa é.
0: Maria, Mãe da Eucaristia,
1: passa na frente.
0: São Miguel Arcanjo,
1: protegei-nos, defendei-nos no combate.
0: Nossa Senhora do Livramento,
1: rogai por nós.
0: Contemplemos hoje, nessa quinta-feira, os mistérios luminosos. Somos convidados a seguir a luz do Evangelho, sermos iluminados por essa luz. No primeiro mistério, nós contemplamos o batismo de Jesus no Rio Jordão.
1: Pai nosso que estás nos céus, santificado seja o vosso nome. Venha a nós o vosso reino. Seja feita a vossa vontade, assim na terra como no céu.
0: O pão nosso de cada dia nos dai hoje. Perdoai as nossas ofensas, assim como nós perdoamos a quem nos tem ofendido. E não nos deixeis cair em tentação, mas livrai-nos do mal. Amém.
1: Ave Maria, cheia de graça, o Senhor é convosco. Bendita sois vós entre as mulheres, e bendito é o fruto do vosso ventre, Jesus.
0: Santa Maria, Mãe de Deus, rogai por nós, pecadores, agora e na hora de nossa morte. Amém.
1: Ave Maria, cheia de graça, o Senhor é convosco. Bendita sois vós entre as mulheres, e bendito é o fruto do vosso ventre, Jesus.
0: Santa Maria, Mãe de Deus, rogai por nós, pecadores, agora e na hora de nossa morte. Amém.
1: Ave Maria, cheia de graça, o Senhor é convosco. Bendita sois vós entre as mulheres, e bendito é o fruto do vosso ventre, Jesus.
0: Santa Maria, Mãe de Deus, rogai por nós, pecadores, agora e na hora de nossa morte. Amém.
1: Ave Maria, cheia de graça, o Senhor é convosco. Bendita sois vós entre as mulheres, e bendito é o fruto do vosso ventre, Jesus.
0: Santa Maria, Mãe de Deus, rogai por nós, pecadores, agora e na hora de nossa morte. Amém.
1: Ave Maria, cheia de graça, o Senhor é convosco. Bendita sois vós entre as mulheres, e bendito é o fruto do vosso ventre, Jesus.
0: Santa Maria, Mãe de Deus, rogai por nós, pecadores, agora e na hora de nossa morte. Amém.
1: Ave Maria, cheia de graça, o Senhor é convosco. Bendita sois vós entre as mulheres, e bendito é o fruto do vosso ventre, Jesus.
0: Santa Maria, Mãe de Deus, rogai por nós, pecadores, agora e na hora de nossa morte. Amém.
1: Ave Maria, cheia de graça, o Senhor é convosco. Bendita sois vós entre as mulheres. E bendito é o fruto do vosso ventre, Jesus.
0: Santa Maria, Mãe de Deus, rogai por nós, pecadores, agora e na hora de nossa morte. Amém.
1: Ave Maria, cheia de graça, o Senhor é convosco. Bendita sois vós entre as mulheres. E bendito é o fruto do vosso ventre, Jesus.
0: Santa Maria, Mãe de Deus, rogai por nós, pecadores, agora e na hora de nossa morte. Amém.
1: Ave Maria, cheia de graça, o Senhor é convosco. Bendita sois vós entre as mulheres. E bendito é o fruto do vosso ventre, Jesus.
0: Santa Maria, Mãe de Deus, rogai por nós, pecadores, agora e na hora de nossa morte. Amém.
1: Ave Maria, cheia de graça, o Senhor é convosco. Bendita sois vós entre as mulheres. E bendito é o fruto do vosso ventre, Jesus.
0: Santa Maria, Mãe de Deus, rogai por nós, pecadores, agora e na hora de nossa morte. Amém.
1: Glória ao Pai, ao Filho e ao Espírito Santo.
0: Como era no princípio, agora e sempre. Amém.
1: Ó meu Jesus,
0: perdoai-nos, livrai-nos do fogo do inferno, levai as almas todas para o céu, e socorrei principalmente as que mais precisarem da vossa misericórdia. Ó Deus, sede para nós força e proteção.
1: Jesus, Maria e José, nossa família vossa é.
0: Maria, Mãe da Eucaristia,
1: passa na frente.
0: São Miguel Arcanjo,
1: protegei-nos, defendei-nos no combate.
0: Nossa Senhora de Fátima,
1: rogai por nós.

0: Antes de meditarmos o segundo mistério, nós queremos ler uma mensagem que nos chegou através do nosso WhatsApp. E a Larisa, ela diz: olá, boa tarde, né? No caso, para a gente, a boa noite. Me chamo Larisa, sou de Recife e gostaria de agradecer pelas orações em prol da saúde do meu sobrinho Arthur Benício, que nós rezamos sempre aqui no nosso texto. Criança de 5 meses, ele estava internado há 16 dias e ontem teve alta. Muito obrigada por cada súplica. Que Deus abençoe. Se puder, queria pedir que rezasse um Ave Maria pela saúde da minha mãe, Rosemary, e de minha tia, Roseane. É irmã, né? Sim, vamos estar rezando, sim, Larisa. Essa dezena toda pela sua mãe, Rosemary, e pela sua tia, Roseane. Vamos contemplar o segundo mistério. No segundo mistério, contemplamos a auto-revelação de Jesus nas bodas de Caná. Pai nosso que estais nos céus, santificado seja o vosso nome, venha a nós o vosso reino, seja feita a vossa vontade, assim na terra como no céu.
1: O pão nosso de cada dia nos dai hoje, perdoai as nossas ofensas, assim como nós perdoamos a quem nos tem ofendido. E não nos deixeis cair em tentação, mas livrai-nos do mal. Amém.
0: Ave Maria, cheia de graças, o Senhor é convosco. Bendita sois vós entre as mulheres. Bendito é o fruto do vosso ventre, Jesus.
1: Santa Maria, Mãe de Deus, rogai por nós, pecadores, agora e na hora de nossa morte. Amém.
0: Ave Maria, cheia de graças, o Senhor é convosco. Bendita sois vós entre as mulheres, bendito é o fruto do vosso ventre, Jesus.
1: Santa Maria, Mãe de Deus, rogai por nós, pecadores, agora e na hora de nossa morte. Amém.
0: Ave Maria, cheia de graças, o Senhor é convosco. Bendita sois vós entre as mulheres, bendito é o fruto do vosso ventre, Jesus.
1: Santa Maria, Mãe de Deus, rogai por nós, pecadores, agora e na hora de nossa morte. Amém.
0: Ave Maria, cheia de graças, o Senhor é convosco. Bendita sois vós entre as mulheres. Bendito é o fruto do vosso ventre, Jesus.
1: Santa Maria, Mãe de Deus, rogai por nós, pecadores, agora e na hora de nossa morte. Amém.
0: Ave Maria, cheia de graças, o Senhor é convosco. Bendita sois vós entre as mulheres. Bendito é o fruto do vosso ventre, Jesus.
1: Santa Maria, Mãe de Deus, rogai por nós, pecadores, agora e na hora de nossa morte. Amém.
0: Ave Maria, cheia de graças, o Senhor é convosco. Bendita sois vós entre as mulheres. Bendito é o fruto do vosso ventre, Jesus.
1: Santa Maria, Mãe de Deus, rogai por nós, pecadores, agora e na hora de nossa morte. Amém.
0: Ave Maria, cheia de graças, o Senhor é convosco. Bendita sois vós entre as mulheres. Bendito é o fruto do vosso ventre, Jesus.
1: Santa Maria, Mãe de Deus, rogai por nós, pecadores, agora e na hora de nossa morte. Amém.
0: Ave Maria, cheia de graças, o Senhor é convosco. Bendita sois vós entre as mulheres. Bendito é o fruto do vosso ventre, Jesus.
1: Santa Maria, Mãe de Deus, rogai por nós, pecadores, agora e na hora de nossa morte. Amém.
0: Ave Maria, cheia de graças, o Senhor é convosco. Bendita sois vós entre as mulheres. Bendito é o fruto do vosso ventre, Jesus.
1: Santa Maria, Mãe de Deus, rogai por nós, pecadores, agora e na hora de nossa morte. Amém.
0: Ave Maria, cheia de graças, o Senhor é convosco. Bendita sois vós entre as mulheres. Bendito é o fruto do vosso ventre, Jesus.
1: Santa Maria, Mãe de Deus, rogai por nós, pecadores, agora e na hora de nossa morte. Amém.
0: Glória ao Pai, ao Filho e ao Espírito Santo.
1: Como era no princípio, agora e sempre. Amém.
0: Ó meu Jesus, perdoai-nos, livrai-nos do fogo do inferno. Levai as almas todas para o céu e socorrei principalmente as que mais precisarem da vossa misericórdia. Ó Deus, sede para nós força e proteção.
1: Jesus, Maria e José, nossa família vossa é.
0: Maria, Mãe da Eucaristia,
1: passa na frente.
0: São Miguel Arcanjo,
1: protegei-nos e defendei-nos no combate.
0: Nossa Senhora, Rainha da Paz, rogai por nós. Um abraço ao nosso querido irmão César Sidney, lá de Pesqueira também, nos acompanhando através da nossa rádio. Obrigado, César, pela sua fidelidade. Certamente outras pessoas estão sintonizadas, rezando conosco o texto mariano. Deus te abençoe, meu irmão. Terceiro mistério, nós contemplamos o anúncio do reino de Deus.
1: Pai nosso que estais nos céus, santificado seja o vosso nome, venha a nós o vosso reino, seja feita a vossa vontade, assim na terra como no céu.
0: O pão nosso de cada dia nos dai hoje, perdoai as nossas ofensas, assim como nós perdoamos a quem nos tem ofendido. Não nos deixeis cair em tentação, mas livrai-nos do mal. Amém.
1: Ave Maria, cheia de graça, o Senhor é convosco. Bendita sois vós entre as mulheres, e bendito é o fruto do vosso ventre, Jesus.
0: Santa Maria, Mãe de Deus, rogai por nós, pecadores, agora e na hora de nossa morte. Amém.
1: Ave Maria, cheia de graça, o Senhor é convosco. Bendita sois vós entre as mulheres, e bendito é o fruto do vosso ventre, Jesus.
0: Santa Maria, Mãe de Deus, rogai por nós, pecadores, agora e na hora de nossa morte. Amém.
1: Ave Maria, cheia de graça, o Senhor é convosco. Bendita sois vós entre as mulheres, e bendito é o fruto do vosso ventre, Jesus.
0: Santa Maria, Mãe de Deus, rogai por nós, pecadores, agora e na hora de nossa morte. Amém.
1: Ave Maria, cheia de graça, o Senhor é convosco. Bendita sois vós entre as mulheres, e bendito é o fruto do vosso ventre, Jesus.
0: Santa Maria, Mãe de Deus, rogai por nós, pecadores, agora e na hora de nossa morte. Amém.
1: Ave Maria, cheia de graça, o Senhor é convosco. Bendita sois vós entre as mulheres, e bendito é o fruto do vosso ventre, Jesus.
0: Santa Maria, Mãe de Deus, rogai por nós, pecadores, agora e na hora de nossa morte. Amém.
1: Ave Maria, cheia de graça, o Senhor é convosco. Bendita sois vós entre as mulheres, e bendito é o fruto do vosso ventre, Jesus.
0: Santa Maria, Mãe de Deus, rogai por nós, pecadores, agora e na hora de nossa morte. Amém.
1: Ave Maria, cheia de graça, o Senhor é convosco. Bendita sois vós entre as mulheres, e bendito é o fruto do vosso ventre, Jesus.
0: Santa Maria, Mãe de Deus, rogai por nós, pecadores, agora e na hora de nossa morte. Amém.
1: Ave Maria, cheia de graça, o Senhor é convosco. Bendita sois vós entre as mulheres, e bendito é o fruto do vosso ventre, Jesus.
0: Santa Maria, Mãe de Deus, rogai por nós, pecadores, agora e na hora de nossa morte. Amém.
1: Ave Maria, cheia de graça, o Senhor é convosco. Bendita sois vós entre as mulheres, e bendito é o fruto do vosso ventre, Jesus.
0: Santa Maria, Mãe de Deus, rogai por nós, pecadores, agora e na hora de nossa morte. Amém.
1: Ave Maria, cheia de graça, o Senhor é convosco. Bendita sois vós entre as mulheres, e bendito é o fruto do vosso ventre, Jesus.
0: Santa Maria, Mãe de Deus, rogai por nós, pecadores, agora e na hora de nossa morte. Amém.
1: Glória ao Pai, ao Filho e ao Espírito Santo,
0: como era no princípio, agora e sempre. Amém.
1: Ó meu Jesus,
0: perdoai-nos, livrai-nos do fogo do inferno, levai as almas todas para o céu, e socorrei principalmente as que mais precisarem da vossa misericórdia. Ó Deus, sede para nós força e proteção.
1: Jesus, Maria e José, nossa família vossa é.
0: Maria, Mãe da Eucaristia,
1: passa na frente.
0: Miguel Arcanjo,
1: protegei-nos, defendei-nos no combate.
0: Nossa Senhora, Rainha da Paz, rogai por nós.

0: Terceiro mistério luminoso, contemplamos o anúncio do reino de Deus. Pai nosso que estás nos céus. Quarto mistério, contemplamos a transfiguração de Jesus. Pai nosso que estás nos céus, santificado seja o vosso nome. Venha a nós o vosso reino, seja feita a vossa vontade, assim na terra como no céu.
1: O pão nosso de cada dia nos dai hoje, perdoai as nossas ofensas, assim como nós perdoamos a quem nos tem ofendido, e não nos deixeis cair em tentação, mas livrai-nos do mal. Amém.
0: Ave Maria, cheia de graças, o Senhor é convosco. Bendita sois vós entre as mulheres, bendito é o fruto do vosso ventre, Jesus.
1: Santa Maria, Mãe de Deus, rogai por nós, pecadores, agora e na hora de nossa morte. Amém.
0: Ave Maria, cheia de graças, o Senhor é convosco. Bendita sois vós entre as mulheres, e bendito é o fruto do vosso ventre, Jesus.
1: Santa Maria, Mãe de Deus, rogai por nós, pecadores, agora e na hora de nossa morte. Amém.
0: Ave Maria, cheia de graças, o Senhor é convosco. Bendita sois vós entre as mulheres, bendito é o fruto do vosso ventre, Jesus.
1: Santa Maria, Mãe de Deus, rogai por nós, pecadores, agora e na hora de nossa morte. Amém.
0: Ave Maria, cheia de graças, o Senhor é convosco. Bendita sois vós entre as mulheres, bendito é o fruto do vosso ventre, Jesus.
1: Santa Maria, Mãe de Deus, rogai por nós, pecadores, agora e na hora de nossa morte. Amém.
0: Ave Maria, cheia de graças, o Senhor é convosco. Bendita sois vós entre as mulheres, bendito é o fruto do vosso ventre, Jesus.
1: Santa Maria, Mãe de Deus, rogai por nós, pecadores, agora e na hora de nossa morte. Amém.
0: Ave Maria, cheia de graças, o Senhor é convosco. Bendita sois vós entre as mulheres, bendito é o fruto do vosso ventre, Jesus.
1: Santa Maria, Mãe de Deus, rogai por nós, pecadores, agora e na hora de nossa morte. Amém.
0: Ave Maria, cheia de graças, o Senhor é convosco. Bendita sois vós entre as mulheres, e bendito é o fruto do vosso ventre, Jesus.
1: Santa Maria, Mãe de Deus, rogai por nós, pecadores, agora e na hora de nossa morte. Amém.
0: Ave Maria, cheia de graças, o Senhor é convosco. Bendita sois vós entre as mulheres, bendito é o fruto do vosso ventre, Jesus.
1: Santa Maria, Mãe de Deus, rogai por nós, pecadores, agora e na hora de nossa morte. Amém.
0: Ave Maria, cheia de graças, o Senhor é convosco. Bendita sois vós entre as mulheres, bendito é o fruto do vosso ventre, Jesus.
1: Santa Maria, Mãe de Deus, rogai por nós, pecadores, agora e na hora de nossa morte. Amém.
0: Ave Maria, cheia de graças, o Senhor é convosco. Bendita sois vós entre as mulheres, e bendito é o fruto do vosso ventre, Jesus.
1: Santa Maria, Mãe de Deus, rogai por nós, pecadores, agora e na hora de nossa morte. Amém.
0: Glória ao Pai, ao Filho e ao Espírito Santo.
1: Como era no princípio, agora e sempre. Amém.
0: Ó meu Jesus, perdoai-nos, livrai-nos do fogo do inferno, levai as almas todas para o céu, e socorrei principalmente as que mais precisarem da vossa misericórdia. Ó Deus, sede para nós força e proteção.
1: Jesus, Maria e José, nossa família vossa é.
0: Maria, Mãe da Eucaristia,
1: passa na frente.
0: São Miguel Arcanjo,
1: protegei-nos e defendei-nos no combate.
0: Nossa Senhora do Rosário,
1: rogai por nós.
0: Nesse quinto mistério, contemplamos a instituição da Eucaristia. Jesus, nesse quinto mistério, nós queremos rezar por todos aqueles que não creem, não adoram, não esperam e não vos amam. Meu Deus, eu creio, adoro, espero e amo-vos. Peço-vos perdão por aqueles que não creem, não adoram, não esperam e não vos amam. Pai nosso, que estais nos céus, santificado seja o vosso nome. Venha a nós o vosso reino, Seja feita a vossa vontade, assim na terra como no céu.
1: O pão nosso de cada dia nos dai hoje. Perdoai as nossas ofensas, assim como nós perdoamos a quem nos tem ofendido. E não nos deixeis cair em tentação, mas livrai-nos do mal. Amém.
0: Ave Maria, cheia de graças, o Senhor é convosco. Bendita sois vós entre as mulheres. Bendito é o fruto do vosso ventre, Jesus.
1: Santa Maria, Mãe de Deus, rogai por nós, pecadores, agora e na hora de nossa morte. Amém.
0: Ave Maria, cheia de graças, o Senhor é convosco. Bendita sois vós entre as mulheres. Bendito é o fruto do vosso ventre, Jesus.
1: Santa Maria, Mãe de Deus, rogai por nós, pecadores, agora e na hora de nossa morte. Amém.
0: Ave Maria, cheia de graças, o Senhor é convosco. Bendita sois vós entre as mulheres. Bendito é o fruto do vosso ventre, Jesus.
1: Santa Maria, Mãe de Deus, rogai por nós, pecadores, agora e na hora de nossa morte. Amém.
0: Ave Maria, cheia de graças, o Senhor é convosco. Bendita sois vós entre as mulheres. E bendito é o fruto do vosso ventre, Jesus.
1: Santa Maria, Mãe de Deus, rogai por nós, pecadores, agora e na hora de nossa morte. Amém.
0: Ave Maria, cheia de graças, o Senhor é convosco.

0: Jesus.
1: Santa Maria, Mãe de Deus, rogai por nós, pecadores, agora e na hora de nossa morte. Amém.
0: Ave Maria, cheia de graças, o Senhor é convosco. Bendita sois vós entre as mulheres. Bendito é o fruto do vosso ventre, Jesus.
1: Santa Maria, Mãe de Deus, rogai por nós, pecadores, agora e na hora de nossa morte. Amém.
0: Ave Maria, cheia de graças, o Senhor é convosco. Bendita sois vós entre as mulheres, bendito é o fruto do vosso ventre, Jesus.
1: Santa Maria, Mãe de Deus, rogai por nós, pecadores, agora e na hora de nossa morte. Amém.
0: Ave Maria, cheia de graças, o Senhor é convosco. Bendita sois vós entre as mulheres, bendito é o fruto do vosso ventre, Jesus.
1: Santa Maria, Mãe de Deus, rogai por nós, pecadores, agora e na hora de nossa morte. Amém.
0: Glória ao Pai, ao Filho e ao Espírito Santo.
1: Como é assim?
0: Como era no princípio, agora e sempre. Amém. Ó meu Jesus, perdoai-nos, livrai-nos do fogo do inferno, levai as almas todas para o céu e socorrei principalmente as que mais precisarem da vossa misericórdia. Ó Deus, sede para nós força e proteção.
1: Jesus, Maria e José, nossa família vossa é.
0: Maria, Mãe da Eucaristia,
1: passa na frente.
0: São Miguel Arcanjo,
1: protegei-nos, defendei-nos no combate.
0: Nossa Senhora Aparecida, Padroeira do Brasil, rogai por nós. Agradecimento. Infinitas graças vos damos, soberana Rainha, pelos benefícios que todos os dias recebemos de vossas mãos maternais. Dignai-vos agora e para sempre tomarmos debaixo do vosso poderoso amparo. E para mais vos agradecer, vos saudamos com a Salve Rainha. Salve Rainha, Mãe de misericórdia, vida, doçura e esperança nossa, salve. A vós bradamos os degredados filhos de Eva. A vós suspirando, gemendo e chorando neste vale de lágrimas. Eia, pois, advogada nossa, estes vossos olhos misericordiosos a nós volvei. E depois desse desterro mostrai-nos Jesus. Bendito é o fruto do vosso ventre. Ó clemente, ó piedosa, ó doce e sempre virgem Maria, rogai por nós, Santa Mãe de Deus,
1: para que sejamos dignos das promessas de Cristo.
0: Amém. Amém. Queridos irmãos, queridas irmãs, você que está sintonizado conosco, você que rezou conosco esse texto, hoje, dia do corpo de Cristo, contemplando os mistérios luminosos, que possamos cada vez mais buscar viver na presença do Senhor. Que possamos colocar nas nossas atividades diárias, estarmos sempre na presença do Senhor. Quantas vezes conseguimos tempo para tantas coisas, mas não conseguimos tempos para adorá-lo. Não conseguimos meia hora para estar na presença do Senhor. Peçamos ao Senhor que nos dê direcionamento, sabedoria, para saber organizarmos nosso tempo e deixar o tempo dele exclusivo para estarmos com ele no sacrário da nossa igreja, da nossa capela, onde estivermos, mais facilidade, mais acesso, busquemos estar na presença do Senhor. Muito obrigada por estar conosco. Será uma alegria poder contar com você amanhã, na sexta-feira, no terço mariano, e também contar com você em toda a nossa programação. Um abraço fraterno. Até amanhã, com a graça de Deus. Vamos encerrar este momento rezando assim. Não há poder maior do que o poder da Santíssima Trindade, e é com este poder que nós nos revestimos. Em nome do Pai, do Filho e do Espírito Santo.
1: Amém.
0: Amém.
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2: Os fiéis bebem diariamente do cálice do Senhor, para que possam também eles derramar o seu sangue por Cristo. São Cipriano de Cartago.
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0: pessoas boas merecem nosso amor. As pessoas ruins precisam dele.
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3: Devemos estar na presença de Jesus sacramentado, como os santos no céu, diante da essência divina. Santa Teresa d'Ávila.

homem tais nunca visita a cada dia ao Santíssimo Sacramento, ainda que seja muito breve, contanto que seja constante. São João Bosco.

0: amizade faz emergir o melhor de uma pessoa através do esquecimento de si mesmo.
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0: Jesus Eucarístico, pão vivo do céu para a vida do mundo, santificados pela Eucaristia. 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

A Eucaristia dá-nos uma grande inclinação para a virtude, uma grande paz e torna mais fácil o caminho para a santificação. São Vicente Ferrer.

mortais nunca visita a cada dia ao Santíssimo Sacramento, ainda que seja muito breve, mas contanto que seja constante.

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1: 8:41. 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

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Quem comer deste pão viverá eternamente.

Eucaristia é o pão de cada dia que se toma como remédio para a nossa fraqueza de cada dia. Santo Afonso de Ligório.